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0: 21 horas e 1 minuto.
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1: É esse mesmo, viu? São 9:13, 9:13. Clóvis Alves está ali no Facebook desejando boa noite para todos nós. E diz que quer ouvir uma música com roupa nova. Já anotei aqui, viu, amigo? Obrigado aí pela sintonia do programa Encontro com a Saudade. Roupa nova daqui a pouquinho para você, tá bom? E sua família. Um abraço, uma boa noite, tudo de bom para vocês aí. Esse é o programa Encontro com a Saudade, abraçando os amigos lá no Walter Franco. Um abraço, amigos, aí no Macaé. Obrigado pela sintonia do programa, os amigos ali no Suti, no Santos Dumont. Obrigado, amigos, boa noite. Olha, um terremoto de magnitude 7,7 atingiu o Panamá, viu? E causou grandes estragos no sul do país. E teve alerta até de tsunami. Pois é. Um forte terremoto de magnitude 7,7 atingiu no dia de hoje o Panamá. Um alerta por risco de tsunami chegou a ser ativado para a costa do Pacífico, mas depois foi retirado. O tremor foi fortemente sentido na cidade de Panamá e na vizinha Costa Rica. Segundo o Serviço Geológico dos Estados Unidos, o epicentro ocorreu em terra, no sul do país, na comunidade rural de La Pitalosa. Um alerta, ou melhor, uma área pouco povoada. A profundidade do tremor foi rasa, de 12 quilômetros da superfície, o que aumenta a intensidade em terra. Então tá aí, viu? Aconteceu um grande terremoto no Panamá. Em Tobias Barreto, 9:15, 9:15. Um abraço aos amigos lá em Cícero Dantas, na Bahia. Estão acompanhando aí o programa Encontro com a Saudade. Antes de Roupa Nova, eu tenho três que já estavam no ponto. Aí já a roupa sairá toda gomadinha. Eu vou trazer aqui um cantor por nome de José Milton. O ano era 76 e a música é bastante conhecidíssima. Vingança. Ouviremos agora. Às 9:16.

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0: Canta aí, roupa nova. Roupa nova aqui no programa Encontro com a Saudade, a música Sapato Velho. Esse é o título da música com o grupo Roupa Nova. No programa Encontro com as Saudades da Tobias FM. Chicão diz, boa noite, Valdemir Barreto, seu Dei e todos os ouvintes. Valdemir, estou aqui, ó, lembrando, Valdemir. Viu, Valdemir, eu estou lembrando aqui, hoje à tarde, eu estava ouvindo Manezinho e Antônio Marcos. Rapaz, eu ri tanto que deu até dor de barriga. Com seu Ailton Góes sem paciência com a turma do Chico do Brega. É, rapaz, o nosso amigo Ailton Góes, ele tá precisando do calmante. Agora, o pior que... né, as ouvintes dizem que o calmante dele já sabe qual é. Aí fica Gerlinho, né? É, Naldinho, da Fazenda Barra, meu abraço, Naldinho. Quer mais? Everton Lima, da Marmoraria. Aí começam a dizer qual é o problema de Ailton Góes. Agora, o pior é que ele diz que gosta de mulher demais. Ele gosta de mulher. Aí as mulheres dizem, seu Ailton, você gosta tanto de mulher que a gente não vê você perto de uma. Olha. Aí, vez ou outra, aparece alguém dizendo, olha, vai ter uma festa ao lugar, eu quero ir com o senhor, seu Ailton. Aí, Ailton Góes pula fora. Pepeta mesmo aqui, vizinha nossa, ela já diz que quer, né, fazer a festa com Ailton Góes. E Ailton Góes já correu. Este cão tá dando risada. Ei, rapaz. Seu Ailton Góes, Ailton Góes. Cadê você, sujeito? Dê sinal de vida aí, homem. Tá ligado no programa? Dê sinal de vida. Os amigos querem saber se realmente o senhor já arrumou uma gata ou não. Nem que seja para lhe arranhar, cabra. Mas tem que arrumar uma gatinha, sujeito. Os amigos estão dizendo. E aí? O pior é que as gatas têm cada tamanho de unha que é maior do que os dedos, viu? E você, deseja o quê? Diga aí, cabra.
1: Boa noite, encontro com a saudade. Aqui é o Rica Macineiro, Silício Gerais, estouradão de Tobias Barreto, filhote. Me mande um alô aí pra quem, pra esse povo querido aqui.
0: Quem são eles?
1: Pro Santo Dumont, graças a Deus, passeio deito, na Gisa, né?
0: Mas Deus desapareceu.
1: João do Padre Peito, sou Ailton, nosso grande amigo do Guarujá, Maciel. Nosso grande amigo.
0: Quem?
1: Seu Maninho,
0: que mais?
1: E Deus abençoe a todos,
0: já?
1: Que só tem gratidão a Deus, viu? E agradecer a Deus mais uma noite, me passe Gerra Adriano, por favor, tchau.
0: Gerra Adriano, pronto, vou à procura do Gerra. Chegou aqui outra voz.
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0: Gravaram o que Ailton Góes disse com os amigos do programa Chico do Brega. Olha aí, ó, Ailton Góes.
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0: Olha lá. Ele arrumou de tudo para os amigos.
3: Não ria, não.
0: Olha lá.
3: Se você...
0: que é isso?
3: Se você ri.
0: Valeu, bicho. Deus é pai. Deus é pai. Edinário tá gravando acabou. Diga aí, Adonai.
3: Alô, Valdemir, boa noite, amigo. Boa noite pra você, pra sua família, né? Pra dona Cida, para os meninos, os netinhos, né? Deus abençoe toda a sua família, Valdemir.
0: É um. Um
3: abraço aí pros amigos que estão nos ouvindo, né? Alô, Santônio Padeiro, boa noite, meu irmão. Senhor, saúde, Deus abençoe. Manoel Belo, aquele abraço, irmão. O senhor também. Giovanildo de Pedras, né? O amigo Maciel, lá no Guarujá, um abraço, boa noite. Seu D, aquele abraço, seu D. É isso aí, Valdemir. Tô aqui ouvindo, tô aqui na rua, esperando o pessoal que eu vim trazer aqui. E o pessoal vai ligar pra mim levar novamente, né, pra casa. Então eu tô aqui esperando no carro e tô ouvindo você, viu?
0: Valeu.
3: E mandar um abraço pra toda essa massa de gente aí ouvindo. O Zé Guedes, né, também tá ligado, né? Todo mundo aí tão ligadinho. E vamos ver, né? Vamos torcer, Valdemir, que o amigo Ailton Góes arruma uma namorada, né?
0: É.
3: Como esposa, né, quem sabe?
0: Isso.
3: É aquele diz que tanto gostar de mulher, né?
0: É.
3: Um abraço pra todos aí, a equipe Tobias Baita FM. Você, Valdemir, um abraço.
0: Valeu, meu amigo. Tudo de bom pra você, Adinário. Dá lembrança à família. É? Dá lembrança à família. Uma boa noite, tudo de bom pra vocês. Pois é, Ailton Góes, tá vendo aí? Liga aí, Ailton Góes, cadê você, homem? Dê sinal de vida. Os amigos querem saber se você já encontrou com a gata. Pepeta mesmo é uma gatona, viu, Ailton Góes? Morenona. Verdade. Ali é areia demais para o seu caminhão, viu, Ailton Góes? Pepeta tá dando risada. Ela que está ligada no, em toda a programação da Tobias Barreto FM. Ô, velho D, cadê você, homem? O velho D desapareceu, está zangado. Está zangado, não dá sinal de vida mais, velho D. Rapaz, o que foi que eu fiz, hein, velho D, para você ficar zangado? Vamos embora, vamos trazer música. O velho não quer ligar. Então vamos colocar aqui, né, Gerra Adriano, e praticamente finalizar o programa Encontro com a Saudade. Chegou mais alguém? Pô, no zap. Deixa eu dar uma olhada aqui no WhatsApp. Se chegou, não chegou. Facebook. Chegou não, continua Chicão dando risada. Cuidado, Chicão, risada demais dá nó nas tripas. Viu? Risada demais dá nó nas tripas. Agora é que ele tá dando mesmo risada. Vamos lá, Gerra Adriane com Monte Castelo.

0: Em Tobias Barreto, 9h42. Voltei porque acaba de chegar um áudio e eu tenho que soltar, porque praticamente estou finalizando o programa.
1: Vladimir, tu não escuta, eu não quero pedir música, não. Só quero falar sobre o programa de Manezinho e o Marco de tarde. É. Rapaz, eu dou risada que é o capaz de me dar dor de barriga, viu? É 2 anos demais. E também quero agradecer a Ednari, viu? Por lembrar de mim, irmão.
0: Valeu.
1: Tá bom? Obrigado.
0: Valeu, Antônio. Meu abraço. Obrigado também pela sintonia do programa. Eu, quando ligo o raio para ouvir o Manezinho, rapaz, eu me acabo de rir também, viu? Eu me acabo de rir. Porque o nosso amigo Ailton Góes perde a paciência. Agora, perde a paciência com nada. Que eu nunca vi daquele jeito. Não é, rapaz? Às vezes os amigos não dizem nada com ele. Aí ele, do nada, se perde todinho. Ailton Góes. Uma hora dessa já deve estar enrolado, pé e cabeça. Que gente velha é assim, né? Cabra já idoso, 70 e poucos anos, sem namorar há anos. Aí o coração fica pra lá de Bagdá. Qualquer coisa, né? Sobre a pressão sobe. E se não colocar uma pedra de sal embaixo da língua, aí agora a vaca vai pro brejo. Olha a cidade de Serra Preta, a 50 quilômetros de Feira de Santana, distância, né? Decretou situação de emergência por causa da estiagem que afeta a zona rural do município. A medida foi oficializada na última quarta-feira e tem validade de 180 dias. Com a decisão, a prefeitura informou que estão suspensas a realização e o financiamento de festas, eventos comemorativos e shows públicos durante a vigência do decreto. Segundo o comunicado oficial, a medida busca priorizar os recursos municipais para o abastecimento de água e assistência às famílias afetadas pela seca. Seria bom que outros gestores, né, tomassem a mesma atitude. Essa é a verdade. Que num período desse, que está secando tudo mesmo. Aí realizar festa, eu vou te contar, viu? Eu vou te contar. Ribeira do Pombal mesmo, o Ministério Público proibiu que fizesse o pagamento antecipado de 1,5 milhão para Gustavo Lima, que vai cantar lá em Ribeirão do Pombal, me parece que é amanhã, sábado, dia 10. Eu estava procurando aqui, mas não encontrei. Mas me parece que vai ser amanhã esse show. Se não for amanhã, será no domingo. É entre esses dois dias, dia 10 ou é 11, ou seja, sábado ou domingo. Ele vai cantar lá na cidade de Ribeirão Pombal. O prefeito disse que vai manter o evento, né? Mas o pagamento não pode ser antecipado. Aí quer dizer, gasta 1,5 milhão com um artista. Aí se você for lá em Ribeirão Pombal, tem ruas sem iluminação, sem rede de esgoto, sem calçamento, ou seja, sem o básico. Essa é a verdade. Mas para fazer uma festa e gastar 1,5 milhão só com um artista, o dinheiro chega. O dinheiro chega, que não é brincadeira. É coisas que a gente vê nesse mundo, meu Deus, que eu vou te contar, viu? É, rapaz, é coisa, coisa, coisa. Olha, um abraço a todos. Obrigado aí pela sintonia do programa Encontro com a Saudade. Estou finalizando. Desejo a todos um final de semana de muita paz e o início da que está chegando, que será domingo, de mais paz ainda, não é? E o retorno do Encontro com a Saudade só terça-feira, viu? Terça-feira. Eu também sou filho de Deus, né? mereço dormir um pouquinho mais cedo. Estou ficando cansado. E aí, vou aproveitar esses dias para dormir um pouquinho a mais. Um abraço a todos. Até terça-feira, com fé em Deus.
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0: 21 horas e 58 minutos.
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0: 12:56.
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0: 3h44.
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0: Seu Mazuza.
1: Quem é?
0: Seu Mazuza.
1: Ninguém respeita o idoso.
0: Seu Mazuza.
2: Eita, e agora, minha senhora, você bandia, dona Maria, cada dia, vamos ficar de pé, vamos ficar, vamos ver com a folha de joar pro modo nosso animal, vamos ver, meu pé, escravatura, acorda, meu povo, cabe a benção do vovô.
3: Acorda, menina.
2: Eu também, você é o Chico Zora, Arudo, hora festa, meu. Deus te abençoe, meu filho, Arudo, hora festa. Eita, minha nossa senhora! Eita, meu Deus, chega de talho agora, vovô! Ô, bebê!
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2: Isso mesmo, hoje chamo dia 10 de outubro de 2026, já estamos do velho. O neto tá de volta aqui, neto foi passear, foi descansar, agora tá de volta aqui com o vovô. Neto, também tem esse negócio aí, por favor.
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2: eles? Olha, deixa amanhã, que é dia das crianças, é segunda-feira, e amanhã o vovô vai fazer a festa aqui. Já quero logo alertar o pessoal que já estão de pé, que amanhã já tem brinquedo. Olha, coisa boa! Um anjo de guarda mandou esse brinquedo para presentear todas as crianças do programa Sardá da Rocha. Amanhã, graças a Deus, vamos fazer a festa! Olha, são 5h18 no relógio, sabe, tem menino bifeiro, ele que vai estar da labuta logo cedo. Dona Leninha, esposa, já tá fazendo café no fogão de leia e menino na beira do fogo tomando aquele café pra descer a cabeceira. Eita coisa boa, tá coisa boa. É quem fez madruga, Deus me ajuda, não é papagaio, é daquele jeito que o fiasco Deus gosta, visto mesmo.
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2: É, rapaz, deixa eu mandar ela pro Japão, vou lá no filho. Oi.
6: Seu Mazuca.
2: É, rapaz.
6: Quem chega madruga?
2: É, tu.
6: Sempre Deus ajuda.
2: Pois é, por isso que estamos aqui. Jesus abençoa nós. É desse jeito aí, vai viver que é pra cima com nós.
7: Olha, eu trabalho, meu amigo.
2: Yeah.
7: Então você não é culpado.
2: Já.
7: Eu trabalho, não posso ir, não.
2: É, pois é, já desce as cabeceiras. Eu faço a massa aí pra todos os trabalhadores que acordam cedo na labuta, varmifeiro das padarias, varmifeiro dos postos de gasolina, nossos amigos vaqueiros que já estão na labuta desde cedo.
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2: Pois é, fico dizendo, ô neto, netinho do vovô, vamos acordar o pessoal, vamos dar bom dia pro pessoal das roças, vamos, netinho, bora, dê bom dia aí, rapaz.
5: Bom dia.
2: É, bom dia pro pessoal da cidade também.
5: Bom dia.
2: Bom dia pro pessoal da fazenda.
5: Bom dia.
2: Também o pessoal da Sécara.
5: Bom dia.
2: Também os pessoal dos bairros de Tubias Barreta.
5: Bom dia.
2: Bom dia pra esse povo festa desde que a espírita escuta nós.
5: Bom dia.
2: Eita coisa boa, eu convido a todos os barbicheiros pro modo nós rezar um pai nosso, pro modo nós começar essa manhã gostosa de suave com o pé direito e imunizado da palavra do Senhor. Jesus quebra a vida, é só o coração. Vamos fazer a boa ação.
8: Pai nosso que estás no céu, santificado seja o vosso nome. Venha a nós o teu reino. Seja feita a sua vontade, assim na terra como no céu. O pão nosso de cada dia nos dai hoje. Perdoai as nossas ofensas, assim como nós perdoamos a quem nos tem ofendido. E não nos deixeis cair em tentação, mas livrai-nos do mal.
2: Amém. Chagas abertas, corações feridos, livrado de fio, homem do mar e de todo perigo. Jesus, Maria, José, minha família, vossa mulher, o Senhor meu pastor, nada nos faltará. Nossa Senhora Aparecida, ela vai nos abençoar, porque nós estamos no meio dela. Eita coisa boa. Ô, neto, como é que vai para participar do programa aí, neto? Chama o povo aí para ligar para cá, para mandar os áudios, para mandar sua mensagem. Como é que diz
9: aí? É só você ligar 7999968790.
2: Pois é. Liga, participa, manda sua mensagem, diga da Dona Varmifeira que está falando e a gente toca no Sardá da Roça. Quem vai cantar para nós é o nosso caboclo Daniel. É, vamos

cadeia da boa, você da vossa querer. Ô, Neto, você tá de rima desse cavalo, Neto, desse pré-prepada, rapaz. Vem daí, Neto, vem daí. Cadê a nossa senhora do céu? Olha, já foi pra toda a vaqueiramba. Quem escuta nós aí, de uma vez, pra não esquecer de ninguém. É a vaqueirama que escuta nós aí na fazenda, poxa, também o pessoal da fazenda Beira Rio, também o pessoal Sabadão de Rapaz aí na roça, no povoado, não sei lá, é o vaqueiro, o galego vaqueiro, é o galego vaqueiro e aquele pessoal que escuta nós aí, que estão aí na roça, puxando os peitos pra mimosa, sintonizado por nós, daquele jeito que o senhor também gosta. Oi, você tira essa vaca de festa aí, rapaz. Ela pode derrubar você. Quer tabuíque? Quer tabuíque? Ô, Neto. Neto, também tem aí, Neto. Por favor, mais um pouquinho aí. Oi, também mandando... Aí, tá bom, tá bom. Também mandando bom dia pra um cabra safado, cresce borracheiro. Ele que já está de pé fazendo aí a larmuta da borracharia com vários de gás sintonizados com nós. Muito obrigado a todos, Barbie Filho. Também mandando um forte abraço pro pessoal das padarias. É, meu compadre, o pessoal da padaria, Nossa Senhora Aparecida. Nossa Senhora Aparecida, está mesmo abençoado. É, Nossa Senhora Aparecida com o nome da mulher, rapaz, dona Fabiana. Fábio. E Fernando, é, o pessoal vai da padaria Nossa Senhora Aparecida, também seu Silvano da padaria Santana, e também seu Vicente e Dona Magda, todo o pessoal da padaria Santana, padaria Bicho.

0: Olha também, mandando bom dia para o Romário Boca de Palhaço, ele que está retransmitindo a nossa programação aí do irmão Duque, ela trabalhando logo cedo, escutando a caçulinha do Biafavita FFM, o programa Chazá da Roça, programa esse que o povo gosta, daquele jeito são 5h48 aqui na capital dos bordados.
1: Seu Azusa, seu trabalho é 10.
0: Obrigado, foi. Deixa eu aqui fazer um comentário, está sumando a fobia do nordestino, né? O dia do vovô, o dia de todo Vaz-me-fez aí do Nordeste, todo Vaz-me-fez sertanejo, Vaz-me-fez que acorda cedo das labutas, os homens guerreiros de fé, é o povo sertanejo. E eu quero aqui dedicar essa capinha agora que eu escolhi aqui para o povo sertanejo, para o povo nordestino da nossa região, que escuta a nossa programação. Muito obrigado pelo carinho de Vaz-me-fez. Se vai me fez um programa Chazá da Roça não existe, então você quer que fazer uma pequena homenagem para oferecer essa cantiga para todos os nordestinos. É, especialmente ao velho Popô, que está de rádio ligado, a seu marido que está de rádio ligado, nordestino velho topado, né? E a todos vós me fez aí, que escuta nós, é obrigado para todo mundo. Desculpa eu esqueci do povo, mas a cantiga é essa, para todos os nordestinos. Não esqueci do seu Alviedo Abreu. É, um forte abraço aí, nordestino velho. Vai topar, alô Pedro! Corta abaixo, Pedro Menezes!
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0: amigos bons e constantes. Mana nova e mana velha, esta família é brilhante. A radialista na altura, divulgam nossa cultura na capital bandeirante. E atenção, um abraço a todos os irmãos nordestinos em São Paulo. E quem quiser encontrar trabalho de galega boiador na loja, mano velho, mano novo, para contratar galega boiador, ligue.
1: Está conversando demais, seu rapaz. Eu vou trabalhar, rapaz. E só conversa, rapaz. Eu vou dar um pulo aí, viu? E passa a voz de boa aí pra gente aí ouvir aqui, viu?
2: Sai pra lá, cara de boteco.
3: Pô, tá bom, cabeça, não pode mandar um abraço pro povo, não, é? Ora, pô, nossa, só vem cá pra você ver o que é bom pra toque. Ei, tá esperando você aqui.
4: Seu Jesus, deixa de conversa com a sinuja com o Zé.
3: Até você também, rapaz. Ô, meu, quer dizer que vou ficar mudo, ele pode mandar alô pra ninguém, não, é? Toma aí, viu? Você pediu a gente, só pega aqui. Toma aí, canta pra nós. Rádio do Rubinho, a roça aí.

0: caindo, meu camarada. Me dê dinheiro. Senhor Maluco, só para lembrar o senhor. Essa semana, essa semana que entra é a minha, viu?
1: Oxe, mas rapaz.
0: Bom dia, seu Bazuza. Bota um forró aí para nós.

0: Bom dia, seu Vazuza, seu Vazuza, senhor mãe seu, toda a vida, uma inspiração dada por Deus. Essa música é muito linda. E eu quero oferecer ela, seu Vazuza, para tanto do minha vontade, para o mundo inteiro, deixa eu dizer logo assim, para todos os meus amigos. Aí eu lembro logo de Maciel Araújo, lá em Guarujá, né, com toda a sua família. É, seu Maninho, lá em Iguaí, com toda a família também. Seu Nequinha, Dona Luísa, e o pessoal de seu Benício. Eita, seu Bazuza, que povo! Esses povos se tornaram meus irmãos. Meus irmãos, meus filhos. E os filhos deles, meus netos. É, pode ter certeza. Porque seu Bazuza, tem um João aqui vizinho que é, meu Deus, só Deus sabe o que é que esse rapaz tem feito com a gente, o esforço, como se fosse um filho mesmo de coração. É. O irmão também é Tony Pedreiro. Pedreiro bom, rapaz. Bom no acabamento que precisa dele. Tá trabalhando aqui em nossa casinha, mas, rapaz, precisa ver, seu Bazuza, que coisa boa, viu? E o... Já, rapaz, eu conheço quase todos. Valmir, outro pedreiro, tudo artista. O João, num forro, não tem melhor do que ele, de jeito nenhum. Muito bom, muito bom. E é porque eu esqueço do nome dos outros, sabe, seu Bazuza? É uma benção de Deus, viu? Aí Tonho, que também chama Tonho, parece que é queixo. Ou ele mesmo, se apelida ele mesmo, esse Tonho é engraçado, pedreiro também. Rapaz, é muitas pessoas do mundo que a gente gosta, viu? Fala a verdade. Só não tem com que como agradecer a Deus com todos os amigos que a gente tem. Que Deus lhe dê sua saúde, seu Bazuza. Ao senhor e toda a sua família. Amém, que Deus lhe proteja.
1: Amém, meu velho.
0: Sempre.
1: Poxa, que Deus dê a saúde, assim, eu também, dona Rabunda, Zezinha, todo o povo aí de Varmifez, a todos Varmifez aí, que conta nós, obrigado pelo carinho de sempre, meu velho Popô. Meu chaparia aqui em Campinga para o seu amigo Pedreiro, viu? É, para todos os pedreiros da nossa região. Eita, coisa boa, se der tempo, nós tocamos todo dia, senão só um pedaço aí.

0: Obrigado. Tá vendo aí, meu velho? Já foi pra OPB, ele pra todos os PB do nosso Brasil. Ele que constrói a casa dos pessoal pro modo novinho pra de baixo. Se não fosse ele, nós tava ruim. Isso mesmo. É igual os pambeiros, é igual o pessoal do campo. Se triste do homem da cidade, se não fosse o pessoal do campo. Isso mesmo. Ué, 6 horas, hora da Ave Maria. Pai, filho, Espírito Santo também. Nós vamos ali, vou atrasar. Manda ver que mostra. É desse jeito que você também o carro, sabe? Já bate aí, pular, coisa boa.
1: Como o barulho da
0: minha, que nem
1: tu. Mas aí! Arruda, pai, o pai.
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0: bapô. É pra você dizer que tá acordando agora com os cantos dos passarinhos. É, o galo cantando na cabeceira da cama. A galinha com a cara em volo. A bife vai acendendo fogo de lenha. Vai botando a água de cavalo em fogo. Vai puxando os peitos da mimosa pra comer com os pães com leite. Já volta. Chama o pessoal pra comer, Maria. Já costumava pra dar mesa.
3: Sebastião, tem cuscuz!
4: É bom!
5: É bom!

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1: 6:04.
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0: para aí, vem que quer. Olha, não me fumente, um bilhão de picado. Ele tá me abraçando, senhora. É nosso. É nosso, rapaz.
1: Não é jegue, não, é jumento.
0: É todo mundo do mesmo lugar, rapaz. Todo mundo jegue, jumento, é todo mundo da mesma família. São seis bifes, pra vá bife que tá cortando agora, fita olivada. Os fita olivada, 87, fica nova, mandando bolinho o pessoal na feira livre do mesmo aveta. O pessoal aí das barracas, bem fome, fita olivada com a gente. Aí no meio da feira, seu copo do coco, um forte abraço.
2: Hora certa.
0: Tá marcado, rapaz, deixa que gosta de mim, que vive da desgraça, uma hora dessa, toma um café, viu, toma um chá.
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0: Pois, então deixa, tá marcado, toma água de café, eu tomo um carro de cana, aproveita pra sair da barraca do carro de cana aí da feira, da praça do Cruzeiro, do meu amigo Ivac, aí você bota a imunidade pro lugar, né, e aí você chega tudo pro lugar, vamos trabalhar. Vai, estamos trabalhando. Ô Neto, me diga uma coisa, aí é sujeito que você quer. Vai me ser quer relaxar, um lugar pra relaxar. Vai me ser sabe onde é o lugar melhor pra relaxar. Mande lá pra cá.

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1: 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Um forte abraço ao compadre Pedro Menezes, pitonizado com nós desde cedo, ao pessoal do Jacaré, alô Luizinho, alô Lino Bifeiro, alô seu, o cabal também já da nossa Bravista, Lino Devar, também forte abraço pra vós viver, já chama de onde aí do Peba, forte abraço, obrigado pelo carinho do Vale Galho.
2: Pago e mulher, é disso que o velho gosta, é isso que o velho quer.
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0: amigos. Nunca foi sorrir, foi.
1: Hoje é o dia do sorteio aí, do dia das crianças da Betaque Morta, viu? Varmifê que não comprou ainda da Betaque Morta, qualquer coisa que Varmifê adquirir e comprar da Betaque Morta, tá concorrendo a linda bicicleta pro modo Varmifê da sua criança.
2: É, que... Ô, rapaz. É do dinheiro?
1: Menino, você tem que ficar quieto, e o vovô vai lhe dar um presente. Negócio de dinheiro logo cedo, rapaz.
2: Oxe, mas rapaz.
1: Ora, pô, dê comida de galinha pra você trabalhar, pra poder ganhar dinheiro, pra fazer dinheiro de martelo. Meu Deus do céu, vamos trabalhar, tem cheiro de madruga, Deus ajuda, como eu vi o papagaio. Eu quero as criancinhas aí, mas eu da voz da criança, né? Então, ô criança, manda um recado para os papais aí, pra comprar na besta que morta, manda aí.
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0: delícia. Eita, meu Deus do céu.
1: Da minha fazenda e me soltei pelo pago. E hoje tenho uma prenda para
0: mim. Chegou o fim de semana, chegou o fim de semana pra voz de ser. 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Nossa, amor!
1: É isso que o velho gosta, é isso que o velho quer. O laço bom
0: deixa de ver, o churrasco bom chimarrão é no lugar melhor de comprar o figurico. Rapaz, volta, não perca tempo.
2: É bom.
0: 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Deus te abençoe, Pedro!
3: O homem é bom, o homem é espetacular.
0: É verdade, onde é que acha aí? Vamos liberar o jato depois, porque eu vou mandar um forte abraço para Pipi do Rei, que não perde o seu programa, o pessoal aí do bairro São José, o compadre Bica, o compadre aí Bobinho aí na praça, sintonizado com nós, e o Romário aí na Secretaria de Sobra, e o Red Bito, sintonizado com a gente, Chapeca aí dentro, mas eu me vi, olha. Oi! Mandar um forte abraço para o Claudio da Água, né? O Cabeça, forte abraço, o cheiro do coração. Cabeça, rapaz, você tá branco?
4: Dona, é o prazer.
0: Ele está na casa da Dona Luciene, a galeria da Vala Guarredão, da esposa do Avenado. Sintonizado com a nossa, um forte abraço para a família Manso, a família Santana, essa família abençoada. Deus abençoe, já pega a sua cantiga, meu Cabeça.

Bom dia, meu compadre Batuta. Bom dia para todos os ouvintes do programa Saudade da Roça. Bom dia para meu amigo ouvinte aí da Borda da Massa. Batuta, só que você me toca aí. Casa de Campo, para ver por que aqui no Bairro Santa Rita, Pedro Filho, Renan Leite, um bom sábado.

0: dia, seu vazio da roupa da Lagoa do Calvão, nós saímos do Teixeirinho, Rebeca tá dormindo também, ela que ia falar, falou ontem que queria ganhar um presente. Ela tá seu parente.
1: Mas que é seu parente? Você tá bom, tá, amigo? Ai, passamos o Teixeirinho, viu? E Rebeca tá dormindo também. Então, ela tá que queria ganhar um presente. E a criança aí?
2: Rebeca, tá pra sua quadra.
3: Sr. Mazuba, eu quero uma boneca da Remizique.
2: Ô, como é que vai saber se é Remizique aí? Quer ganhar um presente, uma boneca, é?
3: Sr. Mazuba, eu quero uma boneca da Remizique.
2: Ô, Rebequinha, vou dizer aqui uma coisa a vocês. Varmifei não vai sorteada, amanhã vai ser sorteada. Varmifei já ganhou um presente, viu?
4: Amanhã, rapaz.
2: É, amanhã vou dar um presente amanhã, porque segunda-feira é dia das crianças e o programa Sábado da Roça amanhã tá fazendo a festa pra Varmifê. Um anjo de guarda mandou doar um bocado de presente e Rebequinha já ganhou dela. Não quero nem saber.
4: Oxi, mas rapaz.
2: Oi, você.
4: Cadê o dinheiro?
2: Sei, rapaz, vou o seu presente pra estar garantido. Rapaz, não fica assim não, só não. É uma menininha.
4: Tá bom.
2: Vamos tocar a cartilha, bora tocar a cartilha. São 6 horas. Oi, mandou. Peraí. Dá forte abraço, tá com o padre, com abraço, safado, bubu. Ele que tá dormindo, olha bem, sai. Ele daquele jeito, ó, bubu. Vem, rapaz, vai só com a vaca, vai, não, é. Oi. Tem um trator aí pra você fazer o motor na frente da oficina. Dá um forte abraço pra dona Raimunda, a esposa do Bu, família abençoada, Deus abençoe a Varmifê, Jesus lhe proteja, livre de todo o mar, e Nossa Senhora Aparecida cubra a Varmifê com teu manto sagrado.

0: Maquirinha!
1: Bom dia, meu amigo Pazuza. Você tá bom? Programa bom. Tá aí. Gosto demais. Sou fã. Música boa. Música que fala a nossa vida, né, meu irmão? Música que traz a nossa família. Lá onde nós começamos. Gosto muito. Um abraço para você e para todos os nossos amigos. De A a Z, como diz a Nequinha. Mais um abraço para meu amigo João da Lapa, João do Padre Pedro, Maciel Araújo, lá do Guarujá. Seu Popô, rapaz, hoje seu Popô me mandou um áudio. Estou muito feliz, que Deus o abençoe, ele e a família dele. Tá certo? Um abraço para Minho de Valera, para Manuel de Belo, para Silvane da Padaria. Consegui! Você conseguiu, Vem, Baduza, o telefone de Silvânia. Se você não conseguiu, me fale que eu já tenho, eu mando pra você.
2: Já consegui, já.
1: Tá certo que é um novo, ele mudou. Até o outro deu piti, parece que ele mudou com chip e tudo. Mudou, o chip é outro. Tá bom, meu irmão? Um abraço e um bom dia.
2: Pô, tá bom, seu Marinho, obrigado pelo carinho da sua sintonia. O problema de bicho, o Silvânia da padaria sua pedra, ele tava com cheiro lá, rapaz, aqui no calção, né? Tava com o filho lá no café, aí foi no banheiro na carreira da desgraça. Aí quando ele foi fazer o serviço, o filho lá caiu dentro da privada, ficou fazendo sua ligação privada. Aí...
3: Seu Baduga, Zé Baduga.
2: Ô, simbora com Deus, nossa senhora. Chamalinho, essa é pra o senhor, viu? Pra o senhor, pra todos os operários do nosso Brasil, todo o povo trabalhador, rapaz.

0: Bom dia, Valdemir Barreto, aqui é João da Lapa. Quero que você mande um alô para nossos amigos e amiga Nova Érica, Deise, Nayara da Farmácia, Riquelme, Évora, Dona Luísa, seu Netinho, seu Popô, Pipi do Leite, seu Davi, João do Padre Pedro, Maninho de Iguaí, Marcelo do Guarujá, Dona Luísa, Bruno, Bico Macineiro, Fernando da Quitanda, Tony de Adilson, Mino de Valério, Manuel de Belo, Dônio Braga, enfim, todos aqueles que eu me esqueci de fazer. Passa a música de Daniel. Obrigado, valeu, meu amigo.
1: Bom dia, seu Bazuda. Seu Bazuda, passa aí, por favor, Daniel. Poeira no Laço. Mandar um alô pro meu amigo Maninho, Iguaí Bahia, com a família. É, Pinta a Casa do Bolo, Marcel e Guarujá, Dona Luísa e todos nós, Ribeirinho do Requeijão aqui na feirinha e todos meus clientes aqui da região. E a todos lá no programa de audiência. Não esquecendo meu amigo Nilson, na Rua da Brasília, viu? Zé do Pastel e a todos lá no programa de audiência. Alô, seu Bazuza, então, feliz sábado, viu, pra você e sua família, viu?
2: Eu também, rapaz.
1: Obrigado, seu Bazuza.
2: Valeu, Bitello, agora a gente vai conversar um bocado. O celular dele tá bom. Ô, Bitello, como é que você vai laçar a poeira? Me diga uma coisa aí. Olha, presta atenção.
3: É doida, é doida.
2: Como é que você vai laçar a poeira, rapaz? É poeira da estrada, não é poeira do laço, não. Você tem que laçar o bezerro. Olha, o nosso eterno vovô, que mora no coração e teve que Deus levar nós também. É, só fica coisa boa, né? Coisa boa. Olha, vou ficar devendo aí a voz de vocês, porque a gente vai terminar faz 10 minutos, porque vem o horário por isso, a gente tem que cumprir aí o nosso dever, né? Porque senão, me espera. Então, assim, a gente vai tocar as cantigas amanhã, se Deus quiser, ele quer um forte abraço. Vem aí, manhã iluminada. Aí depois tem o Sabadão com o VV, às 14h, assim, Raimundo Menino, peso pesado para Tobias, e a gente volta amanhã, se Deus quiser, que ele quer. Fica com Nossa Senhora!

0: amigos. Obrigado, amigos. Obrigado a todos vocês, crianças, jovens, famílias.
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3: 6:48.
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Bom dia, caros ouvintes. Bom dia, paróquia de Nossa Senhora Imperatriz dos Campos, paróquia de São Miguel Arcanjo, paróquia de Nossa Senhora, todos aqueles que compõem esta cidade, este município e, além dele, também todos aqueles que nos escutam. Estamos iniciando o nosso programa Manhãs Iluminadas, momento especial de reflexão, de comunhão, de contato, de evangelização, e queremos agradecer a Deus pela oportunidade que nos dá de mais um dia. Deus que conhece a nossa vida, Deus que conhece o coração de cada um de nós, Deus que sabe das nossas expectativas, que sabe das nossas dores e quer iluminar as nossas vidas com a sua luz, com a sua palavra, com o seu amor. Então, abramos o nosso coração, a ação de Deus, para que possamos ter sempre, sempre as nossas vidas e as nossas manhãs iluminadas. Vamos pedir a luz do Espírito Santo, a sua ação em nós, para que possamos viver este dia na sua graça, no seu amor. Vinde, Espírito Santo, enchei os corações dos vossos fiéis e acendei neles o fogo do vosso amor. Enviai, Senhor, o vosso Espírito e tudo será criado e renovareis a face da terra. Oremos, ó Deus, que instruístes os corações dos vossos fiéis com as luzes do Espírito Santo, fazei que apreciemos retamente todas as coisas, segundo o mesmo Espírito, e gozemos sempre da sua consolação, por Cristo nosso Senhor. Amém.

Muito bem, retornamos o nosso programa. Estamos no mês de outubro, e o mês de outubro para a igreja é o mês das missões. Todos os anos se celebra o Dia Mundial das Missões neste mês de outubro. E este ano, o Dia Mundial das Missões será o próximo domingo, dia 18 de outubro, e nós celebramos neste ano, como Igreja Católica, 100 anos do Dia Mundial das Missões. Então, um momento especial em que a Igreja convida a todos para participarem, aprofundarem o tema da evangelização, da missão ao mundo, para anunciar a todos os homens a graça salvadora de nosso Senhor Jesus Cristo. Este ano o tema do mês missionário é justamente um em Cristo unidos na missão. E o lema, para que o mundo creia, inspirado no Evangelho de João, capítulo 17, versículo 21. A campanha missionária 2026 convida as comunidades a renovar a consciência de que todo batizado participa da missão da Igreja, que é a missão de Cristo. Em 2026, portanto, neste ano que estamos a viver, celebramos um marco histórico, 100 anos do Dia Mundial das Missões. Ele foi instituído em 1925.

XVI, pelo Papa Pio XI. Então, iremos refletir durante este mês, estamos refletindo sobre este tema: um em Cristo, unido na missão. Unidos na missão. Esse tema foi escolhido pelo Papa Leão XIV. E a proposta recorda que a missão nasce da união com Cristo e se realiza na comunhão entre os seus discípulos, chamados a levar a luz do Evangelho a todas as realidades do mundo. Todos os anos, o Papa envia à Igreja uma mensagem para estimular a celebração do mês missionário. Então, eu gostaria de refletir alguns trechos, né, dessa mensagem tão bonita para ajudar também a todos nós a tomarmos consciência da nossa responsabilidade enquanto batizados de sermos anunciadores do Evangelho. Quando a gente fala de anunciar, talvez a primeira preocupação seja: mas eu não sei falar, mas eu não sei pegar a Bíblia para explicar um trecho do Evangelho. Não tenho coragem de ir adiante na vizinhança, em outra comunidade, ou como fazem alguns até em outras cidades, em outros países. Isso é coisa dos padres, isso é coisa das religiosas, de alguns, digamos assim, escolhidos, né, para essa missão, para esse serviço na Igreja. Então, esse pensamento é um pensamento que dificulta a caminhada missionária da Igreja, porque a missão, ela nasce da graça batismal, nasce na fonte do nosso batismo. Pelo fato de termos sido batizados, então nós somos também evangelizadores missionários, porque o batizado se torna uma testemunha de Cristo. E aí ele não precisa necessariamente de anunciar o Evangelho com as palavras, como fazem os missionários, né, que fazem também essa tarefa importantíssima de visitar as pessoas, de ir a outras cidades, às vezes a outros países para evangelizar. Esse serviço é importante, mas o batizado, ele é chamado a ser missionário lá no seu ambiente de vida, sobretudo a partir do testemunho, porque é justamente o testemunho de uma vida de fé autêntica, de coerência cristã, que faz com que a missão ela continue acontecendo no mundo. E aí a mensagem do Papa, este ano, nos dá essas duas indicações importantíssimas. Primeiro, para ser missionário é necessário estarmos unidos a Cristo, um em Cristo. É aquela oração, né, que Jesus dirige ao Pai, né, na última ceia, quando está se preparando para sofrer a paixão. Que todos sejam um. Mas essa unidade começa justamente na nossa união com Ele. E depois, um em Cristo, unidos na missão. Justamente pela nossa união com Cristo e pela nossa união entre nós, então nós nos tornamos missionários. É a nossa vida, é o nosso testemunho de fé, é a graça batismal que nós recebemos quando é colocada em prática, que faz com que a missão aconteça. Então, o Papa diz na sua mensagem para este mês das missões e para o centésimo dia missionário mundial. Ele diz assim: para o Dia Mundial das Missões de 2026, que marca o centenário das celebrações, que foi instituída pelo Papa Pio XI,
e é tão estimada pela Igreja, escolhi o tema Um em Cristo, Unidos na Missão. Após o ano jubilar, desejo exortar toda a Igreja a prosseguir o caminho missionário com alegria e zelo no Espírito Santo, o que requer corações unificados em Cristo, comunidades reconciliadas e em todos disponibilidade para colaborar com generosidade e confiança. Refletindo sobre o nosso ser um em Cristo e unidos na missão, deixemos-nos guiar e inspirar pela graça divina para renovar em nós o fogo da vocação missionária e avançar juntos no empenho pela evangelização numa nova era missionária na história da Igreja. No centro da missão está o mistério da união com Cristo. Antes da sua paixão, Jesus orou ao Pai, para que todos sejam um só, como tu, Pai, estás em mim e eu em ti, para que assim eles estejam em nós. João 17, 21. Nestas palavras, revela-se o desejo mais profundo do Senhor Jesus e, ao mesmo tempo, a identidade da Igreja, comunidade dos seus discípulos, ser uma comunhão que nasce da Trindade e que vive da Trindade e na Trindade, ao serviço da fraternidade entre todos os seres humanos e da harmonia com todas as criaturas. Né? Aqui o Papa coloca um ponto importantíssimo do que é ser Igreja. Né? O que é ser Igreja? Então, ser Igreja é viver essa comunhão, essa fraternidade que nasce, que tem como fonte a Trindade, né? O Pai, o Filho e o Espírito Santo. Uma comunidade que vive na Trindade e vive da Trindade, quer dizer, cuja inspiração é justamente a comunhão do Pai e do Filho e do Espírito Santo. E para quê? Para que esteja a serviço da fraternidade entre todos os seres humanos e da harmonia com todas as criaturas, né? Tema da fraternidade humana, hoje tão necessária, né? Nós andamos tão carentes dessa fraternidade entre nós, entre os homens, entre as pessoas, entre as comunidades, né? E o Papa coloca também a harmonia com todas as criaturas, né? Graças a Deus, e até a gente poderia dizer um pouco tardiamente, né? A Igreja vai tomando consciência e vai nos ensinando de que não se pode viver a comunhão com Deus e entre nós sem essa harmonia com a criatura, com a criação, com esse mundo, né, criado por Deus. Celebramos há pouco São Francisco de Assis, né, e uma das características de São Francisco estava justamente no seu amor, né, pelas criaturas. Francisco, o homem que buscou a comunhão e a paz com os seres humanos, mas também que buscou essa harmonia com o mundo criado. Né? Quem não se lembra, né, do seu famoso Cântico das Criaturas, onde ele começa justamente louvando, né, a Deus. Louvado sejas, meu Senhor, por todas as suas criaturas. Louvado sejas, meu Senhor, pela nossa irmã Terra. Louvado sejas, meu Senhor, pelo irmão Sol. Louvado sejas, meu Senhor, pela irmã Água, né? Louvado seja, meu Senhor, pelas irmãs, as plantas, as flores. Mas claro que esse sentimento em Francisco não nascia de uma visão, digamos assim, meramente ecológica, mas de uma visão evangélica, né? Ele louvava Deus também pelos que perdoam,
louvava a Deus por aqueles que procuravam viver no Cristo e terminou a sua vida, né, já frágil, acrescentando ao cântico das criaturas também um louvor à irmã morte. Um homem em sintonia. Primeiro sintonia com Deus, né, depois em sintonia com a humanidade, né, com seus irmãos em humanidade e finalmente também com todas as criaturas. Isso é o ser cristão. E o Papa, então, na sua mensagem, está repetindo justamente isso. É ser uma comunhão que nasce da Trindade, que vive da e na Trindade, ao serviço da fraternidade entre todos os seres humanos e da harmonia com todas as criaturas. Ser cristão não é, em primeiro lugar, um conjunto de práticas ou de ideias. É uma vida em união com Cristo, na qual nos tornamos participantes da relação filial que ele vive com o Pai no Espírito Santo. Significa permanecer unidos em Cristo como os ramos na videira, imersos na vida trinitária. Desta união brota a comunhão recíproca entre os crentes e nasce toda a fecundidade missionária, né? Como lembrava São João Paulo II, a comunhão representa a fonte e, simultaneamente, o fruto da missão. Sendo assim, a primeira responsabilidade da Igreja, responsabilidade missionária, é renovar e manter viva a unidade espiritual e fraterna entre seus membros, né? Então, o primeiro passo é justamente a comunhão entre nós, dentro da Igreja, nas paróquias, nas comunidades, nos grupos, nas pastorais, nos movimentos, né? Comunhão entre os seus membros. Em muitas situações, lembra o Papa, assistimos a conflitos, a polarizações, a incompreensões, a desconfiança mútua. Quando também nas nossas comunidades isso acontece, o seu testemunho enfraquece. A missão evangelizadora que Cristo confiou aos discípulos requer primeiramente corações reconciliados e desejosos de comunhão. Nesta ótica, será importante intensificar também nosso compromisso ecumênico, aproveitando as oportunidades suscitadas pela comum celebração do Concílio de Niceia, 1700 anos atrás. Por último, diz o Papa, não menos importante, ser um em Cristo chama-nos a manter sempre o olhar voltado para o Senhor, para que ele esteja verdadeiramente no centro da nossa vida pessoal e comunitária, de cada palavra, de cada ação, de cada relação interpessoal, de modo a fazer-nos dizer com admiração: já não sou eu que vivo, mas é Cristo que vive em mim, conforme São Paulo nos diz na carta aos Gálatas, capítulo 2, versículo 20. Isso é possível na escuta constante da sua palavra e na graça dos sacramentos, para sermos pedras vivas da Igreja, chamada hoje a recolher as inspirações que o Concílio nos trouxe. Lembrando a palavra do Senhor, não pregamos a nós mesmos, mas a Cristo o Senhor. E termina essa parte nos dizendo o Papa: reitero, portanto, as palavras de São Paulo VI. Não haverá nunca evangelização verdadeira se o nome, a doutrina, a vida, as promessas, o reino, o mistério de Jesus de Nazaré, Filho de Deus, não forem anunciados. Não haverá nunca evangelização verdadeira se o nome, a doutrina, a vida, as promessas, o reino, o mistério de Jesus de Nazaré, Filho de Deus, não forem anunciados.
tal processo de genuína evangelização começa a partir do coração de cada cristão, para depois se expandir a toda a humanidade. Portanto, quanto mais estivermos unidos em Cristo, mais poderemos realizar juntos a missão que Ele nos confia. Então vamos a uma canção, depois a gente volta, né, com a reflexão dessa belíssima exortação do Papa para este outubro missionário.

São 7h42, mais alguns trechos, né, da mensagem do Papa Leão XIV para o mês da missão, especificamente para o dia 18, que é o Dia Missionário Mundial, este ano completando 100 anos, né, de realização, de reflexão da Igreja, de convite, né, ao despertar missionário de todos os cristãos. Então, o Dia Missionário Mundial tem como tema Um em Cristo, unidos na missão, para que o mundo creia. Então, nós vimos já a parte, né, da unidade em Cristo, né, porque a missão nasce dessa comunhão nossa com Cristo. E agora, uma pequena reflexão também sobre unidos na missão, para que o mundo creia em Cristo Senhor. A unidade dos discípulos não é um fim em si mesma. Ela está orientada para a missão. Jesus afirma-o com clareza, para que assim o mundo creia que tu me enviaste. João 17:21. É no testemunho de uma comunidade reconciliada, fraterna e solidária, que o anúncio do Evangelho encontra toda a sua força comunicativa. Nesta perspectiva, vale a pena recordar a seguinte afirmação: toda a Igreja para o mundo inteiro. É uma frase de um beato, responsável também pela missão, né, pelo desenvolvimento da missão na Igreja, o beato Paulo Mana. Toda a Igreja para o mundo inteiro. Que expressa sinteticamente o ideal que animou a fundação da Pontifícia União Missionária em 1916. A ela, no seu 100º aniversário, pelo empenho em afirmar e formar o espírito missionário dos sacerdotes, pessoas consagradas e fiéis leigos, favorecendo a união de todas as forças evangelizadoras. Com efeito, nenhum batizado é estranho ou indiferente à missão. Todos, cada um segundo sua vocação e condição de vida, participam na grande obra que Cristo confia à sua Igreja. Como o Papa Francisco recordou mais de uma vez, o anúncio do Evangelho é sempre uma ação conjunta, comunitária e sinodal. Por isso, estar unidos na missão significa guardar e alimentar a espiritualidade de comunhão e colaboração missionária. Crescendo dia a dia nessa atitude, aprendemos com a graça divina a olhar cada vez mais para os nossos irmãos e irmãs com olhos de fé, a reconhecer com alegria o bem que o Espírito Santo suscita em cada um, a acolher a diversidade como riqueza, a carregar os fardos uns dos outros e a buscar constantemente a unidade que vem do alto. Pois temos juntos uma única missão que nos vem de um só Senhor, de uma só fé, de um só batismo, de um só Deus e Pai de todos, que reina sobre todos, age por todos e permanece em todos, conforme aquilo que nos diz a carta aos Efésios, capítulo 4, versículos de 5 e 6. Esta espiritualidade constitui a forma cotidiana do discipulado missionário. Ela ajuda-nos a recuperar uma visão universal da missão evangelizadora da Igreja, superando a fragmentação dos esforços e divisões entre os seguidores do único Senhor. A evangelização realiza-se quando as comunidades locais colaboram entre si,
para que harmoniosamente todos cresçam na mesma fé. Então, unidos em Cristo, um em Cristo, unidos também na missão. Vamos a mais uma canção para depois darmos continuidade ao nosso programa.

0: Muito bem, 7h50, nós temos já algumas mensagens dos nossos ouvintes. Roseana Santana, bom dia, Padre Humberto, a sua bênção. Bom dia, Roseana, Deus te abençoe. Soledade Farias, bom dia, Padre Humberto, peço sua bênção. Soledade Farias, da rua Leandro Maciel, Deus abençoe. Soledade. Lena Matos, bom dia, Padre Humberto, sua bênção. Deus te abençoe e um bom dia iluminado. Obrigado. Joyce Alberto, sua bênção, Padre Humberto. Que o nosso sábado seja abençoado por Deus. Amém. Deus abençoe, Joyce Alberto. Nina Santos, bom dia, Padre Humberto. Deus te abençoe. Amém. Deus nos abençoe sempre. Lourdes Barbosa, bom dia, Padre, sua bênção. Jesus Cristo te proteja. Se possível, gostaria de ouvir a música Nossa Senhora com Roberto Carlos. Ofereço a todos os ouvintes. Um abraço. Tá certo? Vamos providenciar. Lourdes Barbosa. Clóvis Serafim, bom dia. Que todos tenham uma manhã iluminada. Fabiana Souza Tavares, sua bênção, Padre Humberto. Que Deus nos dê um bom dia. Deus abençoe, Fabiana. Anusa Santos, bom dia, Padre Humberto, que Deus abençoe nosso dia. Thelma Nascimento, bom dia. Então, são os nossos ouvintes que nos enviaram as suas mensagens. Então, a nossa saudação a todos eles, nos assistindo, nos acompanhando, né? E para finalizar a nossa reflexão, o Papa nos diz assim: animados pelos testemunhos de tantos missionários, né, que deram a sua vida, que deixaram sua terra, sua família, as suas seguranças para anunciar o Evangelho, levando Cristo e o seu amor a lugares muitas vezes difíceis, pobres, marcados por conflitos ou culturalmente distantes. Missionários que, apesar das adversidades e dos limites humanos, continuam hoje a doar-se com alegria, porque sabem que o próprio Cristo, com o seu Evangelho, é a maior riqueza a partilhar. Com sua perseverança, mostram que o amor a Deus é mais forte do que qualquer barreira. Então, animados por esses testemunhos, comprometamos-nos todos a contribuir, cada um segundo a própria vocação e os dons recebidos, para a grande missão evangelizadora da Igreja, que é sempre obra do amor. Nós temos um ouvinte na linha. Bom dia.
1: Bom dia, Padre Alberto.
0: Bom dia, tudo bem?
2: Bom dia, tudo bem?
1: Tudo é Raimundo.
0: Muito bem, Raimundo.
1: E você tá bom, Padre Alberto?
0: Tô bem, graças a Deus, estou muito bem.
1: Eu tava de Maria do Carmo, na igrejinha.
0: Ah, muito bem. Estamos em festa.
1: Eu tava botando cadeira.
0: Muito bem, Deus abençoe. O senhor sempre
1: pode ajudando. Pode ficar dizendo aí, viu, Padre Alberto?
0: Tá certo. Passaremos.
1: Fica aí com Deus, Padre Alberto.
0: Amém. Que Deus abençoe o senhor também. Muito obrigado.
1: Bença, Padre Alberto.
0: Deus abençoe.
1: Amém.
0: Amém. Deus abençoe.
2: Deus abençoe.
0: E neste mês missionário, o Papa deixou também a seguinte oração, que eu passo agora a rezar. Pedindo, né, por este mês missionário, pedindo por toda a Igreja e por todos nós. Pai Santo, concedei-nos ser um em Cristo, enraizados no seu amor que une e renova. Fazer que todos os membros da Igreja sejam unidos na missão, dóceis ao Espírito Santo, corajosos do testemunho do Evangelho, anunciando e encarnando todos os dias o vosso amor fiel por toda a criatura. Abençoai os missionários e as missionárias, sustentai-os no seu esforço, guardai-os na esperança. Maria, Rainha das Missões, acompanhai a nossa obra evangelizadora em todos os cantos da terra. tornai-nos instrumentos de paz e fazei que o mundo inteiro reconheça em Cristo a luz que salva. Amém. Então, meus irmãos e minhas irmãs, esta é a belíssima mensagem da Igreja, né, através do nosso Papa Leão XIV, para este mês missionário, e a gente vai percebendo, entendendo, né, o quanto é importante, né, a missão para a vida da Igreja, porque a Igreja existe para evangelizar, e como a missão é responsabilidade de todos os batizados, né, porque a missão nasce da graça batismal, né, que nos concede o dom da fé, né, e conforme o Papa nos lembra do Evangelho de João, que todos sejam um, para que o mundo creia, né? Então, a fé que nós recebemos não é um dom para nós mesmos, né, ou para ficar parado em nós, mas é um dom que Deus nos concede para ser partilhado, para que o mundo creia, para que o mundo tenha vida. E daí nasce também, e deve nascer, né, a nossa consciência de que nós precisamos evangelizar. Não tanto com as palavras, né, mas com o testemunho. Né. Conta-se que São Francisco de Assis, né, voltando ao grande testemunho deste santo, este ano nós estamos em jubileu, a Igreja celebra o 8º centenário da morte de São Francisco de Assis, né. E conta-se que quando ele enviou os frades para evangelizar, né, para saírem, né, ele pediu: preguem, né, anunciem e, quando necessário, usem palavras. Né, preguem o evangelho. Se necessário, utilizem as palavras. Quer dizer, as palavras, o falar, não é o determinante na evangelização, mas o testemunho. Então, quando a vida é testemunho, ela já é uma grande pregação. Eu penso que nasce daí justamente a mensagem do Papa, né? Um em Cristo, quer dizer, a nossa comunhão com Cristo, unidos na missão, né? Porque unidos em Cristo, ou unidos a Cristo, a missão nasce espontaneamente. Que Deus nos ajude, né? As nossas comunidades, grupos, movimentos e pastorais estão convidadas a utilizarem o subsídio, né, do mês missionário. Nós deveremos ter uma formação também para ainda neste mês de outubro realizarmos aqui em nossa paróquia um dia missionário. Fizemos há 15 dias atrás uma tarde missionária lá no conjunto Bela Vista, mas queremos dar continuidade, né, a estas tardes de evangelização, a estes momentos também, um porta a porta, visitando as casas, as famílias, né, é a nossa tarefa. Então, aqui em nossa paróquia, eu exorto as comunidades, os bairros, os grupos, os movimentos, as pastorais, a utilizarem o subsídio do mês missionário, né? Tivemos já também uma formação com os conselhos, né, com os responsáveis dos grupos para isso. Nós vamos intensificar um pouco mais, e para que possamos realizar esse momento, né, estimulando para que a nossa vida toda seja missionária. Agora nós temos o nosso apoio cultural, né, e depois retornamos, né, ao nosso programa.
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4: 8 horas em ponto.
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0: 8:09. Vamos a mais uma participação dos nossos ouvintes.
1: Louvado seja nosso Senhor Jesus Cristo. A bênção, Padre Humberto. Bom dia a todos os ouvintes da Tobias Barreto FM. Se aproxima a festa de Nossa Senhora Aparecida, também a festa da Mãe Rainha, três vezes admirável aqui no Conjunto Maria do Carmo. Oferecendo a todos que escutam este necessário programa, ofereço a música Nossa Senhora Aparecida, escrita pelo Rick, da dupla Rick Renner, e imortalizada na voz de Gino Geno. É uma canção-oração que nos faz refletir tudo o que nós estamos vivendo, a nossa sociedade e toda a problemática do mundo. Que Deus nos abençoe. Bom dia.

0: Bom dia, uma participação agora da nossa amiga Basília.
1: Bom dia, Padre Humberto. Bom dia, Gustavo. Bom dia para todos ouvindo a Tobias FM. Oferecemos para a Juliana estar aqui comigo, para minhas irmãs que estão escutando, minha sobrinha, para meus sobrinhos e todos da família, né?
0: Obrigado, Basília, pela participação.
1: Oferecer também para minhas tias, daqui na Silva Romero, e todo mundo. E oferecer para Padre Humberto, que é o senhor.
0: Obrigado.
1: Oferecer para Padre Givaldo, Padre Yuri, Dom Carlos, para Marcelo e todos os ouvintes, né? Da Tobias FM. E a música fica a seu critério. Quer mais? Deixa eu ver. Para Gimiarte e Marcos Son e Nina da Casa Paroquial. Nina vai aparecer para todo mundo. E a música fica a seu critério.
0: Muito bem, obrigado, Basília, pela participação. Também temos saudação, Thelma Nascimento, bom dia. Luzinete Alves, bom dia, Padre Humberto, sua bênção, Deus te abençoe. Amália Santos, bom dia, Padre Humberto, né? Então, a nossa saudação aos nossos ouvintes e a nossa gratidão pela participação de todos. Queremos agora refletir no Evangelho. Já antecipando a nossa reflexão para o Evangelho desse domingo, né, que é o 28º domingo do tempo comum. Nesse domingo vai acontecer algo interessante. Eu gostaria de chamar a atenção para as comunidades, né, que terão celebrações, missas, né? Nós iremos celebrar hoje, a partir da tarde, né, do final da tarde, e amanhã, pela manhã, as missas do 28º domingo do tempo comum, da nossa liturgia, mas a partir de amanhã à tarde, nós já celebraremos as vésperas da solenidade de Nossa Senhora Aparecida, padroeira do Brasil. Então, faço um alerta. E chama a atenção, né, das comunidades que amanhã as missas do final da tarde e da noite já serão a missa da solenidade de Nossa Senhora Aparecida. Então, os que forem à missa pela manhã participarão da missa do 28º domingo do tempo comum, e quem for à tarde é a missa da solenidade de Nossa Senhora Aparecida. Celebraremos domingo à tarde e à noite, e na segunda-feira, que é o dia 12, né? Portanto, o dia solene. Então vamos nos preparar para refletir no Evangelho, que amanhã, né, será Mateus 22, de 1 a 14. Na verdade, hoje já, no final da tarde, amanhã, Mateus 22, de 1 a 14.

Evangelho de Jesus Cristo, segundo Mateus. Naquele tempo, Jesus voltou a falar em parábolas aos sumos sacerdotes e aos anciãos do povo, dizendo: O reino dos céus é como a história do rei que preparou a festa de casamento do seu filho e mandou seus empregados para chamar os convidados para a festa, mas estes não quiseram ir. O rei mandou outros empregados, dizendo: Dizei aos convidados, já preparei o banquete, os bois e os animais cevados já foram abatidos e tudo está pronto. Vinde para a festa. Mas os convidados não deram a menor atenção. Um foi para o seu campo, outro para os seus negócios. Outros agarraram os empregados, bateram neles e os mataram. O rei ficou indignado e mandou suas tropas para matar aqueles assassinos e incendiar a cidade deles. Em seguida, o rei disse aos empregados: A festa de casamento está pronta, mas os convidados não foram dignos dela. Portanto, ide até as encruzilhadas dos caminhos e convidai para a festa todos os que encontrardes. Então, os empregados saíram pelos caminhos e reuniram todos os que encontraram, maus e bons, e a sala da festa ficou cheia de convidados. Quando o rei entrou para ver os convidados, observou aí um que não estava usando o traje de festa e perguntou-lhe:

Glória a vós, Senhor. Então, meus irmãos, minhas irmãs, este é o Evangelho, né, que nós iremos refletir neste 28º domingo do tempo comum, começando de hoje à tarde e amanhã pela manhã, como eu já lembrei, né, amanhã à tarde e à noite, já celebraremos a véspera da solenidade de Nossa Senhora da Conceição Aparecida, Rainha e Padroeira do Brasil. Mas aí, o Evangelho que nós vamos refletir, Mateus, né, situa justamente em Jerusalém, nos dias que antecedem a Páscoa. Jesus tinha chegado da Galileia, acompanhado dos seus discípulos, estava alojado em Betânia, o povoado próximo de Jerusalém, né, ficava a apenas cerca de 3 quilômetros, e ali naquele povoado ele tinha uma família de amigos, na verdade 3 irmãos, né, como já sabemos, Marta, Maria e Lázaro, onde ele costumava descansar das suas jornadas, né, da Galileia para a Judeia, onde estava Jerusalém, e nas suas andanças missionárias também. Então, o Evangelho diz que todas as manhãs Jesus descia o Monte das Oliveiras, né? Betânia estava no sopé do Monte das Oliveiras, e ele descia ali e entrava em Jerusalém pela chamada Porta Dourada, né? Jerusalém era uma cidade murada. Ainda hoje a parte histórica, né, tem as muralhas, e ele entrava pela Porta Dourada. A Porta Dourada, conforme a esperança dos judeus, é o local por onde o Messias, quando voltar, né, eles ainda esperam o Messias, os judeus, irá entrar. Então, Jesus, que é o Messias, né, costumava entrar ali pela Porta Dourada. Dali ele se dirige ao templo e fica, né, por ali falando do reino de Deus a todos aqueles que se detêm, né, que param para ouvi-lo. Os dirigentes religiosos também andam por ali. Estão sempre vigiando Jesus e sempre que podem, confrontam-no, criticam-no, acusam-no. Instalados nas suas certezas e seguranças, decidiram que a proposta de Jesus não vem de Deus. Por isso, rejeitam de forma absoluta esse mundo novo, né, que Jesus anuncia. Então, esse trecho que nós escutamos faz parte de um bloco de 3 parábolas que são destinadas a ilustrar, a mostrar a recusa de Israel em aceitar o projeto de Deus que é oferecido à humanidade em Jesus. A parábola dos 2 filhos que o pai convida para irem à vinha, né, em Mateus 21, de 28 a 32. Um homem tem 2 filhos, diz ao primeiro filho, vai trabalhar na vinha. Ele diz, não vou, mas depois se arrepende e vai. E a um outro, manda também trabalhar na vinha. Ele diz, eu vou, mas não vai. Né? E Jesus, então, usa essa parábola para falar, né, dessa recusa. Né? Israel é como aquele filho que diz sim e depois não vai, se fecha, né, ao projeto, né, do pai. A outra parábola é a parábola dos vinhateiros homicidas, que nós escutamos semana passada, né, Mateus 21, de 33 a 43, né, o homem que arrenda a vinha e quando manda os seus empregados para receber os frutos, né? Os empregados são mortos. Ele pensa em mandar o filho, mas também ao filho, né? Eles mandam, eles rejeitam e matam, né? E a parábola de hoje é a parábola da festa de casamento. O homem que preparou a festa de casamento do seu filho, preparou um banquete, mas os convidados se recusaram, né, a participar do banquete. Essas 3 parábolas Jesus contou, né, para ilustrar

recusa de Israel, né, justamente em aceitar o projeto de Deus. Ao propô-las, Jesus convida seus opositores, que são os líderes religiosos de Israel, judaicos, né, os anciãos e os sumos sacerdotes, Jesus os convida a reconhecerem que se fecharam num esquema de autossuficiência, de orgulho, de arrogância, de preconceitos, de ganância, que não os deixa abrir o coração e a vida aos dons de Deus. Então, uma proposta nova, né, que Jesus veio trazer, mas aqueles religiosos, apegados em sua certeza, se recusam a aceitar. Então, a parábola de hoje começa justamente com Jesus, que compara o reino dos céus a uma festa de casamento. No contexto de Israel, as festas de casamento significavam muito, né, para os judeus, né? Jesus, como nós sabemos, participou em algumas dessas festas e o Evangelho registra, sobretudo, a participação dele na festa de casamento em Caná da Galileia, né? As famosas bodas de Caná da Galileia. Eram momentos importantes, festivos, inesquecíveis. Nesses dias, ou nos dias de uma festa de casamento, se esquecia a dureza do trabalho e, em boa companhia, se cantava e dançava à volta de uma mesa abundante. Jesus vai recorrer a esta imagem para comunicar a sua experiência de um Deus bom, empenhado em oferecer a todos os seus filhos uma vida ditosa, feliz, realizada. A parábola fala de um rei que quis preparar uma festa para celebrar as núpcias, o casamento de seu filho. Esse rei enviou as pessoas escolhidas, pessoas que ele considerava dignas, o convite para a festa. No entanto, quando os servos do rei foram chamar os convidados para o banquete, eles não quiseram comparecer. Uns recusaram o convite de maneira consciente e absoluta. Não quiseram vir. Mateus 22:3. Outros mostraram-se indiferentes àquela festa e preferiram ir tratar dos seus assuntos pessoais. Outros, finalmente, assumiram uma inqualificável atitude de desafio e responderam com violência ao convite recebido. Como o rei vai lidar com este desprezo pela sua honra e pela festa das núpcias de seu filho? O primeiro gesto do rei foi enviar as suas tropas para castigar os homicidas. Este pormenor é uma provável interpretação da destruição de Jerusalém pelos exércitos romanos de Tito no ano 70, visto pela comunidade cristã como um castigo dado à nação judaica pela rejeição do Messias e de sua proposta. Mas, apesar das desistências e recusas dos convidados, o rei não quis desistir de seu projeto. Se aqueles convidados não estavam interessados, outros participariam da festa que tinha sido preparada. Portanto, o rei mandou, esta vez, os servos com a indicação de irem às encruzilhadas dos caminhos e de trazerem para a sala do banquete todos os que encontrassem. Assim, a sala ficou cheia de convidados. Era gente improvável, que nunca se tinha sentado à mesa de um personagem importante, mas era gente disponível para participar nos banquetes, naquele banquete. Será com eles, e não com a gente de classe,
com a gente fina, com a gente aprovada pelas convenções sociais, que se celebrará a festa das núpcias do filho do rei. O sentido da parábola é óbvio. Deus é o rei que convidou Israel para o banquete messiânico, para a festa que inaugura os tempos messiânicos, as bodas do filho. O filho do rei é Jesus, que veio ao encontro dos homens para lhes propor uma nova aliança, para lhes dar a possibilidade de viverem uma nova relação com Deus. Os primeiros convidados são os líderes judaicos, os sacerdotes, os escribas, os doutores da lei, os anciãos, que recusaram o convite de Deus e preferiram continuar agarrados às suas certezas, aos seus preconceitos, aos seus sistemas de autossalvação. Os convidados de última hora, aqueles que foram trazidos das encruzilhadas dos caminhos, são o povo da terra, o povo sem instrução religiosa, que devido à sua ignorância, era negligente na observância rigorosa dos mandamentos. Os pecadores, os malditos, todos aqueles que na perspectiva da religião oficial estavam arredados da comunhão com Deus e da comunidade da salvação. Certamente Jesus contou esta parábola em resposta àqueles que o acusavam de se dar com todo tipo de desclassificados e de pecadores. Na verdade, esta acusação não era descabida. A mais genuína tradição evangélica diz que Jesus participava com frequência em banquetes, onde havia gente duvidosa do ponto de vista dos seus inimigos, que lhe chamavam de comilão e bebedor de vinho, amigo dos publicanos e dos pecadores. Encontramos em Mateus 11, 19 e em Lucas 7, 34. Por que é que Jesus participava desses banquetes, correndo o risco de adquirir uma fama tão desagradável? Na perspectiva de Jesus, o banquete do reino dos céus era oferecido a todos os filhos e filhas de Deus. Jesus se sentava à mesa com toda a gente, mesmo com aqueles que a sociedade e a religião condenavam e marginalizavam. Para Jesus, participar no banquete do reino de Deus, ou para participar deste banquete, só há uma condição: estar disponível para acolher o convite de Deus. Os líderes religiosos nunca manifestaram essa disponibilidade, mas os publicanos, cobradores de impostos, as prostitutas e outros pecadores notórios acolheram a proposta de Jesus e mostraram-se disponíveis para entregar a comunidade de salvação. Chegado aqui, Mateus conta que o assunto não estava encerrado. Os judeus, apesar de serem o povo da aliança, recusaram-se a corresponder ao convite. Por isso, Deus resolveu chamar outros convidados. A parábola pretende ser uma advertência àqueles que aceitaram o convite para a festa do reino, aderiram à proposta de Jesus e receberam o batismo. E é frequentemente comparado com um traje novo, uma veste branca que se enverga nesse dia e para sempre. Mateus escreve o Evangelho numa altura em que muitos cristãos já tinham esquecido o entusiasmo inicial e viviam instalados numa fé morna e pouco exigente. Cristãos que precisavam reavivar a fé e o compromisso com o seguimento de Jesus. Então,
propõe esta parábola. Atenção, porque não chega a entrar na sala do banquete, é preciso, além disso, vestir um estilo de vida que ponha em prática o ensinamento de Jesus. Quem foi batizado, mas recusa trazer o traje do amor, da partilha, do serviço, da misericórdia, do dom de vida, não pode sentar-se à mesa com a comunidade do Reino de Deus. Quem continua vestido com a roupa velha do egoísmo, da arrogância, do orgulho, da injustiça, não pode participar na festa do encontro e da comunhão com Deus. Deus chama todos os homens e mulheres para participarem no seu banquete, mas só se sentarão com ele à mesa os que se dispõem a vestir a vida nova, a vida de Deus. Então, este é o sentido, né, da segunda parábola dentro, né, do Evangelho, que conta que quando o rei foi à sala do banquete, encontrou um que não estava com o traje da festa. E ele pergunta, como você entrou aqui sem esse traje? Né? E depois autoriza, né, que esse homem seja jogado na escuridão, onde haverá choro e ranger de dentes. Porque muitos são chamados, conclui Jesus, né? Então, o chamado é para todos, né? Depois da recusa de Israel de participar do banquete, o convite é para todos, é para a humanidade toda. Bons e maus, o próprio Evangelho vai usar essa expressão, né? Nas encruzilhadas do caminho, Deus encontra os convidados. A condição é estar no traje da festa. E aí esse traje lembra a graça batismal, né? E um dos momentos bonitos do batismo é quando se recebe a veste branca, né, que os batizados já estão portando, né, já estão vestidos. Aliás, eu queria fazer uma observação, né? Não vamos perder essa tradição de batizar com a veste branca, né? Os pais às vezes botam dificuldade, né? Ah, mas é uma veste branca que depois não vai usar, e fica colocando cinza, azul, amarelo, todas as outras cores no batizado. Às vezes só uma pecinha branca. Não, a veste branca tem um sentido especial. E já me aconteceu de celebrar um batizado onde todos os convidados, os pais, os padrinhos estavam de branco, menos o que seria batizado. É um absurdo que a gente vai fazendo, né? A veste branca tem esse sentido, né, da graça batismal que nos reveste naquele dia, né? E é a veste com a qual nós iremos participar do banquete, dessa festa de casamento, né, que Deus fez, né, a esse convite que fez nesta parábola e que interpela todos nós. Quando uns rejeitam, Deus oferece o reino a outros. Ofereceu a nós, ofereceu-nos a sua graça. Pelo batismo, somos inseridos nessa festa, mas precisamos estar revestidos, né, com essa veste. O convite do Senhor para seu banquete continua todos os dias. Quando durante a missa nos é dito, bem felizes os convidados para o banquete nupcial do Cordeiro. Felizes os convidados para o banquete do Senhor. Quando aceitamos esse convite, nos aproximamos do altar, afirmamos com nossas ações que desejamos acolher o dom da comunhão com Ele e caminhar com Ele pelos caminhos de nossas vidas. Certamente fazemos isso não porque sejamos melhores que os outros, mas apenas porque estamos entre os muitos que o Senhor encontrou nas encruzilhadas e chamou. Dessa forma, aqueles que aceitaram o convite vestindo as vestes nupciais fizeram do estilo do rei o seu próprio. Como ele, portanto, sentam-se a ser chamados homens generosos, homens prontos, homens e mulheres convidados. Sentem a necessidade de compartilhar a vida de Deus, a celebração,
mas também de carregar os fardos da vida uns com os outros. Nosso mundo precisa de pessoas assim. Homens e mulheres que não querem deixar ninguém para trás nas encruzilhadas da vida. Homens que desejam a experiência da celebração para todos, especialmente para aqueles que, devido às circunstâncias da vida, se sentem excluídos para sempre. É para esse objetivo que eles entregam e dão as suas vidas. Peçamos a graça do Senhor para compreendermos, né, a grande graça que Ele oferece ao mundo e oferece a todos. Todos, todos, todos, como nos dizia o Papa Francisco. Vamos a mais uma canção.

0: 8h44. Vamos a mais participação dos nossos ouvintes.
1: Bom dia, Padre Humberto, minha bênção.
0: Deus
1: está falando aqui, Luísa, aqui da Rua Pedro Aldo de Menezes. Padre Humberto, desejo ao senhor um feliz dia de sábado, a véspera do nosso domingo, né? Que Jesus tirou o Juteclã e colocou em outro lugar, mas colocou o senhor em nossa cidade para reanimar nosso dia da manhã iluminado no sábado, né? Que Jesus lhe dê muita força para habitar aqui entre nós muitos anos. Que o senhor tenha, assim, parecido muito com o Padre Juteclã. Que Deus lhe abençoe grandiosamente.
0: Amém, muito
1: peço
0: obrigado.
1: Que o senhor passou a música de que a família comece e termine sabendo onde vai. Que Deus lhe abençoe. E um dia o senhor possa visitar aqui minha casa, com fé em Jesus.
0: Tá certo, aceito
1: porque
0: o convite,
1: o senhor,
0: vamos
1: padre,
0: combinar.
1: Que veio para reanimar nossa cidade, trazer a palavra de Deus, nos confortar, nos dar conselhos bonitos. Feliz daquele que seguiu conselhos dos padres, que eles são ungidos por Deus. Um bom dia, viu? Que Deus abençoe grandiosamente mesmo os seus dias de vida e sua vida, para permanecer aqui nós muitos anos, com fé em Jesus. Valeu, Padre Humberto.
0: Obrigado, Deus abençoe. Dona
1: que essa Luísa. Música eu ofereço ao meu esposo Basílio, a minha filha Fábio, Samuel e Maxwell. Valeu.
0: Muito bem.
2: Bom dia, Padre Humberto e todos os ouvintes. Eu gostaria de oferecer todas as músicas do programa para a tia Maria, na Roda Ampara, minha vizinha aqui, Dona Zefinha, mãe do padre, Raimundo Aguiar, Helena do Macaé e todos da minha família. Que Deus abençoe nosso dia. Obrigada, Deus abençoe.
0: Amém, Deus abençoe também. Obrigado pela mensagem. Maria de Walter, bom dia, Padre Humberto. Gardênia Soares, bom dia. Aí estão a participação dos nossos queridos ouvintes. Então, como já falamos, né, segunda-feira, dia 12 de outubro, dia de Nossa Senhora Aparecida, rainha e padroeira do Brasil, cuja solenidade nós começaremos a celebrar já amanhã, à tarde e à noite, né, com as missas, em nossas igrejas, né? Como nós sabemos, a história de Nossa Senhora Aparecida começou no ano de 1717, com a aparição da imagem no rio Paraíba do Sul, em Guaratinguetá, no estado de São Paulo. Três pescadores, Domingos Garcia, João Alves e Felipe Pedroso, foram encarregados de pescar peixes para um banquete em homenagem à visita do Conde de Assumar, governador da província. João Alves lançou a rede e encontrou o corpo de uma pequena imagem de Nossa Senhora da Conceição. Em segundo lançamento, pescou a cabeça, que se encaixava perfeitamente no corpo da imagem. Logo após guardarem a imagem, os pescadores lançaram as redes novamente e pegaram uma quantidade abundante de peixes, quase virando o barco. A imagem foi levada para a casa de Felipe Pedroso, onde os vizinhos se reuniram para rezar o terço. Com o aumento dos fiéis, construíram um oratório, depois uma capela em 1745, mais tarde a Basílica Velha e, finalmente, né, o atual Santuário de Nossa Senhora Aparecida. Né? Em 8 de setembro de 1904, a imagem foi solenemente coroada e, em 1930, o Papa Pio XI a proclamou oficialmente padroeira do Brasil. Então, aí são muito rapidamente, né, umas pinceladas sobre a origem dessa devoção tão querida, né, do povo brasileiro. Esta imagem de Nossa Senhora da Conceição encontrada no rio, por isso a cor negra da imagem, né, certamente por causa da lama, né, do fundo daquele rio. E uma imagem que foi achada em duas partes, né? Primeiro encontraram o corpo, depois a cabeça, quase não. Esse é um milagre, né? Uma imagem tão pequenina, onde num primeiro momento se pesca o corpo, depois a cabeça, e que dá início a uma devoção tão grande, né? Aparecida hoje é um dos maiores santuários marianos do mundo, né? Onde o coração católico do país, né, encontra o seu ponto de referência. Então nós vamos celebrar no dia 12 esse grande momento, pedindo a intercessão de Nossa Senhora Aparecida pelas crianças, em primeiro lugar, dia 12, dia das crianças, pelas famílias, pelo nosso país, né, tão necessitado da sua maternal intercessão, pedindo a ela que nos conceda à Igreja e conceda à sociedade brasileira os dons da unidade e da paz, né, que o povo de Deus reencontre o seu caminho na fé em nosso Senhor Jesus Cristo. Vamos a mais uma canção, desta vez também nos dirigindo a nossa oração à Mãe do Céu Morena.

8h56, eu lembro também que amanhã acontece em Belém do Pará o Círio de Nazaré, também uma das maiores manifestações de fé católica no mundo, né? A procissão do Círio, que costuma reunir 2 milhões, o ano passado até mais, né, 2 milhões de pessoas nas ruas de Belém do Pará. Eu já tive a graça de participar do Círio há 4, 5 anos atrás, e para mim foi uma das expressões mais belas de fé que eu já pude presenciar. Inclusive, participei da procissão, né, do translado do Círio até a Catedral de Belém, numa procissão com 1.500.000 pessoas, né? Só quem está ali é que pode ter a noção, né, da grandeza, da beleza e da devoção presente no Círio de Nazaré. Então, também queremos dirigir a nossa oração à Virgem Maria, né, com esses títulos belos, Nossa Senhora de Nazaré, Nossa Senhora Aparecida, pedindo a ela a sua materna intercessão, poderosa intercessão, por nós, né, pelas nossas famílias, pela nossa igreja, pelo nosso país, né, que Nossa Senhora Aparecida e Nossa Senhora de Nazaré intercedam sempre graças e bênçãos por todos nós. Hoje, na nossa programação paroquial, nós temos missa às 19 horas na Matriz, e também a continuidade da festa da Mãe Rainha, lá no Conjunto Maria do Carmo, com também a novena às 19 horas. E queremos convidar a comunidade a fazer parte das celebrações, né, começando ontem até domingo que vem, estaremos realizando a festa da Mãe Rainha no Conjunto Maria do Carmo. Então fica o convite à participação de todos. A comunidade do conjunto convida com alegria Vossa Senhoria e família para participar do novenário de preparação para a festa de sua paróquia, de sua padroeira, a Mãe Rainha Três Vezes Admirável de Schanstatt, que será realizada de 19 a 18 de outubro de 2026, com o tema Somos Igreja Eucarística Sinodal e Missionária. Então, fica o convite, né? Participemos todos. No domingo, dia 18, nós teremos às 5 da manhã a Alvorada Festiva, às 5h30 o Ofício de Nossa Senhora e às 18 horas procissão com a imagem da padroeira pelas ruas do bairro, finalizando com a missa às 19 horas e encerrando a festa deste ano. Durante todas as noites, às 19 horas, então, a celebração da novena e a Santa Missa presidida pelos sacerdotes convidados. Participem da festa da Mãe Rainha Três Vezes Admirável de Schanstatt no Conjunto Maria do Carmo. Amanhã nós temos missa às 7 horas da manhã na Matriz, 10 horas da manhã na Matriz, às 17 horas na Igreja de São José, chama a atenção a comunidade de São José, que por conta da novena no Maria do Carmo, à noite, então, a missa no São José será às 17 horas. E às 19 horas também a missa na Matriz e a novena lá no Maria do Carmo. Os nossos jovens estão do grupo Discípulos de Emaús, estão em encontro, retiro. Também a nossa saudação aos jovens, né, que estão reunidos para esses dias de reflexão, de oração, né, de encontro e comunhão com Deus. Começou ontem à noite e vai até amanhã à tarde, né, o retiro do grupo dos Discípulos de Emaús. Na segunda-feira, feriado nacional, dia de Nossa Senhora Aparecida, nós teremos a missa às 10 da manhã, de costume a missa da segunda-feira, né, missa dos feirantes, e teremos também a missa às 19 horas na Matriz. Então essa será
a nossa programação para o dia de Nossa Senhora Aparecida. 10 horas da manhã, missa na matriz, e às 19 horas também a missa do dia de Nossa Senhora Aparecida. Então essa é a programação também da segunda-feira. Missa 10 da manhã, missa às 19 horas e também, logicamente, a missa lá no Maria do Carmo, né, dando continuidade às novenas. Então, dia de Nossa Senhora Aparecida, nós teremos essas três missas em nossa paróquia. 10 da manhã na matriz, 19 horas na matriz e 19 horas lá no Maria do Carmo. Essa é a nossa programação desses dias. Já chegou o nosso horário. Queremos agradecer a participação de todos, participação dos ouvintes, pedindo a bênção de Deus para o nosso dia de hoje, para a semana que vamos iniciar. Que Deus e Nossa Senhora estejam sempre conosco, nos ajudando na nossa caminhada de fé. Me despeço com a bênção de Deus, Pai, Filho e Espírito Santo. Amém.

0: Infelizmente, estamos chegando ao final de mais uma edição do programa Manhãs Iluminadas. A gente agradece a sua companhia, a sua audiência e deseja que Deus abençoe o seu dia, a sua família e toda a sua caminhada. Que a sua semana seja repleta de luz, paz e esperança. Um forte abraço e até o próximo sábado, se Deus quiser. Fique com Deus e tenha uma manhã iluminada.
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2: 9:07.
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Bom dia, Tobias Barreto FM! Muito bom dia! Bom dia, ouvinte! Bom dia, dona de casa! Bom dia, pai de família! Bom dia, filho de Deus! Muito, muito bom dia para você que está me ouvindo neste exato momento. Muito bom dia, bênção! E aí? Já acordou para cuspir? Já tirou a remela do zói? Muito bom dia para você! São exatamente 9h21 da manhã. Tá na hora de levantar, viu? Pra você que ainda tá deitado, pra você que já acordou mais cedo, pra você que já preparou o seu café, já tomou água hoje? Beba água, viu? E deixa eu te perguntar, você já agradeceu a Deus hoje? Já agradeceu pelas bênçãos? Por tudo que Deus tem feito na sua vida? Não é só uma, duas, três. São diversas bênçãos. Diversas bênçãos que Deus nos dá todos os dias da nossa vida. Mas quais bênçãos são essas? Primeiro, para você ter acordado já é uma bênção. Por você estar respirando já é uma bênção. Por você ter uma cama para dormir, imagine, já é uma bênção. São incontáveis bênçãos Deus nos dá todos os dias da nossa vida. Quais são as suas lutas? Quais são as suas dificuldades? Mas seja grato. A palavra de Deus diz que devemos dar graça sobre todas as coisas.

quer dizer que você tem que dar graça pela desgraça que acontece. Você tem que dar graças pelas coisas maravilhosas, pelas bênçãos que Deus te dá. Se algo de ruim acontece na sua vida, você não agradece pelo ruim que aconteceu. Você agradece pelo bom que continuou. Você agradece pelo pior que poderia não ter acontecido, poderia ter acontecido. Então você tem que agradecer. Tenha um coração perdoador. Tenha um coração que acolhe, um coração bom. Saiba que Deus é um Deus de abundância. Um Deus que vai te encher de vida, de felicidade, de alegria. Lá em João 10, versículo 10, diz que o ladrão vem somente para roubar, matar e destruir. Mas Jesus veio para que tenhamos vida eterna e vida

Deus nos dá bênçãos. É um Deus que nós podemos tudo. Tudo. É um Deus que sabe dos nossos caminhos. É um Deus que sabe das nossas lutas. Apenas confie nele. Creia que ele é um Deus maravilhoso. Tenha fé que ele é o Jeová Jiré. Iniciando o nosso sábado com Aline Barros. Jeová Jiré. E eu te pergunto, temer por quê?

Deus provedor é o Jeová Jiré. E continuando na presença de Deus, para nos animar, banda só em louvor, o escudo no Sabadão do GG.

0: Não há ferrolhos e nem portas. Deus é um Deus maravilhoso e eu vou falar todas as vezes aqui. Ele é incrível. É isso mesmo, muito bom dia pra você, ouvinte da Tobias Barreto FM, ouvinte do Sabadão do GG. É, começando mais um Sabadão do GG, viu? São exatamente 9h36 da manhã, muito bom dia pra você, viu?
1: Ai, sim, hein, pai?
0: Bom dia, Fabiola.
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0: Quero dar um bom dia pra você, que é um 20 do Tobias do RTFM, é 20 do Sabadão do GG.
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0: Pra você que tá nos ouvindo pela primeira vez, eu quero convidar você
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0: participar da nossa programação.
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0: Quero agradecer aqui a vocês por estar sempre coladinho com a gente.
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0: Já temos mensagem de áudio,
2: você,
0: é, já temos com ela.
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0: Mas antes eu quero dar um bom dia pro meu
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0: queridaço, Valderlan Lemos, muito bom dia.
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0: Deus abençoe você e a sua família, doutor.
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0: Também pra Cleidilene Alves, bom dia, Cleidinha.
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0: Deus abençoe a sua família.
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0: Muito bom dia pro meu papai, Borrachinha Esperança, benção, meu pai. Já tá ligadinho com a gente? Tá ouvindo o Sabadão do GG?
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0: Chore não, viu?
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0: Vamos ouvir o áudio de Maria de Matos. Muito bom dia, Maria.
3: Bom dia, Gustavo. Aqui é a Maria da Vitrine 3. Gostaria de ouvir qualquer música hoje de João Gomes. Ou para toda a minha família, para você, para o meu maridão e para todos os ouvintes. Um cheiro, Gustavo. Um ótimo final de semana. Que Deus nos abençoe.
0: Valeu, Maria de Matos. Maria do Agripino 3. Muito obrigado, viu, pela sua participação. Você pediu e a gente toca. Vem agora João Gomes e Juan Vitor Vaquerinho, Fogão de Lenha. Vai ser uma duplicadinha, viu? João Gomes, cantor.
4: Juan Vaquerinho. Você é muito lindo, cara.

Esse foi João Gomes e Juan Vitor Vaqueirinho. E continuando com João Gomes, Lembrei de Nós. Essa eu dedico também pra minha amada Ana Luísa. Essa também é pra você.

Oi, João Gomes, mestrinho JP, lembrei de nós. São exatamente 9h45 da manhã, aqui no Sabadão do GG, na TBS Barreto FM. Muito bom dia para você, ouvinte.

0: Mandando um abraço aqui pro pessoal da Galeteria Top Frango.
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0: Ô, Marcela Fernanda.
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0: Marcela Fernanda. Alisson Deves. Anne Correia.
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0: Ana Luísa. Muito bom dia pra vocês da Galeteria Top Frango. Pra você que quer garantir aquele galetinho top, lá da Galeteria Top Frango você garante, viu? Tá funcionando hoje e amanhã, tá certo?
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0: Chore não. Quero mandar um abraço pra Adelmo do Acordeon. Fala, meu amigo Adelmo do Acordeon, muito bom dia pra você. Olha, o Adelmo vai ter o lançamento, viu? Do seu 13º álbum musical e o seu primeiro livro contando a sua história. No Parque Museu Recanto da Serra. Saída de ônibus, saída de ônibus a partir das 12h30 da tarde. Participações especiais de Erivaldo de Carira, Ivan Silva, Gregory do Brasil, é isso mesmo.
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0: Mestre Cazuza, Chiquinho do Acordeon,
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0: Floresval, Tonho Coleta, Raimundo de Lina. Um abraço, Raimundo de Lina. Programa aqui todos os sábados a partir das 2 horas da tarde, numa sala de reboco.
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0: Um abraço, Gilmar de Andrade.
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0: Olha também, João do Bolo. É, o João Ferreiro, João do Bolo. E Batista do Acordeon.
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0: Foi o cultural de Pedro Menezes. Esse é o encontro de sanfoneiros, os amantes do forró.
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0: Guarde a data, viu? Guarde a data. É 8 de novembro, lá no museu, no Parque Museu Recanto da Serra. Seu show de bola. Para mais informações, entre em contato com o Adelmo do Acordeon. Número de telefone 799-9665-0613. É, o Adelmo do Acordeon, o menino de papai. Todos os domingos, programa Lembranças do Nordeste, aqui na Tobias Barreto FM. Um abraço, meu amigo Adelmo do Acordeon. E vamos de música? Vamos de música com Adelmo do Acordeon tocando pra gente. Vem ficar comigo, que Adelmo do Acordeon, no Sabadão do Dia.

0: se foi Adelmo do Acordeon. Vem ficar comigo, com João, João do Bolo. E agora vem tocando Raimundo de Lina, a capital do bordado.
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1: São exatamente 9h55 da manhã. É aqui no Sabadão do GG.
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1: É Tobias Barreto FM, a rádio de todos. Pra você que quiser participar do Sabadão do GG, é só você ligar, você mandar sua mensagem no número de telefone 799-9996-8790.
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1: Olha, teremos sorteio hoje, viu?
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1: Já vou avisando que hoje a gente vai ter sorteio, mas a partir do próximo bloco, tá certo?
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1: A partir das 10 horas da manhã a gente vai começar a nossa programação de sorteio.
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1: Então, se você já quiser ir adiantando a sua mensagem, se mandando seu áudio, pedindo sua música,
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1: Só você falar.
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1: Só você dizer assim, quero participar do sorteio, tá certo? Você vai estar participando, você vai estar concorrendo a um brinde da distribuidora Amigos de Copo, distribuidora de Juninho. Um abraço, Juninho. É isso aí, é o Sabadão do GG, dia 10 de outubro, 10 de tudo.

0: Um abraço para Rodrigo Santos, Rodrigo do Candial 2, juntamente com o Frásio, ligadinho lá na Hortifruti Bom Gosto. Já tem uma novidade muito especial da Hortifruti Bom Gosto para você, viu? Mas aguarda um pouquinho, espera mais um pouquinho. Eu irei falar, eu irei dizer para você o que é que eu tenho de novidade.
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0: Um abraço, Frásio, um abraço, Gilmara.
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0: Hoje, música. Vem tocando pra gente.
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0: Aquele esquema mais antigo. Paulo Sérgio, não creio em mais nada.

0: Esse foi Paulo Sérgio, não creio em mais nada. Iremos para um breve apoio cultural, não sai daí. Enquanto isso, manda sua mensagem, participe aqui do Sabadão do GG.
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2: 9:59.
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0: Bom dia! Bom dia, ouvinte da Tubias Barreto FM, muito bom dia! São exatamente 10h17 da manhã.
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0: Chore não, viu?
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0: Olha, mais um sábado maravilhoso aqui na Tubias Barreto FM. Mais um sabadão do GG. Eu quero falar de uma coisa muito especial. 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
0: pra você que é você. Morador do condomínio.

0: 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E é isso mesmo, quero mandar um abraço também para Eufrásio, um abraço para Rodrigo Santos, Rodrigo do Candel 2. Um abraço também para Gilmara. Um abraço para sua filha Lívia, todos os colaboradores da Hortifruti Bom Gosto. É isso mesmo, continuando o nosso Sabadão do GG, temos ouvintes, participação aqui, vamos ver quem tá ligadinho e quem tá nos mandando mensagem, nos ligando, vamos ver. É isso mesmo, Antônia Ferreira Ramos.
1: Bom dia, Gustavo.
0: Bom dia.
1: Gustavo, aqui é Antônia, da Rosadinha do Santo. Gustavo, eu queria você passar para a filha de Agnaldo Timóteo, uma música de Agnaldo Timóteo.
0: Agnaldo Timóteo?
1: Obrigado, viu?
0: Nada. Muito obrigado, Antônia Ferreira, pela sua participação. Vamos tocar sim, viu, Agnaldo Timóteo. Eu só tenho uma música aqui na frente, que é de Henrique e Juliano, e eu quero dedicar a minha madrinha ligadinha na Severiano Cardoso, e também pra minha prima Bruna, meu primo JV, Talane, pra Bia, sua família. Cadê Antônio? Cheiro, Antônio.
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0: Vamos ver quem tá ligado. Quem está ligando? Olha, Jocilene do Agripino 3. Alô, você no telefone, bom dia.
3: Bom dia, gato, GG. Como é que você tá?
0: Tô bem, graças a Deus, hoje. Jo, e você, como é que tá? Tá bem?
3: Eu tô ótima, tô que aqui maravilha. Deitada te ouvindo. Esse sábado maravilhoso que eu tô em casa de novo. Outra
0: descansando.
3: Vez pra ouvir você.
0: E a cervejinha, vai tomar uma cervejinha hoje?
3: Com certeza,
0: tá sabadão,
3: ali geladinha mas... na geladeira.
0: E lembrando que hoje também vai ter sorteio de cerveja, viu? Vai que você possa garantir mais.
3: É, pois é, né? Quero que você coloque aí meu nome, tá?
0: Você vai ser o primeiro nome, viu, Ju?
3: Ai, meu Deus do céu, deixa eu dizer uma coisa, passa uma música aí de sofrência, viu?
0: Sofrência, vamos colocar Pablo.
3: É, pode
0: pronto.
3: Ser.
0: Sofrência combina com o Pablo.
3: Tomara o nome da música.
0: Aí,
3: acho
0: aí
3: linda
0: você,
3: essa música.
0: Aí você botou pra quebrar, viu? Pablo Tomara.
3: Rapaz, um dia eu fui para lá, mas quando eu cheguei lá, me sentei assim. Aí o cara botou essa música. Aí eu digo, meu Deus do céu, eu tenho que tomar uma gelada. Não resisti, não. Eu tomei, nem que seja uma, mas eu tomei. E aí minha filha, mãe, cuidado. Eu digo, não, uma não faz mal, não. Peraí. Essa música eu não posso passar, não, sem tomar.
0: Não pode passar em branco, né, ela?
3: De jeito nenhum. Então, essa música vai para os ouvintes. Vai para Manezinho Amado, vai sim. Para João Marco, vai para meu querido Ninho do Pastel, Ninho de Valério. Quero mandar um abraço caloroso do fundo do meu coração, minha professora Núbia, que deve estar lá na chácara dela. E sim, para todos, um bom dia e um abraço forte para você.
0: Muito obrigado,
3: e
0: Ju.
3: E a sua namorada, que eu sei que você tem namorada.
0: Com certeza. É uma apaixonada. Falar que nem Fabiola.
3: Será que é quem eu tô pensando? Eu acredito que sim, viu?
0: Quem é que você tá pensando? Vixe.
3: Eita. A filha de Marcela Fernanda.
0: Acertou.
3: Será que é ela?
0: Ela mesma.
4: Ai, sim.
3: Porque um dia
4: pai.
3: Eu vi você comentando.
0: É isso mesmo.
3: Foi mandar um abração pra sua namorada,
0: pronto.
3: Sua sogrona, né?
0: Maravilhosa.
3: Que é uma grande radialista.
0: Uma pessoa estrombólica, uma pessoa
3: e pra
0: inoxidável.
3: Todos da Tubias FM, viu?
0: Valeu, Gil. Muito obrigado pela sua participação.
3: Um abraço. Mandar um abraço também para seu Adelmo, né?
0: Adelmo do Acordeon, menino de papai.
3: É, Chiquinho do Acordeon, Batista do Acordeon, enfim, todos, né? Um sim. Abraço, fica com Jesus.
0: Amém. Muito obrigado, viu, Ju, pela sua participação. Seu nome já tá na lista,
3: você.
0: Vou tocar
3: tchau,
0: a música,
3: tchau.
0: Viu? Um abraço. É isso aí, essa foi Jô do Agripino 3. Muito obrigado, Jô, pela sua participação. Sua música será tocada sim, viu? Mas vamos ouvir mais mensagem, ver mais quem tá ligadinho com a gente.

0: Vamos ver. Olha só, uma pessoa tava tentando ligar aqui. Vamos ver.
1: Amanhã.
2: Na praça
1: do Cruzeiro.
2: Na rapidinha do Gogopis.
0: Que isso?
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0: Não entendi. Eu tô cansado. Aí, agora vamos ver quem tá ligadinho. Olha ela. Alô, Bia! Adivinha.
4: Oi, adivinha.
0: Bom dia, Bia, como é que você tá?
4: Bom dia. Oi, tô melhor agora.
0: Ai, eu me sinto maravilhoso.
4: Oi, só de você se levantar e abrir os olhos. Tá, não tem melhor, né?
0: Com certeza.
4: E aí, você tá?
0: Tô melhor agora.
4: E o sorteio vai ter hoje?
0: Hoje vai ser de uma cervejinha geladinha.
4: Bota pra cá.
0: Oi?
4: Bota pra cá, eu não bebo não, mas eu tenho quem beba, né?
0: Bota pro menino.
4: É, oxê, tem genro, tem filho, tem tudo.
0: Pronto, seu nome já tá na lista. Viu? Você quer dedicar alguma música a alguém, Bia?
4: Pronto. Eu quero que você passe aquela música, Maria Passa na Frente.
0: Maria Passa na Frente, tá certo. Vamos tocar assim, viu? Né?
4: Agradecer a você, que é tão especial.
0: Ah, você é uma pessoa maravilhosa, Bia.
4: Pois tá bom, meu amigo. Tchau.
0: Valeu, muito obrigado, viu?
4: Tchau.
0: É isso mesmo, se você também quiser participar assim como a Bia acabou de participar. Bia, você é uma pessoa maravilhosa. Meu programa sem tu na participação não é meu programa não, viu? Maria Passa na Frente, olha só, mais ligação, vamos ver quem mais tá ligadinho. Cirlânia, muito bom dia. Alô.
5: Bom dia, GG.
0: Bom dia.
5: Como é que tá você?
0: Eu tô maravilhoso, tô bem melhor agora com essa ligação.
5: Ô, GG, quarta-feira, eu completei ano.
0: Rapaz, você completou ano quarta-feira?
5: Aí hoje eu quero ganhar essa cerveja, que é hoje vai ser a comemoração dos meus anos.
0: Aí sim, viu? Quarta-feira, rapaz, ficou mais velhinha ou mais nova?
5: Fiquei mais velhinha, né? Graças a Deus.
0: Aí, se você quer dedicar alguma música pra alguém?
5: É feliz de quem completa ano,
0: com
5: né?
0: Com certeza, com certeza.
5: Ah, pois, sua sogra foi na terça, né? E eu fui na quarta.
0: Tá vendo só? Você quer dedicar alguma música a alguém, Silânia? Vamos ver, seu nome já tá na lista. Viu? E aí, tá, vamos ver. Você quer dedicar alguma música pra alguém?
5: É, Gegê, passa aí uma música bonita pra mim, eu gosto de música internacional.
0: Músicas internacionais, vamos tocar sim, com certeza. Pode, quer passar uma música bonita?
5: Pode ser, né?
0: Uma música bonita, romântica, apaixonada?
5: Isso, Gegê,
0: rapaz,
5: isso.
0: Ed Sheeran vai tocar aqui no Sabadão do Gegê, viu?
5: Hã?
0: Ed Sheeran, conhece esse cantor? Um galego bonitão?
5: Eu sei. Hoje é porque é não sei o quê. É, meu Deus, é que eu não sei o nome do cantor. Ele é internacional. Tá bom, passa.
0: Pronto,
5: aí.
0: A gente vai tocar.
5: Internacional boa.
0: Sim.
5: Cantora, aquela cantora que morreu com seu nome.
0: Sim, sim, sim. Pronto, a gente vai tocar, viu? Muito obrigado, Cirlânia, pela sua participação, viu?
5: Tá certo, obrigado.
0: Um abraço, tamo junto, obrigado.
5: Quando eu não ligar, mas pode falar em mim, meu
0: com papai. Certeza.
5: Eu tô aqui de sua escuta todos os sábados.
0: Aí
5: viu?
0: Sim, valeu, obrigado, viu?
5: De nada, Gigi, de nada. Tchau.
0: Tchau.
5: Bom dia.
0: Essa foi Cirlânia. Cirlânia atravessa Arlindo Costa, é isso mesmo. Lembro como é bom amar. Muito obrigado, Cirlânia, pela sua participação. Muito obrigado a todos os ouvintes que estão ligando, mandando mensagem, participando do Sabadão do GG. Vamos continuar agora com música. Henrique e Juliano vem aí, mudando de assunto. E esse é pra você, minha madrinha. É minha neguinha.
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0: E agora vem Agnaldo Timóteo, meu grito. É pra você, Antônio Ferreira.

0: Agnaldo Timóteo, meu grito é apaixonante aqui no Sabadão do GG. E agora vem tocando Jorge Mateus, pra sempre com você. Essa é pra você, Bruninha, ligadinha na Severiano Cardoso.
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0: Bom dia, Gustavinho. Aqui é Everaldo do Padre
1: Bom
0: Pedro.
1: dia,
0: Pode ficar uma
1: Everaldo.
0: música, calcinha preta. Pode ser qualquer um, viu, Gustavinho?
1: Fechou, meu amigo?
0: Ofereço meu amorzinho Poliana. E para vocês aí todos da rádio.
1: Manchete de
0: Gustavo, quero
1: jornais.
0: participar do sorteio, viu?
1: Pronto, doutor. Seu
0: Valeu aí.
1: nome já tá na lista, viu?
0: Um abraço aí
1: Um
0: para
1: abraço, meu
0: vocês.
1: patrão. Tamo junto. Temos mais ouvintes. Ronival, secretário do povo.
2: Bom dia, GG, aqui é o Ronival. Sou
1: Tava
2: muito
1: dormindo,
2: seu
1: hein?
2: fã. Sou seu ouvinte todas as manhãs, todos os sábados da Tubisa FM. Estava sintonizado até agora, mas dei uma saidinha. Mas retorno no instante para estar te ouvindo aqui em casa, na rua Grato Cardoso. E peço a você que passe a música de.
1: Temos ligação, alguém? Vamos ver. Ninho de Valério? Vamos ver. Alô, você no telefone, bom dia.
3: Oi. Bota aí uma música, rapaz, do Fernando Mendes, por favor, para todos os ouvintes.
1: Fernando Mendes, cadeira de rodas, pode ser?
3: Valeu, valeu. Tô aqui
1: Valeu!
3: no aeroporto, só nos aviões passar.
1: Valeu, Ninho, tamo junto. E o bicho é ligeiro, viu? O bicho é ligeiro. Vamos continuar o áudio de Ronival, secretário.
2: Leonardo, mulher brasileira. Ofereço a todos os ouvintes sintonizados na melhor do Brasil e do mundo. E também a locutora mais top gata do Brasil e do mundo, que eu chamo Larissa Rotai. Sou fã dessa mulher. Sou fã de Cid Kochevski
1: Cid Kruszewski.
2: e todos os radialistas da Tubisa
1: É isso
2: FM,
1: aí, doutor.
2: Marcela Fernanda.
1: Minha sogra
2: E
1: maravilhosa.
2: mando um abraço ao vereador Motival Cardoso aí, ao Muriel Cardoso,
1: Isso
2: a
1: aí.
2: toda a família Cardoso, no nome de Jovan
1: Os
2: Cardoso.
1: Cardosos.
2: E a meus primos e primas do povoado Reguleira, valeu.
1: Valeu,
2: GG.
1: Ronival, secretário do povo.
2: Se tiver algum sorteio aí, eu quero
1: Seu nome tá na
2: participar.
1: lista,
2: Valeu.
1: viu?
2: Mando também um alô àquele coroa aí, namorador aí, o Tugosa aí, meu
1: Aí o
2: brother.
1: Tugó já tá
2: Gosto
1: mandando
2: muito
1: um
2: desse
1: áudio
2: coroa
1: aqui,
2: aí, viu?
1: viu? Vamos ver o que ele
2: Valeu
1: já
2: aí, o
1: tá
2: Tugosa. Aquele abraço,
1: preparando.
2: secretário do povo, meu brother.
1: Valeu, Ronival. Tamo junto. Olha ela. Val da Bela Vista.
4: Bom dia,
1: Bom dia.
4: Gustavo. Val da Bela Vista. Quero participar do sorteio.
1: Seu nome está na lista, viu, Val? Muito obrigado. Olha ela de novo, Maria.
5: Gustavo, gostaria de participar da
1: Seu nome também
5: promoção.
1: vai estar na
5: Maria
1: lista,
5: do
1: viu?
5: Agripino 3.
1: Maria de Matos, Maria do Agripino 3. Eu gosto de chamar você de Maria de Matos. Tá certo? Silvânio, vamos ver.
6: Sabadão do
1: GG. É o cara, viu,
6: Gustavo, manda aí seu zap de novo. Aí é meu novo número aí, viu?
1: Bem que eu estranhei, doutor. Bem que eu estranhei. Eu disse, gente, cadê Silvânio que mais nunca apareceu? Tava perdido, era? A Vivo derrubou, caiu. Valeu, Silvânio, vou te mandar o número, viu? Tamo junto. É isso aí, vamos ver mais quem tá ligadinho. Ailton Góes, o velho namorador. Vamos ver.
7: Bom
1: Bom
7: dia,
1: dia,
7: Gustavo.
1: Gustavo.
7: Bom
1: Bom dia a
7: dia
1: todos
7: todos
1: os
7: os
1: ouvintes,
7: ouvintes,
1: no
7: né? Nesse
1: sabadão
7: sabadão
1: do
7: do
1: GG.
7: GG. Que é seu amigo, viu aí, Portugal?
1: É o velho namorador.
7: Tava sumidinho, mas apareceu.
1: Tava.
7: Ô, Gustavo, eu quero
1: Sim?
7: pedir uma música aí.
1: Claro.
7: Agora só tem uma coisa, que seu amigo esqueci o nome do artista, mas a letra, Gustavo, tô por dentro, mais ou menos ali. A letra parece
1: Sim?
7: que é Casca de Bala, rapaz. Agora, o
1: Eu
7: artista
1: vi
7: parece que é
1: Casca de
7: cavaqueiro,
1: Bala.
7: ele, sei lá, que gravou, ficou bonito esse trabalho.
1: Tudo minorado,
7: chama
1: será?
7: Casca de Bala, o nome da letra, né, rapaz? Casca de Bala. Para oferecer para as amigas e amigos de Ailton
1: Ailton
7: Góes. Obrigado,
1: Góes.
7: tchau.
1: Valeu, Ailton Góes, muito obrigado. Antônia Ferreira, toquei sua música, viu?
8: Gustavo, muito obrigado. É Antônia, você passou minha música, eu quero participar do sorteio.
1: Pronto.
8: Já que você passou, eu quero participar do sorteio, viu?
1: Antônia Ferreira, seu nome está na lista, viu? É isso aí, muito obrigado a vocês que estão participando, muito obrigado a quem está ligadinho no Sabadão do GG, mandando mensagem, ligando aqui pra gente. Muito, muito obrigado. Vamos continuar com a música? Essa aqui foi pedido de Jô do Agripino 3, Tomara, de Pablo. É pra sofrer no Sabadão do GG.

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0: É isso, exatamente 10h47 da manhã, no Sabadão do GG, aqui na Tobias Barreto FM. Muito bom dia pra você, ouvinte. Estamos com mais músicas. 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
0: É isso aí, um abraço pra Valderlan Lemos, nosso diretor, você, nosso presidente.
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0: é o presidente Topar.
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0: mão. É isso mesmo, temos mais mensagens. Vamos ver mais quem tá ligadinho. Letinho!
2: Bom dia, Gustavo.
0: Bom dia!
2: Letinho aqui, viu? Passar a música de Belmar, que calor é esse?
0: Que calor, né? É esse? Tá quente, macho?
2: Estamos aqui na escuta na obra, Letinho aqui da obra, né? Se tiver algum sorteio aí, bota meu nome aí na
0: seu
2: lista.
0: Seu nome já está na lista, viu, doutor?
2: Aqui da obra.
0: Você não pede, você manda. É isso aí, vamos ver mais quem tá ligadinho aqui.
3: Gugu, bom dia.
0: Bom
3: meu
0: dia.
3: Lindo, maravilhoso.
0: Maravilhoso.
3: Você sabe que eu sou seu ouvinte
0: e
3: número um.
0: E eu sou
3: um,
0: seu
3: né?
0: Fã número um.
3: Já ouvi minha música.
0: Sim.
3: Meu brigadão, meu lindo. Quero participar também aí, viu? Você sabe que eu sou sua ouvinte, número um, viu?
0: Uhum. Muito obrigado, cheirosa, minha nega maravilhosa. Seu nome já está na lista, vai estar concorrendo. Olha aquela cervejinha geladinha lá do distribuidor Amigos de Copa. Um abraço, Juninho. Letinho, seu nome já está na lista também. Sua música está programada para ser tocada, viu? E agora, um momento romântico, um momento internacional, flashback internacional. Essa é pra você, Sirlânia. Ed Sheeran, Perfect.

momento romântico no sabadão do GG. É isso aí, continuando nossa programação, essa música, essa canção é a pedido de Bia dos Santos Dumont, Maria Passa à Frente.

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0: Areia passa,
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0: à frente.
1: Passa à frente.
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3: 11 horas em ponto.
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2: São exatamente 11h11, olha só, como diz o Rogério Santos, do programa
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2: Vida Só Jesus, é a hora da coincidência. Falando do programa Vida Só em Jesus, eu quero mandar um abraço pro pessoal da Igreja Presbiteriana, inclusive o pastor Clebson Santos, o Rogério Santos, que eu acabei de citar, e o Aldomir Alves. Um abraço para vocês. E hoje tem o programa Vida Só em Jesus, a partir das 4 horas da tarde, aqui no Sabadão. Oh, no Sabadão aqui, rapaz. Na Tobias Barreto FM, a rádio que é de todos. 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
0: sua empresa venha crescer mais e mais em nome de Jesus.
1: Chorei,
0: abraço, Rodrigão! Cadê tu, macho? Aparece! Quero ver sua mensagem, tocar música pra você. Você pedir aqui. Um abraço, viu, Rodrigo? Vamos dar continuidade à nossa programação maravilhosa aqui no Salvador no GG. Vamos ver quem mais tá ligadinho.
2: Bom dia, Gustavo.
0: Bom dia!
2: Tô aqui, Fábio da HR e meu parceiro Diego. Estamos pela primeira vez aqui participando do seu programa.
0: Valeu!
2: E eu gostaria de ouvir uma música aí de Pablo, Flores em Vida.
0: Flores.
2: Pra nós aqui de boa, viu?
0: Flores em Vida de Pablo? É, você não pede, você manda, viu? Seja muito bem-vindo ao programa Sabadão do GG. Lembrando que é todos os sábados, a partir das 9 horas da manhã. Estando música, participação de ouvintes. Vocês podem ligar, vocês podem mandar mensagem, vocês podem pedir música, que vocês podem tudo. Aqui é o Sabadão do GG. Muito obrigado pela participação de vocês. E aqui você não pede, você manda, viu?
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0: E vamos tocar Pablo? Pablo, Flores em Vida. Aqui você ligou, pediu, tocou. É o Sabadão do GG.

0: sabor.
1: Flores em Vida. É Paulo. O Sabadão do Gigi. É a sofrência estourada. É isso aí, olha, eu quero mandar aqui um abraço para Rodrigo, que acabou de mandar mensagem. Ele fala assim, olha, bom dia, meu amigo, estou ligado no melhor programa de sábado, é isso mesmo? Parabéns. Muito obrigado, Rodrigo. Ele gostaria de ouvir a música de Túlio Milionário, Forró Beijando. Oferece a todos e a família Hortifruti Bom Gosto, Efrásio, Gilmária, Lívia, Emily, Cauane, Francinho, tudo ligado no programa. Valeu, Rodrigo. 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Pensa numa macaxeira top, viu? Cansado de sofrer. É, comprando a macaxeira de noite e guardando pro outro dia pra poder comer no almoço frita. É bom demais. Brilhando em vida. Isso se aguentar, viu? Se aguentar, se não for tudo de noite embora. É isso mesmo. Valeu, Rodrigo. Tamo junto, viu? Vamos tocar? Vamos tocar sim, viu? Lembro como é bom amar. A música Forró Beijando. Túlio Milionário. Quase não sai. Um abraço. Um abraço a toda a família Hortifruti Bom Gosto, viu? A família que só cresce mais e mais. E vai crescer, viu? Vai crescer muito mais. Oi, ela, Jocilene, Jô da Agripino 3. Já tá tomando aquela Heinekenzinha. Zero álcool, viu? Zero álcool.
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1: Liga pra só molhar a garganta. Um abraço, olha, Lu, Maria do Carmo. Vamos ver, mandou áudio. Mandou mensagem, vamos ouvir o áudio primeiro.
3: Bom dia.
1: Bom dia.
3: Meu anjo, eu sou a Lu do Maria do Carmo. Eu vou pedir uma coisa, se caso tiver alguma promoçãozinha,
1: claro.
3: Coloca meu nome aí, por favor.
1: Seu nome vai estar na lista agora.
3: Eu tive tempo agora de pegar no celular. Mandei uma mensagem, porém, não sei se você conseguiu entender, porque na pressa é osso, né? Fica com Deus, um ótimo sábado.
1: Amém.
3: Passa a música pra mim, sabe de quem? Eu quero de Tairone Cigano.
1: Tairone Cigano?
3: Com Marília Mendonça, se você não passou ainda.
1: Pronto, pronto. Vou deixar aqui, vou ver se vai dar tempo, porque já está acabando, ainda tem que finalizar o sorteio, viu? Lembrando, o sorteio eu vou deixar até as 11h30. Então até as 11h30 vocês conseguem mandar mensagem pra poder participar desse sorteio. Vamos ver mais quem tá ligadinho. Vanessa Bispo. Ô Lu, vamos ver, eu vou procurar sua música aqui, se der tempo a gente vai tocar, viu? Mas seu nome já está na lista. Vanessa Bispo, bom dia.
4: Bom dia, Gustavo, quero participar do sorteio.
1: Claro.
4: Passe pra mim, por favor, qualquer música de Bruno Marrone.
1: Olha só.
4: Vanessa, da Rua do Castelo Branco.
1: Pronto. Regina.
5: GGG, aqui é Regina, do Vale do Carmo, é que ganhou o brinde a semana
1: Olha
5: passada.
1: Só.
5: Hoje tá com 8 dias, você disse que ia entrar em contato comigo, GGG, foi que eu ganhei.
1: Eu não entrei não, foi...
5: Regina do Marinho do Carmo.
1: Mulher pode buscar, rapaz, pode buscar lá no distribuidor Amigos de Copo. Eu passei o seu contato, eu passei o contato pra ele, porém eu não sei se ele entrou em contato com você, mas pode buscar, já tá confirmado seu nome lá, viu? Mulher, rapaz, não faça isso não. Mas vai dar certo, eu vou pedir desculpa, mil perdões, viu? Mas você pode buscar, não se preocupe não. Aí vai chegar você lá, você já pode ir agora, e o próximo ganhador também, viu? Um abraço, Regina, muito obrigado. Eu vou colocar seu nome de novo, vai que você ganha dois sorteios. Olha só, vamos ver mais quem tá ligadinho.
6: Boa tarde, Gigi. Gigi aqui é Helena Escorra Candeias, para oferecer a todos os ouvintes, em especial a Dona Conceição lá no Agripino 1. Aliás, eu errei, viu? Dona Conceição trabalha numa fábrica e ela mora no Agripino 3. Dona Conceição, um abraço pra senhora, aquele moreninho que tava lá na série de Régio, do Agripino 3. Dona Conceição, um abraço. É do fundo da grota. Passa aí, Gigi. Um abraço pra você também. Valeu.
1: Valeu, meu patrão. Tamo junto, viu? É Lenilson das Candeias, vamos ver mais tragadinha.
7: Bom dia, Laís da Bela Vista. Quero participar do sorteio, viu?
1: Pronto.
7: Passa uma música aí pra mim, Edel Costa, por favor.
1: Se der tempo, vamos tocar, viu? Muito obrigado.
8: Bom dia, Gustavo.
1: Rosângela. Oi.

0: Obrigada por ter aqui a participar. Rosângela do Barra Santa Rita. Passa uma música pra mim aí. Nem que seja no final, uma evangélica.
1: Toca, a gente vai tocar, viu? A gente já tocou no início, duas canções. Agora que voltou sorrindo. Mas vamos ver se dá tempo, tá bom? Porque ainda eu vou ter que acabar um pouquinho mais cedo o programa por conta da propaganda eleitoral. Mas vamos ver se dá tempo.
2: Bom dia, Gustavo.
1: Bom dia.
2: Passe a próxima música pra mim. É a Alessandra aqui do bairro Santos Dumont.
1: Alessandra.
2: E eu gostaria de participar da promoção.
1: Bairro Santos Dumont, tá certo, já tá no seu nome, já tá na lista, viu? Margarida, bom dia.
3: Bom dia, Gustavo. Quem tá falando é Margarida.
1: Mulher do...
3: Aqui do Bairro Santos Dumont.
1: Damião, o querido...
3: Peço a música,
1: dá licença.
3: Se passa pra música de Roberto Carlos, Amazonas, para oferecer aí.
1: Sim, sim.
3: Todos que estiver ouvindo esse maravilhoso programa. Bom dia, Deus abençoe.
1: Amém, amém. Pronto, vamos ver mais quem tá ligadinho.
0: Meu filho, viu? Desculpa eu ter cobrado. Eu digo, meu Deus, meu brilho, eu nunca ganho quando eu ganhei. Eu pensei que foi o Galeto, mas tá tudo certo. O que for, será bem-vindo, tá
1: pronto.
0: Bom? E bota meu nome hoje, quem sabe eu ganho o Galeto amanhã. Que Jesus abençoe, Regina do Marido Carlos.
1: Amém, amém. Valeu, Regina, muito obrigado. Você pode buscar lá, viu? Vamos ver, Osmar Góes.
4: Bom dia, Gustavo. É Osmar do Conjunto Ramos Geraldo. Gostaria de participar aí, amigo.
1: Pronto, seu nome tá na lista, viu, doutor? Vamos de música. Fernando Mendes, Cadeira de Rodas, no Sabadão do GG.

Esse foi Fernando Mendes, quase sai aqui. É, Fernando Mendes. Gil manda uma mensagem. Gilealda da Rua Larga, quero participar do sorteio. Gil, você foi a última pessoa aqui, tá certo? Encerrou a participação dos ouvintes, pra quem quiser participar, já encerrou, mas seu nome tá na lista, viu, Gil? Acabei de colocar. E vamos, já eu trago o sorteio, vamos passar a próxima canção, que essa aqui foi pedido de Ailton Góes. Casca de Bala, Túlio Milionário.

casca de bala. Eita, forró topado, viu? Essa é pra você, Ailton Góes. São exatamente 11h32 da manhã. É aqui no Salvador do GG. Vamos sortear, vamos fazer esse sorteio. Já foram 18 nomes na lista. Vou escolher aqui algum número aleatório. Vou pedir ao Chat GPT, essa ferramenta exclusiva. Essa ferramenta aí que vem mudando, né, a forma de, das pessoas trabalharem, a forma da pessoa pensada, a forma de fazer alguma coisa. Ela pode tanto auxiliar, tanto atrapalhar a nossa vida, né? Mas aqui vai facilitar. Você vai escolher um dos números. Vamos descobrir quem foi o ganhador, quem foi que vai ganhar. Então são 18 participantes. Vamos colocar aqui, soltar o trovão. Número 11. Então o ganhador foi, vamos conferir, Fábio. Parabéns, Fábio. Parabéns, Fábio. Fábio, esse daqui, deixa eu conferir aqui qual foi a mensagem que ele enviou. Ele enviou um áudio, pelo que eu lembro. Foi isso mesmo. Foi às 10h52, final 2373. Parabéns, Fábio. Quando a esperança de uma noite. Vou entrar em contato com você agora. Me trouxe a vontade. 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Primeira vez você participando do Salvador do GG, primeira vez você ganha o sorteio, tá vendo? Então, quero agradecer a vocês que participaram, agradecer o Fábio por estar aqui pela primeira vez. E obrigado a todos vocês que estão todos os sábados aqui, faladinhos, se escutando, Salvador do GG, Tobias Barreto FM. Muito obrigado a todos vocês, viu? Vamos continuar com música. Vem tocando Bel Marques. Que calor é esse?

esse daí é Túlio Milionário, dançar forró beijando. E agora vem tocando Tairone com Marília Mendonça. Você tá preparada? Essa é pra você, Lu. Ligadinha no Maria do Carro.

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0: Eu quero agradecer a vocês que estiveram coladinhos aqui no Sabadão do GG. Muito obrigado. Que Deus abençoe vocês todos. Então vamos encerrando. Continue na programação da Tobias Barreto FM, a rádio que é 10. Na verdade, ela é 11, viu? Deus abençoe. Tamo junto. Até próximo sábado.

0: Marina Mendonça!
1: Airoli, tem jeito não!
0: Obrigado, lindona, obrigado, Deus abençoe.
1: Muito obrigada!
0: Que alegria ter você aqui nesse projeto lindo. Feliz. Bruno Marrone e Diego Vitor Hugo.

0: Alô, minha galera! E assim a gente vai encerrando mais uma manhã incrível de muita música e energia. Obrigado pela sua companhia, pela audiência e por fazer parte do Sabadão do GG.
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0: Semana que vem tem mais mistura de ritmos, mais sucessos e aquela vibe que só a gente tem.
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0: Desejamos um sábado abençoado, cheio de alegria e música boa. 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
0: E já sabe.
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6: 11 horas e 49 minutos.
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1: 13 horas e 57 minutos.
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2: Oi, minha gente, galera forrozeira de todo o meu Brasil, estou chegando, chegando com todo o gás, com toda a força, com toda a energia, para fazer a festa com você até as 4 da tarde, aqui na sua Tobias Barreto FM 87,9, o cantinho quente do sucesso. Você que já ligou o seu receptor, você que ainda vai ligar, você que já está avisando o vizinho que o programa começou, muito boa tarde. Você do Nordeste, você do Sudeste, você do Norte, do Centro-Oeste, do Sul e todo canto desse meu Brasil e quem sabe até uma boa parte do estrangeiro, também ligadinho com a gente. A música popular brasileira, o forró, começou lá no pé da serra e se mandou, foi parar nas grandes capitais e até fora do país, né? Então estamos aqui hoje 10/10/2026, em plena primavera, frente a frente comigo, nosso amigo, é o GG, né? É o GG que está fazendo aqui essa festa com a gente, botando muita música no seu receptor, fazendo aquela rimoeta, né, com certeza. Também vamos abraçar você da casa, você que faz parte da direção, meu amigo Valderlan Lemos, que é o presidente, a nossa amiga Cleidilene, diretora artística, e eu, Raimundo Deline, e você, hoje juntos, misturados e separados, com a distância, né? E o Gustavo está aqui, bem próximo de mim, mais uma mesa de mais de 2 metros no meio, né? Para evitar contatos, com certeza, né? Isso aí. Gente, essa semana comemoramos o Dia do Nordestino, o Dia do Nordestino, que hoje está num paraíso, mas realmente o nordestino era sofrido antigamente, sofreu mais do que sovaco de aleijado, como dizia lá na roça, né? Olha que o nordestino saía daqui para o sul do país, num pau de arara, passava 20 dias, 30 dias, comendo rapadura, comendo carne de sol crua, né? Não dava para... Porque tinha uma jabá muito gostosa antigamente, que vocês não conheceram, não precisava nem cozinhar, estorrar, nem assar, você podia passar a faca e comer, né? Jabá com farinha e... Aquele pessoal parece que tinha um bumbum de aço, porque aguentar sentar num banco de madeira de um caminhão, com tanto tombo, 15 dias sentado ali num chá e sei lá, é ser muito forte. É como dizia um certo poeta, o nordestino, além de forte, é um guerreiro, é muito forte realmente. E chegava em São Paulo daquele jeito, né, abatido, tinha que passar uns dias se recuperando para criar força, para procurar um emprego. Apesar que já tinha um setor lá em São Paulo, não era rodoviária, esperava os caminhões chegar de toda a parte do Nordeste, e já tinha aqueles mestres de obra, aqueles caras com a prancheta na mão, para perguntar a quem chegou, quer trabalhar? Lá tem cantina, você vai trabalhar numa obra, não paga aluguel, pode cozinhar, comer, operação, passa para cá, você quer, passa para cá, né? Hoje você tem que sair procurando emprego, e não é fácil de encontrar não, né? Mas naquele tempo era facílimo, você até analfabeto, você ia para São Paulo arrumava emprego na hora, né? E o Luiz Gonzaga conta a história do nordestino, o sofrimento do nordestino. Já vi um cara criticando o Luiz Gonzaga, dizendo que ele falava muito mal do Nordeste, mas não, ele falava a verdade. Mas que melhorou, quase 100%, que 100%? Bota 100% nisso, né? Melhorou, está um paraíso realmente, para o que era antigamente, né? Vamos trazer aí Luiz Gonzaga cantando o Pau de Arara. E logo após o trio nordestino, o Pau de Arara é a vovozinha, viu?

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1: É isso aí, galera. Na sua Tobias Barreto FM, são 14h, mais 18 minutinhos. É isso aí, o trio nordestino falando, Lindu, Pau de Arara é a vovozinha, eu só viajo de avião. E o nortista, o nordestino, sofreu muito com gozação lá no sul do país, só chamava de Pau de Arara. Você podia ser de qualquer parte do Nordeste. É, Pau de Arara, vem aqui, Pau de Arara, ô, oh, Pau de Arara, né? Porque o cara chegava lá em São Paulo de Pau de Arara. Aí, com o tempo, apareceu os ônibus, né? Os ônibus, e agora avião, né? E é assim que funciona. Mas o Nordeste realmente mudou da água para o vinho. É, o nosso amigo, quem é mesmo aqui? O nosso amigo Antônio de Santos, ele é de Frei Paulo, Sergipe, mas se encontra agora em Salvador, Bahia, ouvindo nosso programa. Agora vamos ouvir um áudio, né, meu amigo Gustavo? É dele mesmo, né?
2: Então, boa tarde, Fernando de Lina. Raimundo aqui de Lina. É Antônio de Frei Paulo, mas no momento estou aqui em Salvador, Bahia, em minha casa de praia. Por favor, toque uma música para mim, de Luiz Gonzaga, com Gal Costa, Sanfona Velha do Fole Furado.
1: Valeu, meu amigo.
2: Ok, tô na escuta, tamo junto.
1: Isso, forró número um. É isso aí, galera. É o nosso amigo pedindo a música com Luiz Gonzaga, forró número um. É, como eu estava falando, o nordestino no sul do país sofreu bastante, mas hoje é um vitorioso. Eu mesmo, não soube ontem, eu vi aqui em Tobias do Barreto, não havia emprego. Quando se tinha uma loja aqui, os empregados eram os donos, né? Era uma filha, era um filho. Quando dava muita sorte, um afilhado arrumava um emprego com o padrinho, né? Pra ficar ali, ganhando não sei quanto, quase nada, mas estava ali empregado. E uma vez cheguei de São Paulo aqui, pensando em ficar por aqui, saí procurando emprego, que eu era soldador lá em São Paulo. E tinha umas oficinas de fazer portão, aquelas coisas. E quando eu falei se era possível arrumar um emprego com uma pessoa assim, de soldador, disse, meu amigo, aqui não tem nem para a família, entendeu? Se eu pudesse, estava com a família toda aqui trabalhando, mas não posso, tem um ou dois aqui, não há condições. Hoje você vê, Tobias Barreto, meio-dia, hora do almoço, o trânsito dobra, é um movimento, todo mundo vai almoçar, está no seu emprego, os rapazes se criam sem conhecer São Paulo. E naquele tempo, a mãe de família, o pai de família, torcia para o filho crescer, para ir para São Paulo.

dia como hoje, muito bonito, né? Vamos trazer quem para cantar agora para a gente? Ari Lobo, cantando para a gente, Súplica Cearense. E logo após, Tempero Nordestino com Luizinho Calixto.

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1: é isso aí, galera. Vocês ouviram aí o cantor Ari Lobo cantando pra gente Súplica Cearense. Tinha vezes que chovia demais, também era um problema. Você não conseguia, a mandioca ficava podre, o milho não nascia, muita chuva, a roça não queimava. Olha, pelo amor de Deus, que é muito problema. E não tinha recurso, não tinha estradas. Olha, os políticos, há quem diga que não presta, mas quem não presta é quem diz que político não presta. Político pode não fazer tudo o que você quer, mas sem os políticos seria uma tragédia. Porque não tinha estrada. Para chegar, se aqui não tinha feijão nem farinha, tinha que vir de fora. De quê? No lombo de burro, é? O cara pode passar uma semana viajando com os burrinhos. Quando chegava aqui, o cara que tinha mais condições comprava logo tudo para armazenar e o pobre ficava sem nada. Mesmo sem dinheiro, ou com dinheiro pouco, quase não podia comprar porque não tinha, entendeu? Hoje, se faltar, Deus o livre guarde, feijão no Sergipe todo, ou farinha, no mesmo dia está por aqui um caminhão, em dois dias, um caminhão do Paraná, entendeu? Do Mato Grosso, então não quer que você queira, chega, vem até de avião, entendeu? Então o negócio está bem melhor, bem diferente, né? Graças a Deus. É tanto que o Luiz Gonzaga, que tanto reivindicou, que pediu aos homens por um Nordeste melhor, não podia imaginar aonde o Nordeste chegou. Eu gostaria que ele viesse aqui para ver como é que tá. Acho que ele ia ficar de boca aberta, né? Mas tudo bem. Vamos trazer músicas. Vamos trazer aí o Jacinto Limeira cantando Briguinha de Amor. Logo após, Pé Duro dos Oito Baixos, Varandão do Rio Real.
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2: é isso aí, galera. Olha o relógio marcando. Faltando agora 26 minutinhos para as 3 da tarde. Eu vou tocar uma música daqui a pouquinho com Pedro Sertanejo. Pedro Sertanejo que foi lá para o Rio de Janeiro. Ele que é baiano aqui. Aqui da Bahia. Me esqueci o nome agora no momento. Mas já vou lembrar de que cidade que ele é aqui na Bahia. Lá no Rio de Janeiro nasceu Oswaldinho. Para quem não sabe, Oswaldinho, um dos maiores sanfoneiros do mundo, é carioca, agora filho de Pedro Sertanejo, nordestino. E ele chegou em São Paulo, colocou um salão de festas para o nordestino se divertir todo final de semana para lembrar do norte, né? Telefonou lá? Então, boa tarde, meu amigo ou minha amiga. Prazer. Caiu?
3: Era vovozinho.
2: Era vovozinho, já ele ia no ar, viu? Com certeza. E então. Hein?
3: Alô?
2: Oi. Boa tarde, meu amigo vovozinho.
3: Boa tarde, tudo bom?
2: Tudo bom, tudo beleza. Fala aí pra gente ouvir.
3: Naquele tempo. Pronto, naquele tempo, quando a gente ia para São Paulo, né, era para arrumar um emprego, era um trabalho brabo.
2: Era, com certeza.
3: Aqui não tinha para trabalho. Para ninguém trabalhar. Então, a mãe pedia a Deus que o filho crescesse, chegasse à idade para ir para São Paulo para arrumar um emprego lá. Entendeu?
2: Isso, com certeza.
3: E hoje não, hoje nós temos emprego aqui na nossa cidade. Aqui não faz emprego, não faz de maneira nenhuma. Se você trabalha de servente, pedreiro. Qualquer coisa aqui, não, você tem emprego. Todo mundo está empregado aqui, graças a Deus. Então melhorou muito aqui, pode ter certeza.
2: Então
3: é isso aí. Então eu quero que você faça uma música do Vaqueiro Sertão aí.
2: Aguarda. Aí foi o vovôzinho.
3: Todo mundo escutando essa.
2: Valeu! Tá vendo uma interferência aí? É, tá cortando mais do que o facão cego.
4: Cego.
2: É isso aí. Então, o vovôzinho participou do programa, já participou, já, né? Então, vamos em frente, que atrás vem um montão de gente. Conforme eu ia falando, o Pedro Sertanejo fez um clube de forró, foi o maior sucesso, o forró do Pedro, lá em São Paulo. Logo que eu cheguei lá, os colegas me levaram lá, entendeu? Fiquei conhecendo. Aí quando eu quis ir no Forró do Pedro, procurei um colega para ir comigo e não achei. Fui sozinho. É, doido para namorar, né? Cheguei no Forró do Pedro, arrumei a primeira namorada. Aí eu pensei que era paulista. E eu fiquei sem saber como falar com ela, né? Porque aí eu inventei lá um português misturado com japonês, italiano, carioca. Uma linguagem que até nem eu mesmo sei mais imitar como é que eu falei. E ela me ouvindo, depois ela me chamou a atenção. Diz, amor, você pode falar normal comigo? Porque eu sou nordestina, eu sou de Ilhéus, na Bahia. E eu estou vendo que você também é nordestino. Então vamos falar a nossa linguagem normal? Beleza? Digo, joia. Aí eu passei, foi uma gafa que eu cometi, né? Aí conversa vai, conversa vem, dançando, namorando, aquele negócio todo. Aí eu tive que ir ao banheiro, né? Quando eu voltei ao banheiro, eu teria esquecido de fechar o zip. O zip, porque eu não sabia o que era zip. Que aqui no Nordeste ele tem outro nome. Não sei se você sabe, que chamava isso aqui, era eclé, não é isso? Fecha eclé, né? Era. O rapaz aqui não sabe. O Gustavo nasceu foi ontem, né? Eu acho que na temeladinha dele lá por bebendo nasceu ontem. É. Mas era chamado de eclé. Aí quando eu voltei para perto dela, eu disse, amor, você esqueceu de fechar o zip. Digo, eu não estou com gripe, não. Não estou com gripe. Eu disse, eu não falei gripe. Eu falei foi zip. É com o zip aberto. Aí eu fiquei assim, sem jeito. Ela deu risada. Deu, desculpe aí, rapaz. Eu sei que lá no Nordeste tem outro nome. Lá é eclé. Você ficou com eclé aberto, fecha eclé aberto. Eu digo, agora eu sei o que é. Mas são coisas que acontecem. Tanto o nordestino da mancada lá em São Paulo, porque é tudo diferente as coisas, como também se vier um paulista para cá e alguém não explicar as coisas, ele vai quebrar a cara também, viu? É que também tem muita coisa diferente, né? Eu acho que se chegar num bar ou numa padaria e pedir um pingadinho, aqui ninguém vai lhe atender. Será que vai? Sabe o que é isso, Gustavo? Não? É um café com leite, né? Pingadinho. Lá em São Paulo. Um pingadinho.
0: E o cacetinho?
2: Hein?
0: E o cacetinho?
2: Cacetinho, esse não conheço. É novo nesse negócio? Eu sei que as diferenças são grandes. Eu até já contei aqui o negócio de um... Mas já faz muito tempo, né? O negócio da bengala. A bengala, nós conhecemos aqui, é bengala de cego andar, né? Em São Paulo, bengala é um pão. Aquele pãozão grande lá, chama de bengala. E a dona da pensão falou, Raimundo, vai comprar uma bengala para mim. Eu fiquei sorrindo. O cara falou, rapaz, pega o dinheiro, vai lá e pega a bengala. Eu saí, que desgrava será essa bengala? Cheguei lá. Falei, moço, me dê uma bengala aí. Ele pegou com um pãozão assim, quase meio metro, passou o papel no meio, pegou o dinheiro, paguei, entreguei o pão para a dona da pensão e entrei lá para meu quarto. Tinha um pernambucano, que quem tira sarro do nordestino mesmo é o próprio nordestino, que já está lá há muito tempo, que chega um novato, né? E quer tirar o sarro do cara. Eu falei, Timóteo, rapaz, eu estou admirado que uma bengala aqui em São Paulo, rapaz, é um pão. É um pão, porque isso, no nosso, uma bengala de cego andar, já parece que é tudo diferente. Eu perguntei, ô Timóteo, como é que chama um pão doce aqui? Isso, um pão doce aqui chama-se astronauta. De que é, rapaz? É, fiquei quieto. E no outro dia eu fui na padaria e me deu um cafezinho, amigo, e um astronauta. Ele disse, o que, rapaz? E um astronauta. E você é da Terra da Lua, é? Aí eu apontei pro pão assim, ele pegou o pão, me disse que na sua terra chama pão doce astronauta. O cara ficou dando risada. Quando eu cheguei em casa, cheguei virado numa fera. Timóteo, você é um irresponsável, rapaz, bandido, você me ensinou errado. Eu fui lá pedir um astronauta para uma gozação. Timóteo ria para se acabar, quase morre da risada, né? Mas são coisas da vida, né? Vamos em frente que atrasamos um montão de gente. Vamos trazer aí o Zito Borborema cantando pra gente, Meu Nordeste. Logo após, o Pedro Sertanejo, Forró Paraibano, minha gente.

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2: É isso aí, galera, que está ouvindo nosso programa, é a Aline Nava de Oliveira, popular Diná, lá no Rio de Janeiro, na Rua Santo Anselmo, em Guadalupe. Nosso amigo Francisco Batista pôs aqui no celular que deu muita risada com as histórias, as videocassetadas, né? O cara chega em São Paulo assim, não é brincadeira, ou no Rio de Janeiro mesmo, né? Tem algum áudio, meu amigo? Tá acusando aqui no meu aparelho que tem algum áudiozinho por aí, né?
3: Tá, de Raimundo de Lina. Boa tarde, Gustavo. Boa tarde a todos os ouvintes do Sala de Reboco, né? Olha programa aí, bom demais. Olha, Raimundo, você puxando esse assunto aí, respeito ao Nordeste, né? Mas você sabe que tem gente lá do sul do país que não respeita o Nordeste, mas deixa pra lá. E você falando a respeito de São Paulo, né? Isso não parece? São Paulo, seu amigo Ailton Góes, Raimundo, a primeira vez foi morar em São Paulo. Mora não, eu morei lá, aliás, né? Foi conhecer São Paulo, 1975, né? Uhum. Saiu aquele termo antigo, né? Aquele matuto, nasceu no campo pequeno de baixo, que antigamente chamava roça, né? Então. Aquele grossão, né? Isso. Quando você chega em São Paulo, é um lugar violento, que eu não gosto lá muito não, mas é perigoso, viu? É muito perigoso. Agora, para educação, Raimundo, porque entrou um coitado, primeira vez que eu arrumei um serviço, fui trabalhar, né? Uhum. Entrou um coitado, não sei de onde era. Rapaz, entrou assim, levando no peito, não pedia licença a ninguém. Aí saem aquelas vozes, você... Ô baiano, mineiro, gato, comeu a língua, seu lixo. Os termos dele é esse mesmo. Ô, uhum. Raimundo, tiver um espaço aí, Gustavo, toca aí o trino nordestino no Panto do Coronel. Ô, letra linda, que eu adoro. Obrigado, tchau.
2: Aí foi o Ailton Góes, né? Tem mais?
4: Raimundo, né?
2: Oi.
4: Aqui é Palito, boa tarde.
2: Palito!
4: Sobre as FM.
2: Isso. Sobre
4: as Barretas FM, é show, pois pai. Com
2: é
4: o programa Raimundo Lina.
2: É o grande Palito.
4: Qualquer uma música do seu repertório, bota aí, por favor, tocar escutando. Seu ouvinte de carteirinha, Raimundo Lina.
2: Um abração, meu amigo.
4: Um abraço, Manuel de Belo. Aguinaldo Romero.
2: Aguinaldo Romero, Manuel de Belo. É a caravana importante que curta o programa na Sala de Reboco, né? Então, nosso amigo Palito, inclusive o nosso amigo Francisco Batista, lá do Santos, pediu uma música comigo e vai ouvir, e também o Palito, que pediu agora, vai ouvir Feliz da Vida. Antes, porém, para o nosso amigo Antônio de Frei Paulo, né, que está em Salvador, ele pediu Luiz Gonzaga com Gal Costa cantando Forró número 1, viu?

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2: É isso aí, galera. É o programa Numa Sala de Reboco. E você que é muito importante, ouvindo a gente nos mais diferentes pontos deste meu Brasil. O que é que você está fazendo agora? Não importa. O que importa é que você está ligadinho na Tobias, curtindo o maior programa de forró de todos os tempos, que é o programa Numa Sala de Reboco. A boa música autêntica, alegre, que fala das coisas realmente que a gente faz neste Brasil de meu Deus. É por isso que é uma música que não perde o seu valor. É sempre valorizada, música que tem letras. Gente, depois do apoio cultural, nós continuamos com a mesma brincadeira, viu?
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4: 14 horas e 59 minutos.
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É, estamos de volta, sim, né? Eu acho que vocês estão o tempo todo de olho para aquela cadeira ali, ou com o raio ligado para ver se escuta a voz de Gilmar. Desde que eu entrei aqui, que era para avisar que ele hoje não pôde comparecer no programa, viu? É tanto que se vocês não veem por aqui é porque ele não veio, viu? Vamos em frente, né, Gustavo? Vamos em frente porque atrás vem um trem cheio de gente, como dizia o mineiro, né? É isso aí, galera. É uma brincadeira, uma historinha já das eleições desse ano, né? Você vê que as pessoas com tanto desenvolvimento, ainda tem pessoas caipira ainda tem pessoas que você explica as coisas, ela não consegue captar, né? Todo mundo dizia que se você vai votar, você leva uma cola, né? Leva uma cola para não esquecer o nome dos candidatos. E o caboclo lá da roça, do Alto Sertão, levou duas colas. Chegou lá, foi votar e não conseguia, não lembrava o nome dos candidatos. Aí falou para a moça, para a mesária, eu trouxe duas colas e mesmo assim não consigo descobrir o nome dos candidatos. Mas como é que o senhor traz duas colas, rapaz? Bastava uma cola só, traz duas e não sabe ainda? Deixa eu ver essa cola. Aí ele tirou uma super bomba e entrou na poca do bolso. Seu Zé, não é assim não, rapaz. A cola é num papel, no número dos candidatos. Você não explicou nada. É brincadeira, minha gente. É isso aí, né? Tem música para tocar, tem. Depois nós fala mais alguma coisa. Tem alguma coisa na ponta da agulha? Não tem não aí, né? Mas vamos botar, com certeza. Aí você bota com um trio nordestino para atender o nosso amigo Ailton Góes, o namorador, o Pato do Coroné, e com o Adelmo da Acordeon, o homem do encontro de sanfoneiro, lá no dia 8 de novembro. Você bota aí com ele, meu alazão.

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1: É isso aí, galera. É o programa que você mais gosta de ouvir no dia de sábado. É o programa Na Sala de Reboco. Músicas nordestina autêntica que nunca envelhece. É isso aí, galera. Abraçando você que está ouvindo a gente aí no Agripino 1, 2 e 3. Você da Ducato, você da Bela Vista. Você do Maria do Carmo também ouvindo a gente. Agripino, já falei. Aqui é Padre Pedro. E você também da Lagoa do Carvão, obrigado pela sintonia. É, irmã Dulce também ouvindo a gente, Santo Dumont, ali pertinho, Walter Franco, bairro São José, também ouvindo a gente, Suti Pinheiro, centro da cidade, você também do bairro Campos, lá onde eu moro, vocês de todos os povoados de Tobias do Barreto, você da Bahia, aqui vizinho, aquele abraço. E as músicas do programa, quem está ouvindo a gente é a nossa amiga Keunice, aí na rua Manuel Antônio César, Quinto Dias do Barreto, curtindo nosso programa também. É, Ivanilton do Relógio também ouvindo a gente, Romário Vigia, Cacá Oliveira, grande comunicador da Energia da Tarde, aqui na Tobias FM. Aquele abraço e as músicas do programa. Nosso amigo Carlos Alberto, também com o Raguão ligado, ouvindo o programa numa sala de reboco. Aí no Walter Franco. É Walter Franco? É, com certeza. Vamos ver quem está ouvindo a gente aqui. Aonde? É nosso amigo Carminho lá em... E sua esposa, Helenice. E também sua filha, Goretinha. E seus irmãos aí em Taiobeiras, Minas Gerais. Obrigado pela sintonia. Rangel, na rua José Cardoso dos Santos, lá próximo à minha casa, na mesma rua, quase de fronte. Também ligadinho no programa. Zé do Campo e Dona Marlene, aqui na Lagoa Redonda. Obrigado pela sintonia. Tonho e sua esposa, sua esposa Aninha. Ainda para Bernardo, Zé e sua esposa, todos aí no pé da serra, no caminho de Abebri, próximo à fazenda Andrade, do nosso amigo Laíso. Obrigado pela sintonia. Zé Lito Neres, na fazenda Cigarra, também ouvindo a gente. Zé Almeida e sua esposa, Zefinha, aí em Agrovila. Obrigado pela sintonia. Manuel de Belo, Palito, já participou do programa. Aguinaldo Romero, anda meio sumido. Aí em Itapicuru, Bahia. Nosso amigo Bica Marcineiro, acho que entrou água ainda no seu celular, que não ligou para cá ainda hoje, né? Deve ter entrado algum pingo d'água. Senhor Wilson e Dona Laide, aí no João Porto, são os pais do nosso amigo Marcial Araújo, que participa do programa. Senhor Orlando, aí na rua Antônio Muniz, aqui em Tobias de Barreto, número 95, no Armarinho São Carlos, onde comprar é economizar. Também Eunice Ribeiro e Adriana, no Padre Pedro, Naldinho na Fazenda Barras, aqui em Tobias de Barreto, e Zé Augusto do Caminhão, que não participou ainda hoje, deve estar viajando ou está descansando, né? Gracinha, o Elson, Isadora e Lucas, também ligadinho no programa.

Se só para o tecido quando o telefone tá bom. 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Na rua Santo Anselmo, no Rio de Janeiro, lá em Guadalupe, também ligadinha no programa, né? Lá eu sou Vieira e sua esposa Marta, aqui em Tobias Barreto, quem sabe na fazenda. Seus filhos Gustavo, Lavinha, ainda para Dona Maria e Lúcia, obrigado pela sintonia. Jonas de Andrade e Neném. Também o garotão Guilherme, Gilmar, que hoje não pôde participar do programa, e sua esposa Sergiane, ainda o garotão Pedro, curtindo o forró da Tobias FM, numa sala de reboco. Francisca, minha esposa Melina, estudiosa, e minha neta, também não esquecendo Isaac, lá em Petrolina, Pernambuco. É o doutor Isaac, minha gente, curtindo nosso programa. Vamos ver quem está aí para tocar. Quem é que vem agora, meu amigo Gustavo? É o Raimundo Dias com coroa e a novinha. Logo após Santana, tocando em frente.

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1: 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É isso aí, galera. O relógio para, mas os ponteiros disparam. Agora são 3 da tarde, mais 29 minutinhos aqui na sua Tobias Barreto FM, 87,9. Quem está ouvindo nosso programa é o nosso amigo José Domingo Viana dos Santos e sua família. Ele é filho de Zuza Rodrigues, né? Eu acho que ele habita ali na Praça da Matriz, se não me engano, né? Esse meu amigo Lulu chamado, né? Com certeza. Vamos em frente, que atrás vem um montão de gente. Vamos tocar música, porque a música não para. Alegria total no seu rádio. Agora vem Flávio Leandro, Chuva de Honestidade. Logo após, Zé Calixto, Escadaria.

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1: É isso aí, quem está ouvindo nosso programa é o nosso amigo Bananão, aí no Walter Franco. Obrigado pelo rádio ligado. Vamos trazer música, alegria total no seu rádio. Já que som do pandeiro, na base da chinela, é Zé Gonzaga, Baile da Tartaruga.

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É isso aí, galera! O nosso amigo vovozinho, deputado Boca Quente, lá do da Irmã Dulce, né? Pediu uma música com José do Vaqueiro do Sertão e vai ouvir Sombra da Jaqueira. E logo após, o Grande Dominguinhos com Sapo de Galocha.

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0: É isso aí, galera. Quem gosta de ouvir o nosso programa também é o nosso amigo Zé de Guelito, lá na Praça do Mercado da Farinha, aí, na lojinha por ali, né? Aquele abraço, Zé de Guelito. É isso aí, galera. Uma historinha muito rápida que me contaram. O sujeito se amigou-se com uma mulher que ele sabia que ela tinha sido casada umas 3 vezes, amigada não sei quantas vezes, e ele queria fazer uma pergunta a ela. Passou 1 ano para criar coragem para perguntar. Ele falou mais ou menos assim: nós estamos com quase 1 ano de casado e eu querendo lhe fazer uma pergunta, mulher, e não tenho coragem, mas hoje chegou coragem. Mulher, com quantos homens você já dormiu? Mas você vem fazer uma pergunta dessa, marido, tanto tempo que nós estamos juntos. É, mas eu queria perguntar há muito tempo. Ela disse assim: você sabe que eu não sou de mentira, eu só falo a verdade. Quer ouvir? Ele disse: quero ouvir. O único homem que eu dormi na minha vida foi com você.
2: Que aí você está mentindo, você já teve não sei quantos maridos.
0: Mas ela disse: mas nenhum me deixou dormir, só você.
1: É
0: isso aí, galera.
2: Agora eu me lasquei.
0: Vamos ouvir aí com Raimundo e Lina, De Água na Boca. Logo após, Salvinho do Acordeon, Quero o Teu Amor.
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1: É isso aí, galera. O nosso amigo Elenilson Santos disse que o programa está realmente maravilhoso. Muito obrigado, meu amigo Elenilson, que está ligadinho com a gente também. Lá no Facebook, Elenilson de Nava de Oliveira, popular de Ná.
2: Cacau Oliveira, tá ligadinho.
1: Cacau Oliveira, aquele abraço, Cacau Oliveira, o campeão de audiência aqui da Tobias FM, com o seu programa Energia da Tarde. Obrigado a você, o Carlos Alberto, que está aí com o radinho ligado no último volume, né? É isso aí, galera. Acabou, se o cara doce acabou. Quem esteve aniversariando essa semana foi Eunice Ribeiro, né? Mas ela me avisou agora, já no finalzinho do programa, né? Mas parabéns para você, Eunice, que Deus lhe dê muitos anos de vida, muito boa sorte, que Deus lhe abençoe a você e a sua filha Jadriana, que tudo que você não conseguiu no ano que passou, agora depois dessa idade nova você vai conseguir, viu? Aquele abraço, minha gente, obrigado a você que ligou o rádio, você que não ligou, você que esqueceu, fica para o próximo sábado. Um abração para você, um bom final de semana. Obrigado, grande Gustavo, campeão de audiência dos sábados. É o GG que bota para arrebentar aqui na Tobias Barreto FM. Muito obrigado pela gentileza, pelo prazer de trabalhar e de fazer bonito, né? Com certeza, um abração, minha gente. E o programa Nossa Alta Reboco retorna no próximo sábado, se o bom Deus nos permitir. Até lá, tchau!
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5: 16 horas em ponto.
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1: Muito boa tarde para você. Boa tarde, 16 e 12. Muito bem, começando mais uma edição do seu programa, do meu programa, do nosso programa Vida Só em Jesus. O nosso abraço para você daqui, ouvinte da nossa Tobias Barreto FM. Abraço para você, ouvinte do programa, numa sala de reboco para os apresentadores, para você que continua com a gente. Então, até às 18 estaremos com você, juntinhos. Deixa. Pois é, muita coisa boa para você, 16 e mais um pouquinho, né, Márcio Crebson, 16 e 12 e meio, daqui a pouquinho, vamos chamar o pastor Crebson, ele está aqui sorrindo, sorridente, hoje a dupla Santos, pastor Crebson Santos e presbítero Rogério Santos, e aqui também conosco na Sonoplastia, comunicação, aqui não é comunicação, mas é o jingo do jovem Gustavo Jean.
2: Tá querendo botar jovem com G também?
1: Jovem G, com G, G. Jovem com G. G.
2: É o Gigi. Boa tarde, Rogério Santos. Boa tarde, ouvintes do programa Vida Só em Jesus. Boa tarde, Gustavo Jean.
1: Isso.
2: Vou ajustar a altura do microfone, que estou meio... Fica assim.
1: E a hora? A hora?
2: A hora? Agora sim. É quase na hora da coincidência, quem entender.
1: Isso, verdade.
2: Quem entender já passou, já está passando. Boa tarde a todos vocês que acompanham o programa Vida Só em Jesus aqui pela Tobias Barreto FM 87,9, programa Vida Só em Jesus no ar, até às 18 horas, aqui pela frequência 87,9, pelo aplicativo Rádios Net, pelo YouTube e Facebook da Tobias Barreto FM. Estou aqui já compartilhando o link do YouTube. E já vamos compartilhar o link do Facebook. Tudo que tiver aí preparado para você acompanhar o programa até as 18 horas. Hoje, dia
1: hoje.
2: 10 de outubro, tem algumas coisas aí, né?
1: Dia 10 de
2: além
1: outubro.
2: Além da contagem, rapaz, isso, essa contagem está diminuindo a cada dia que passa.
1: É, rapaz, interessante, viu? Dá um pulo assim, de repente.
2: É, rapaz, quanto mais... O que me disseram num dia de hoje, há um tempo atrás, alguns vão entender, essa história de um dia a mais, um dia a menos...
1: É, pois é. Sim, mas hoje é dia nacional de quê, rapaz?
2: Eu gostei do segundo tema aí.
1: Segundo
2: mas podemos
1: tema.
2: Falar do primeiro também, né? Dia nacional da luta... Ah, cadê, rapaz? Olha o roteiro, né?
1: Fica
2: olhando. Dia Nacional de Luta contra a Violência à Mulher. Olha aí.
1: Isso
2: é lembrado anualmente no dia 10 de outubro. E estamos no mês chamado de Outubro Rosa. Cuidado aí com a saúde da mulher. E essa data nasceu de uma mobilização de mulheres realizada em 10 de outubro de 1980. Aí, pertinho lá do nascimento de uma pessoa. Nas escadarias do Teatro Municipal de São Paulo, contra o aumento dos crimes de gênero e pela criação de políticas públicas de proteção. Desde então, o dia se tornou um marco da luta pelo fim da violência contra as outras mulheres. Contra as mulheres. Então,
1: hoje,
2: Dia Nacional de Luta contra a Violência.
1: Agora eu estou achando estranho aqui no roteiro, porque aqui também diz que hoje é dia do eletricista, dia do marceneiro.
2: Aonde?
1: Aqui no roteiro.
2: Então, você tá dizendo
1: é dia do técnico de informática.
2: Não, eu gostei do dia da honestidade aí.
1: Dia da honestidade também.
2: Dia da honestidade.
1: Dia do profissional
2: não
1: capaz.
2: Não procure não, Gigi, esse homem está
1: Tá aqui, tá aqui. Dia do profissional capaz, dedicado. Olha, dia do profissional
2: tá
1: pontual.
2: Você quadro do programa. Que
1: rapaz, é tanta... Eu tô vendo aqui tanta coisa. É. Dia do professor Pardal. Dia do... É, rapaz, você tá vendo não aí? É o dia do homem que conserta todas as... Tudo que você pensar, inclusive conserta vidas também, através da palavra de Deus. É dia... Rapaz, é dia da pessoa ideal para você emprestar o que você quiser. Você empresta e ele devolve com... Bem melhor do que você emprestou. Rapaz, dia da gentileza. É.
2: Você tá de... GG, ele tá adiantando um quadro do programa aí. Daqui a pouco. Vamos falar do dia da honestidade.
1: Dia da honestidade. Rapaz, dia da honestidade é interessante, viu? É interessante que... A gente, uma pergunta para você responder a sua consciência, de honestidade. Você é honesto? Você é uma pessoa honesta? Pense sobre isso. Porque quando... Aí vou perguntar para você também, viu? Estou olhando para aqui, olhar para você, tá certo? Olhe para cá, para você, estava olhando para aqui. Quando... Você já passou alguma vez em um local que tinha um caminhão tombado e os caras param os carros para sacar, como é que chama? É saquear a mercadoria. Saquear. Você já fez isso? Então, se você fez, você não foi honesto. Você pode até ser honesto, mas nesse dia você não foi. Então, isso não é honestidade. É interessante pensar sobre isso. Né, Guga?
2: Vai puxar outros assuntos.
1: Puxar outros assuntos, né? Deixa pra lá. Mas, rapaz, hoje eu tô vendo aqui. Rapaz, olha quantas... Hoje, 10 de outubro, né? Quantas pessoas nasceram nesse dia? Meu irmão, tem gente aqui, tem gente famosa aqui, tem muita gente importante, né? Aniversário de personalidade, 10 de outubro.
2: Dia da honestidade, a data serve para incentivar, é aquele outro assunto que a gente não vai entrar, mas é para incentivar a verdade, a transparência, a integridade das relações pessoais, profissionais e na vida pública.
1: Isso.
2: Olha aí, contrapondo-se a atitudes de falsidades, pequenas desonestidades cotidianas e, por que não, as famosas fake news que estão sendo espalhadas por aí, né? Mundo afora. Então, dia da honestidade. E falando, voltando lá no tema, Rogério Santos, tem uma frase que é parecido com os trocadilhos, né? Já que é o dia nacional de... É nacional ou internacional? Já perdi aqui. Nacional, de luta contra a violência contra a mulher. O escritor, teólogo Matheus Henry, escreveu que a mulher, ela foi feita de uma costela tirada do lado do Adão. De Adão. Ela não foi feita de sua cabeça para dominá-lo. Ela não foi feita dos seus pés para ser pisado por ele. Mas ela foi feita do seu lado, para ser igual a ele, para ser protegida pelo seu braço. E bem perto do coração, para ser amada. Então, essa mensagem aí para... Agora para a população em geral, especialmente para os homens. A mulher não foi feita para ser pisada, nem para estar sobre, acima da sua cabeça, mas para estar ao lado, ser amada, cuidada e protegida. Início de programa, Vida Só em Jesus, aqui
1: muito
2: pelo 87,9, Tobias Barreto FM. E eu ainda não mandei os links completos, mas vou mandar já já. Já tem um pedido musical aqui, GG. Daqui a pouco eu passo aí, quase... deixa, daqui a pouco a gente vê. Mais um abraço para todos os ouvintes. A irmã Gilzete já marcou presente isso aqui, deixa eu ver se foi ela mesma. Meu computador, isso, Gilzete já mandou a primeira mensagem aqui no grupo da igreja. A paz do Senhor Jesus, boa tarde, estou ouvindo o programa Vida Só em Jesus. Gilzete, Gabriela e Acrenaldo lá no Suti. Tem mais alguém aí, Rogério Santos?
1: Não, por enquanto não. Acredito que Dona Helena já está ouvindo lá, o ministro conversar com isso, vou ver daqui a pouquinho. Então, Dona Helena já está ouvindo e nos vendo aí, um cheiro de minha mãe. Bênção, minha mãe. Isso aqui a gente se usa lá do passado, né? Então, muito bom. Então, Dona Helena e o Nilson lá em Sambaíba, acompanhando o programa lá pelo YouTube. Um abraço. Estarei já aí. Fé em Jesus.
2: Amém, amém. Daqui
1: muito
2: a pouco.
1: Bem, já, daqui já, a pouco, não,
2: daqui
1: né?
2: Daqui a pouco, ainda tem muito programa aí pela frente. Mas,
1: é verdade.
2: Falando no programa, já começamos, já falamos. Falta só a contagem para a nossa oração.
1: É verdade.
2: Veja
1: a contagem
2: aí. Veja a contagem.
1: Bom, nós estamos no dia.
2: Falando, dia de número
1: 283.
2: Ah, então você já falou.
1: Eu já falei. Agora fala daquela forma muito mais.
2: Agora parece um trocadilho aí, né? 283 e faltam quantos dias?
1: Faltam 82 dias. Ó,
2: então, 82 dias.
1: Rapaz.

0: mais de 200 dias, octagésimo, mais de 280.
1: Verdade.
0: Terceiro, 283 dias. E contando, falar em contagem, vamos orar e em seguida ouvir a primeira canção. Apesar do título dela ser Contra a Cultura, é interessante isso, né? Contra a Cultura. Mas ela destaca muito que nós temos vida. Escute aí, né? Escute aí a primeira música, senão ela já vai entregar o tema se você prestar atenção. Nós vamos orar ao nosso Deus e em seguida ouvir Contra a Cultura com a Oficina G3. Deus e Pai, nós te damos graças, Senhor, por essa tarde, por este canal de comunicação, por cada um dos nossos ouvintes. Clamamos, Senhor, pelo teu cuidado, pela tua misericórdia, pelo teu perdão, no nome precioso do teu Filho amado Jesus. Amém.

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1: 16:33, 16:33, respondendo aqui para quem não ouviu, vai ouvir, né? Ele entendeu o que foi. Programa Vida Só em Jesus no ar, aqui pela 87,9 Tobias Barreto FM. Irmã Kátia, Kátia também mandou aqui que está sintonizada, assistindo, acompanhando o programa Vida Só em Jesus. A Josimar e Yara, João Gilberto, também acompanhando. Minha mãe, Maria José, daqui a pouco no Vida em Família, nós estamos localizando a música que ela pediu, com Nani Azevedo, mas daqui a pouco vamos colocar o pedido aí, musical de Dona Maria, minha mãe, Maria José, lá em Ceilândia Sul, minha avó Isaura, primo Luiz, lá no Maranhão, a avó Isaura lá em Barra do Corda, primo Luiz, em Pedreiras, no Maranhão. Quem mais está sintonizado? Acredito que a Ivaneide vai mandar mensagem aqui, ou já mandou, está mandando, mandará, mandou isso. Boa tarde, Pastor Clebson, Deus abençoe você e toda a sua família. Abraços da Ivaneide, Ivaldo e Kiara. Lá em Grajaú, no Maranhão, Ivaneide, muito obrigado pela participação, por estar aí na sintonia do programa Vida Só em Jesus. Voltando para cá, um abraço para a irmã Neide. Neide, lá próximo à igreja, Tereza, Maria e Andréa, também lá próximo à nossa igreja. Irmã Lídia, irmão Zé de Nina sempre na sintonia. Diácono Luiz, Lu Forro de Gesso, que Deus abençoe o nosso diácono, irmão Luiz, grandemente em nome do Senhor Jesus. O casal Joaldo e Reinalda. E Joaldo, sempre, Reinaldo, sempre nos lembra que o seu Joãozito acompanha lá na Fazenda Vaz da Cancela, próximo ao povoado Roma. Lembrando do povoado Roma, os irmãos da Roma, a irmã Maria, a irmã Negra, irmão Nem, Raimundo, as jovens Isana, Iva, Neide, as crianças, que Deus abençoe grandemente em nome do Senhor Jesus. Nós só estamos começando o programa Vida Só em Jesus no ar, e agora... deixa eu olhar se tem alguma mensagem. Tem aí, GG, nas redes sociais? Aqui no YouTube, não. O YouTube está sem mensagem. Ok, ok. Então, vamos parar e pensar um pouquinho no tema do programa. É bem interessante hoje.
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2: Muito bem. 16:32. Programa Vida Só em Jesus. Não há muitos anos, mais de 30 anos, né? 30, 40 anos. E você, tem muita gente encontra, de repente, pastor, certamente também já passou por isso, e eu também encontro muito, pessoas dizem, lembrei da sua voz, lembrou um programa Vida Só em Jesus, eu ouvia em rádio, já estivemos na Clube, já estivemos na Luandê, já estivemos na Xodó, e agora estamos por aqui. E, pastor, não sei se já falei com o pastor, mas eu lembro... Em um momento, pastor, muito emocionante, falar de emoção, né? Mas gratificante, emoção sim, faz sentido. Que uma ouvinte, Gustavo Jean, ela ligou e ela disse, eu estou me entregando a Jesus agora. Foi muito marcante esse momento. Não sabemos muito a história dela, era de outra cidade, né? Mas a verdade é que ali naquele momento... Ela declarou publicamente, né? Não só ali na igreja, mas para todas as pessoas que estavam ouvindo aquele programa, ela se entregando. Então, a mensagem que a gente sempre que passa aqui no BG diz isso, né? Que o que nós queremos ouvir é que você se renda a Cristo. Então, falando em vida, você já parou para pensar no que realmente significa viver? Todos os dias, milhões de pessoas acordam cedo, correm para o trabalho, enfrentam problemas, eu e você, né? Buscam realizar seus sonhos, lutam por uma vida melhor. Alguns procuram a felicidade no dinheiro. Outros no sucesso, nos prazeres ou no reconhecimento das pessoas. Mas no meio de tanta correria, fica uma pergunta... Será que estamos apenas passando pela vida ou estamos realmente vivendo? Certa vez, Jesus fez uma pergunta que atravessa séculos e continua falando ao coração humano. pois que aproveita ao homem ganhar o mundo inteiro e perder a sua alma. Quantas vezes a gente se pergunta, a gente pensa nisso. Essa palavra está registrada lá em Mateus 16:26. É uma pergunta que nos faz refletir. Afinal, de que adianta conquistar tantas coisas e não encontrar paz dentro de si mesmo? Dentro de si, porque essa paz dentro de nós, é o próprio Jesus, é a verdadeira vida. De que adianta ter uma casa bonita, uma mesa farta de bolos, de recheios, de muitas guloseimas, se o coração continua vazio? A vida nos ensina que nem tudo o que brilha traz felicidade. Nem tudo o que compramos pode ser levado para a eternidade. E nem todo sorriso revela a paz que existe no coração. Sorrisos vazios, sorrisos pálidos, sorrisos apenas externos. Há pessoas que sorriem durante o dia, mas choram quando a noite chega. Pessoas que aconselham os outros, mas não sabem como resolver suas próprias angústias. Pessoas que parecem fortes por fora, mas estão cansadas por dentro. E é justamente nesse cenário que encontramos a mensagem de Jesus. Ele não prometeu uma vida fácil, uma vida sem problemas, sem dificuldades. Pelo contrário, em João 16:33, Jesus nos ensinou que teríamos aflições neste mundo, mas também nos deixou uma palavra de esperança. Tendes bom ânimo. Eu venci o mundo. E ele traz para ele a razão da verdadeira existência, a razão da verdadeira vida. Ele traz essa palavra traz um consolo maravilhoso que significa que não precisamos enfrentar nossas batalhas sozinhos. Existe alguém que nos conhece, que conhece e sabe ler e entender cada lágrima, que compreende nossas fraquezas e continua de braços abertos para nos receber. Jesus, ele não veio apenas melhorar, ele não é melhoral, né? Não veio apenas melhorar os nossos dias, ele veio para nos reconciliar com Deus e nos oferecer uma vida em abundância. Lá em João 14:6, ele disse: eu sou o caminho, a verdade e a vida. Observe que Jesus não disse apenas que conhecia o caminho, ele afirmou: eu sou o próprio caminho. E é por isso que, mesmo quando tudo parece perdido, ainda existe esperança. Quando as forças acabam, podemos encontrar nele, Jesus, o sustento. Quando o mundo nos abandona, podemos nos lembrar de que o amor de Deus permanece. Eu sempre estarei com você. Ele disse isso, deixou escrito, João 28, 20. E quando a morte parece ser o ponto final, a ressurreição de Cristo nos anuncia a esperança de uma nova vida, da vida eterna. Portanto, meu querido, minha querida, meu amigo, talvez você esteja ouvindo essa mensagem enquanto enfrenta uma luta que ninguém conhece, as lágrimas que ninguém vê e o sorriso que esconde as lutas e as tristezas, mas tentando preencher um vazio ou desejando recomeçar. Então não permita que as decepções da vida façam você esquecer daquele que entregou a própria vida por amor a você. A cruz não foi o fim da história. Pelo contrário, o túmulo não ficou vazio. Jesus ressuscitou e nele encontramos perdão e esperança. E também a salvação. A verdadeira vida não se resume ao tempo que passamos nessa terra, mas também a eternidade que Deus nos oferece por meio do seu Filho. Por isso, hoje, mais do que procurar respostas de tantas direções, volte o coração para Jesus. Leia a palavra de Deus, ore com sinceridade e permita que Cristo transforme a sua vida. que lhe dê sentido real à sua vida. Afinal, a vida só tem sentido, sentido pleno, quando encontramos aquele que é a própria vida, Jesus Cristo. Porque vida só em Jesus. Esse é o nosso tema. O tema do programa é o tema de hoje, Pastor Clebson. Vida só em Jesus.
1: Vida só em Jesus. Falamos sobre esse tema já faz um tempo, né?
2: Verdade.
1: Então vamos criar um tema. E hoje você vai ter a oportunidade também de ouvir o BG do programa completo. Completo porque falta a primeira estrofe, sempre falta. Para lembrar o que foi dito. O Senhor Jesus, ele não criou uma teoria para ser discutida, comprovada. Ele fez uma afirmação. E a afirmação não se discute. É a afirmação. Alguém discute, GG ou Rogério? 2 mais 2. Tem o que discutir?
2: Só
1: 4.
2: Só
1: ser,
2: nas brincadeiras.
1: Na brincadeira, na composição lá do baiano. Que, inclusive é uma ironia, viu? Ele está dizendo que as coisas estão tão certo quanto 2 e 2 são 5. Então, não tem nada certo aí. Então, a afirmação é afirmação. E o Senhor Jesus, ele não trouxe teorias. Ele não trabalhou com teorias. Ele trabalhou com afirmações. Inclusive, há só uma pequena observação, Rogério Santos. Mateus 28, 20. 28,
2: 20.
1: Falaste de jogo.
2: Isso.
1: E ali é uma afirmação. Qual foi a afirmação? Eu estou
2: com você.
1: Todos os dias.
2: Esse texto,
1: isso aqui é ter vida.
2: Falou comigo muito forte, muitos anos atrás, e cada dia o Senhor me lembra isso.
1: Isso lembra o nome que ele recebeu. Deus conosco.
2: Deus conosco.
1: Então, vida só em Jesus. Antes de você ouvir a canção, só uma informação a mais. A cantora gospel Thalita, ela lançou essa canção em 1993. E relançou nos 40 anos, num CD de 40 anos, num álbum de 40 anos. Então, a canção do programa que tem mais de 30 anos, vem com essa canção. E você vai ouvir ela na íntegra agora, Vida com Thalita.

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1: Muito bem, de volta com você. 16h47, programa Vida Só em Jesus. Ó, você que escuta o programa há tantos anos, eu creio que se diz, rapaz, ô moça, né? Rapaz, nunca tinha escutado essa música tão assim, porque no BG... aí não dava para ouvir, né? Foi interessante, foi gostoso, né? Muito bom. Então, dica de saúde, cadê meu roteiro? Tá voando, tá indo para longe. Bom, nós vamos ter uma dica de saúde agora, né? O nosso tema de hoje é Vida Só em Jesus, né? E no dica de saúde, é uma pergunta interessante, a mensagem que a gente vai ouvir aqui é: você cuida da sua saúde mental? É interessante, né, Pastor Klebs, pensar sobre isso.
2: Hoje é o Dia Mundial da Saúde Mental.
1: Olha aí.
2: Guardei isso para agora. É, para conscientizar a população, você faz parte da população, você não é.
1: Pois é, né?
2: sobre a importância do bem-estar psicológico e combater o estigma em torno dos transtornos mentais. E Rogério Santos, diga aí qual é a música que vai tocar logo em seguida.
1: Rapaz, é Leandro Borges.
2: Qual o título?
1: O que mais, rapaz? Cadê que deixa eu achar aqui?
2: Não, só o título da música. É Leandro Borges, Reilson Martins, Jéssica Curione e Franciele Mello vão cantar a música O Amanhã.
1: O Amanhã. Eu tô procurando lá na frente, perdão.
2: Uma música que pudesse falar um pouquinho nesse momento. E
1: é verdade,
2: que ela
1: verdade.
2: Fala sobre essa questão da saúde mental. Quantas pessoas estão... quase que morrendo hoje pelo amanhã, né?
1: Isso, boa,
2: Antecipando um problema de amanhã, antecipando a conta que não foi paga hoje, vai ser paga quando? Quando tiver dinheiro, meu irmão.
1: Dinheiro,
2: não paga.
1: É verdade, é interessante pensar sobre isso, porque lá em Filipenses, quando Paulo orientando, né, os irmãos, a situação da preocupação, da ansiedade, o versículo 4, né, o versículo 8, ele diz... No mais, irmãos, tudo que for bom. Então, começa a falar uma relação de palavras, de assuntos, nós devemos pensar. São sempre pensamentos, são sempre palavras, são sempre assuntos positivos. Então, como é que a gente prejudica a nossa mente? Quando a gente começa a pensar no negativo. Só negativo. Então, é isso. Aí o estresse, a preocupação.
2: A ansiedade. Depressão.
1: A tristeza, a depressão. Então, isso é falta de cuidado. E sabe uma dica? Assim, a dica vai ser aqui, neste instante.
2: Vai dar a dica de saúde.
1: Mas eu quero só falar uma dica bem pequenininha. Sabe o quê? Eu ouvi ontem de uma cliente, ela dizendo assim, problemas existem. Aí eu decido uma coisa. Se eu vou resolver o problema com estresse ou sem estresse?
2: É verdade.
1: E interessante que com estresse vai dar errado. Pode ter certeza, você vai se atrapalhar, vai dar tudo errado. Quando você para, reflete, pensa, ora, que é importante orar, aí você diz assim, peraí, o celular está travando? Aí você diz, pronto, eu vou para o notebook. Notebook não tem, não está ruim? Pronto, eu vou fazer outra coisa. E aí você espera relaxar, depois você relaxa, dá tudo certo.
2: Então,
1: diz a palavra do Pastor Klebson, vai dar certo.
2: Vai dar certo. Para terminar,
1: certo.
2: Antes da dica de saúde, falando do amanhã, quem falou isso foi o Senhor Jesus. Não fique inquieto com o dia de amanhã.
1: Verdade.
2: Porque ele vai trazer seus próprios cuidados. Guarde essa palavra aí. Mateus 6:34. É a continuidade lá de quando ele diz, buscar em primeiro lugar o reino de Deus e a sua justiça, e as demais coisas serão acrescentadas. Busque o reino de Deus... Então vamos ouvir aí a dica de saúde sobre saúde mental. Em seguida, Leandro Borges e uma turma aí vai cantar O Amanhã.
3: Saúde mental é um termo que vem sendo muito usado. Esse termo está mais relacionado à forma como nós reagimos às exigências, desafios, mudanças da vida e ao modo como harmonizamos nossas ideias e emoções. Então, para cuidarmos da nossa saúde mental e da saúde em geral, é importante pensarmos em bons hábitos. Procurar relaxar alguns minutos por dia, dar atenção a quem precisa e às suas prioridades emocionais, controlar a ansiedade e o estresse, realizar atividades físicas, cuidar do sono e da alimentação e consultar um médico regularmente. Se você acredita que está com a saúde mental abalada, é muito importante procurar um médico. Ele poderá fazer um diagnóstico preciso e te apoiar, direcionando para o tratamento mais adequado. Quem cuida da mente e das emoções, cuida da vida. Então, cuide-se!

0: da internet. O real virou virtual. Os amigos são virtuais. As relações são virtuais. Assim se constrói um novo mundo, onde fronteiras são quartos e escritórios cada vez mais fechados. Cada um na sua toca e ninguém se toca. Com tantas portas fechadas, logo estaremos esquecendo o calor de um abraço, do olho no olho. O mundo de Deus é o mundo real. Se toque, abra as portas do coração e viva a real felicidade.
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1: Voltamos com o programa Vida Só em Jesus aqui pela 87,9 Tobias Barreto FM, pelo YouTube, Facebook e aplicativo Rádios Net. Momento do Vida em Família. Falando em família, solta aí GG, o áudio da minha mãe, Dona Maria José.
2: Boa tarde, Clebson. Boa tarde, povo de Deus que assiste o programa Vida Só em Jesus. Passando para avisar que eu também estou aqui com as antenas ligadas para assistir o programa. E uma boa tarde para todos os ouvintes. Passando para desejar em primeira mão um feliz aniversário para o pastor Clebson, meu filho, que hoje está ficando mais jovem. Que Deus continue abençoando ele grandemente e continue capacitando, dando sabedoria, continue crescendo a vida dele espiritual mais e mais, abençoando a vida espiritual, abençoando a vida dele em todas as áreas. Que Deus abençoe e proteja. E um feliz aniversário. E a seguir, eu quero pedir um louvor, que é com Anânia Azevedo. É, eu acho que o título dela é Deus é Fiel. A mesma quero oferecer principalmente para meu filho, que está aniversariando hoje. Oferecida para ele, que Deus continue abençoando a vida dele. E oferecer também para minha mãe lá no Maranhão, que ela gosta muito desse louvor. Quando ela vinha aqui para casa, eu botava o DVD do Nani Azevedo e ela gostava muito de ouvir esse louvor. E oferecer também para a irmã Eulina, para as irmãzinhas Vieira lá de Grajaú, para a irmã Yara, Josimária, e para todos que gostaram do louvor, e para todos os ouvintes desse programa Vida Só em Jesus. Ah, e também lá para o meu sobrinho, Luiz, lá em Pedreiras, Maranhão, Luiz e família, para meus irmãos também. Um abraço a todos, tenha uma ótima tarde, que Deus abençoe a todos.
1: Então, tá aí a mensagem, pedido musical, agradeço minha mãe pelo pedido musical, por mandar a primeira mensagem também do dia. E nós vamos ouvir primeiro a mensagem com o reverendo Hernandes Dias Lopes. Deus tem um plano em sua vida. Se a vida é só em Jesus, então ele tem um plano para a sua vida. E em seguida ouvir Deus é Fiel com Nani Azevedo.

Você não veio ao mundo por um acidente. Ainda que seus pais não tenham planejado seu nascimento, Deus planejou. Deus tem um plano em sua vida. Nós não cremos em acaso, nem em sorte, nem em azar. Não cremos em determinismo cego. Deus é soberano. Deus é sábio. Deus é bom. Ele tem um plano perfeito na sua vida e na sua história. A Bíblia diz em Romanos 8:28: sabemos que todas as coisas cooperam para o bem daqueles que amam a Deus, daqueles que são chamados segundo o seu propósito. Esta não é a linguagem da conjectura hipotética, esta é a linguagem da certeza experimental. Nós não cogitamos, nem sentimos, nós sabemos. E sabemos o quê? Que algumas coisas, que as melhores coisas, não. Sabemos que todas as coisas cooperam para o bem daqueles que amam a Deus. Mesmo que na sua vida venham lutas, provas, tribulações, Deus é poderoso para reverter tudo isso para o seu bem. As rédeas da sua vida estão nas mãos de Deus. Ele dirige você em triunfo. É Ele quem controla os acontecimentos. Como que um tapeceiro fazendo uma tapeçaria coloca ali situações, cores, matizes diferentes, circunstâncias diferentes, mas tudo isso vai concorrer para o seu bem. Nas palavras de William Cowper, um poeta inglês, ainda que a providência seja carrancuda, a face de Deus para você é sorridente. Não fique desesperado, não se renda ao pessimismo, ao desânimo, à tristeza crônica. Saiba que a sua vida está nas mãos de Deus. Ele ama você, Ele tem um plano em sua vida. Deus tem um grande projeto em salvar você por meio do seu Filho e dar a você a vida eterna.

0: Você ouve o pedido musical da minha mãe, Maria José? Nani Azevedo, Deus é Fiel, ela ofereceu para mim, para minha avó Isaura. A avó Isaura gosta muito dessa canção. E todos que gostarem da canção aí com Nani Azevedo. Mas, por agora, pedimos a sua compreensão. Não saia daí, certo? Vamos para os apoios culturais da nossa rádio e voltamos em seguida com o programa Vida Só em Jesus.
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3: 17:09.
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1: Bem, boa tarde para você, 17h20, 17 horas e 20 minutos. Todo mundo sabe que eu gosto dessa música, pastor Cleber, ele que colocou. Pastor, parabéns, viu? Parabéns por essa música aí. Muito boa.
2: Parabéns, né? Tá na hora mesmo.
1: Parabéns. Parabéns, né? Tá na hora também. Parabéns.
2: Fala nisso, eu vou te mandar uma mensagem aí. Eu leio a mensagem também.
1: É, leio a mensagem, né?
2: Aí, olhe no zap zap agora.
1: Sim, senhor. Então, o senhor fala aí dos parabéns, eu falo daqui neste instantinho. Fala dos outros parabéns aí,
2: os
1: né?
2: Os outros?
1: Ah, é, os pai, primeiros. Os primeiros serão os últimos, os últimos serão os primeiros.
2: Essa semana, dia 8 foi aniversário do grande João Vitor. Nós o chamamos carinhosamente de Jacozinho. Foi você que perguntou para ele, acho que foi.
1: Foi.
2: Se ele gosta de ser chamado
1: Eu perguntei, se você gosta de ser chamado de João, João Vitor ou Jacozinho? Ele deu um sorriso, Jacozinho. Jacó, para quem não sabe, Jacó é o pai dele. Isso é uma declaração, isso é uma expressão de que o pai, para ele, é um herói, o pai é um grande exemplo. Isso é muito bom.
2: É um exemplo. Então, dia 8 foi aniversário de Jacozinho e hoje é aniversário da mãe de Jacozinho. É, hoje é aniversário de Eliane, Maria Eliane. Assim também como de Maria, mãe de Selma, N, e avó de Cadu, Carlos Eduardo. Hoje, tem mais gente aí hoje, eu mandei a mensagem, inclusive dizendo quem mandou a mensagem, então você lê aí.
1: Ah, sim senhor, pronto.
2: Zap zap.
1: Pronto, gente, então, ó, é isso aí, vamos lá. Então, quem mandou mensagem foi Ivaneide Vieira, lá de Grajaú, Maranhão. Pastor passou por lá, né? Ele é de lá. E a mensagem aqui...
2: 23 anos só.
1: É, a mensagem aqui de Ivaneide é assim, ó. Parabéns, meu amigo, meu irmão e pastor. Te desejo muitas felicidades, saúde e paz. Que Deus continue abençoando sua vida hoje e sempre. Eu quero deixar um versículo aqui para o meu pastor. Todo mundo sabe...
2: Só um versículo, né?
1: Só um versículo. Todo mundo sabe que eu e o pastor, a gente identificou muito bem, muito parecido em muitas coisas. A gente só é diferente e até isso é Deus, foi bom, porque
2: escuta aí,
1: ele não pode tomar café.
2: É, mas tem mais uma coisa.
1: Certo?
2: Não posso há
1: café, ele não
2: 16
1: pode,
2: anos.
1: E aí eu gosto de café. Então eu tomo dois cafés, o meu e o dele, quando a gente vai em um lugar que
2: tem
1: café.
2: Chá,
1: aí eu

0: de eletricista, que eu falei mais de marceneiro, de tudo que você pensar, de todas as áreas, é ele. Ele sabe de várias áreas e faz com perfeição, faz com amor, faz com muita dedicação, certo? E aí a gente se alegra. Eu quero deixar um versículo aqui.
1: É, que diz assim, esperando, olha, né?
0: É.
1: 31.102 versículos.
0: E ele mesmo deu uns para pastores e outros para profetas e outros para evangelistas e outros para pastores e mestres. Para o aperfeiçoamento dos santos, para a obra do ministério e para a edificação do corpo de Cristo. Então, pastor Clebson, né, fazendo 6 anos, pastor, por aqui com a gente?
1: É, próximo ano.
0: Próximo ano, né?
1: Está em 5 anos agora, né?
0: É, 5 anos, né? E para a glória de Deus, estamos aí.
1: Na realidade, por essas datas, faz uns 6 anos que eu vim aqui mesmo. Foi mês de outubro.
0: Muito bem. E eu tive o privilégio de receber a primeira ligação, foi comigo, e de recebê-lo quando ele veio, né? A primeira vez para conhecer a igreja, de conhecê-lo. Mas tem uma homenagem, né, Guga? Vamos ouvir uma homenagem aqui.
1: Yeah.
0: É? É, para o pastor Clebson. Estamos falando aqui em bastidores. Então, vamos lá.
1: Aqui.
0: Vamos lá.

0: Pois é, é isso aí, gente, né? Como vocês sabem, eu tô aí fazendo música, e hoje, então, quando eu ia preparar a crônica, aí veio realmente...
1: Ele tirou a música do Parabéns e botou...
0: Música do Parabéns é especial, né? Então, assim, é, me veio, eu tava lá preparando, aí, rapaz, vamos fazer a música pro Pastor Cleves, ele gosta de reggae do Maranhão, então, falando um pouquinho da história... É isso, pastor. Então, é essa homenagem em nome da igreja presbiteriana, né? Eu considero que em nome da igreja, porque é, a igreja tem sido edificada, abençoada com a sua vida, e a vida de pastor é assim, né? Desse jeito. Então, é isso. O nosso carinho, né? Muito bem.
1: Muito obrigado.
0: Ele não sabia,
1: olha,
0: viu?
1: Olha a turma do Maranhão. Gigi, tu fez parte desse plano, né, Gigi? Só não me avisaram que eu vinha... já estava no caminho aqui a pé.
0: É, então, Ivaneide, né, Ivaneide? Olha, Ivaneide, você não sabia, mas aí, ó, essa música
1: ele acertou.
0: Aí. Acertou, né?
1: Iraneide e Ivaneide.
0: A Iraneide e Ivaneide. Então, dá um certinho.
1: Gêmulas.
0: Bom, eu vou aproveitar e fazer minha propaganda. Se alguém quiser, né, contratar uma música para um aniversariante, para homenagear alguém, pode falar comigo que a gente faz, viu? Fazemos com muito carinho, beleza?
1: É, lembrei daquela música lá, né, da vaca, achei ela
0: da
1: bem
0: vaca,
1: interessante.
0: É.
1: Eu estava ouvindo ela esses dias. Então, muito obrigado pela canção, realmente inesperado, mas tudo bem, tudo certo, graças a Deus. Deus continue abençoando grandemente em nome do Senhor Jesus. E vamos lá, vamos, GG, vamos em frente, programa Vida São Jesus, senão paramos aqui. O que tem mais aí? Vinheta 17, pode seguir.
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1: Voltamos com o programa Vida Só em Jesus, mas antes tem mais uma mensagem aí, viu? Tem uma pessoa querendo participar mais uma vez. Coloca aí, Gigi.
2: Poxa, menino, Ivaneide, Ivaneide e Rogério Santos. A música para o aniversariante, muito linda, essa benção aí. Mas vocês arrancaram lágrimas, foi dos meus olhos, dos olhos da mamãe, viu? Muito bonito, como é que tem uma coisa tão criada, como é que são tão criativos desse jeito, viu? Só é uma bênção, de, a dádiva de Deus mesmo na vida de vocês. Que Deus abençoe a Iraneide, Vaneide, todos que criaram essa música, Rogério também, que você também tem o dedo de Rogério pelo meio. Deus abençoe vocês, vocês são muito queridos. Eita. E muito amados por mim e por Deus. Um abraço.
1: Eita, mãe, eu citei as meninas aí que estão lá no Maranhão, mas o criador tá aqui na minha frente, tá sorrindo, se rindo aqui, rapaz, eita, o regueiro, tá virando regueiro, mãe, graças a Deus que não gosta da nossa farinha, mas tudo bem. Então vamos lá, Vida Só em Jesus é o nosso tema, é o momento, e como nós falamos no início, um texto destacado é João capítulo 14, verso 6. O Senhor Jesus, ele declara, eu sou o caminho, eu sou a verdade e eu sou a vida. O Senhor Jesus diz, eu sou o caminho e a verdade e a vida. Isso porque o próprio Evangelho de João já começa com essa declaração. Diz lá no capítulo 1, verso 4, que a vida estava nele. E a vida era a luz dos homens. Então, vida em Jesus. Mais um texto do Evangelho de João, ao qual ele explica o que é a vida eterna. Mas antes de falar sobre isso, há um trocadilho que algumas pessoas dizem, e é bem interessante refletir nele, que viver é mais do que estar vivo. Já pensou nisso? Viver é mais do que estar vivo. Pense aí em pessoas que tristemente estão padecendo em um leito de hospital ou em casa. Pessoas que não se movimentam, não falam, mal ouvem. Elas estão vivas, mas aparentemente não estão vivendo. Ainda há atividade cerebral, mas muitos, inclusive a própria pessoa, está aguardando apenas a hora do Senhor. Mais ainda, mais do que os outros, o Senhor chamar. Porque ele não aguenta aquele momento. A vida. Dormir faz parte. Estar deitado faz parte. Mas é muito mais. Imagina, você já pensou na quantidade de sons que o nosso ouvido pode ouvir, captar? E com a diferença para os demais animais, é que nós conseguimos, além de captar os sons, discernir esses sons. Algumas pessoas mais do que outras. Maestros, por exemplo, eles conseguem, o seu ouvido, captar todos os instrumentos, os instrumentos da orquestra. Enquanto uma pessoa comum está ouvindo uma única música, o maestro está ouvindo todos os sons que estão sendo executados. Deus nos deu essa capacidade grandiosa, maravilhosa. Isso faz parte do nosso viver. Já pensou também no nosso olho? O olho humano, capaz de discernir uma infinidade de cores? O olho humano é tão impressionante que é aquele que consegue discernir, diferenciar estímulos visuais. Tons, matizes, até 10 milhões de cores. Resolução espacial, equivalente a 576 megapixels, olha. E uma TV, ela foi programada para isso. Por que eu estou falando isso sobre a vida? Viver é muito mais do que estar vivo. Viver é isso. é você discernir os sons ao seu redor, as cores, sentir na pele o frio ou o calor. É você poder andar, é você poder correr, é você poder descansar, sabendo que amanhã pode ser um dia bom, pode ser um dia mau, mas pertence ao Senhor, está nas mãos dEle. Viver é confiar no Senhor. É ler o que nós lemos na palavra quando o Senhor Jesus disse: eu sou a vida. É se entregar a Ele. É confiar nele. E é aquilo que o apóstolo Paulo disse àquele homem: creia no Senhor Jesus. Confie nele. Quando nós anunciamos todos os sábados o programa, o nome do programa já é uma mensagem. Porque fora de Jesus Cristo, não há vida. A vida estava nele, disse João, e a vida é a luz dos homens. Tudo que foi criado por ele. Está no Evangelho de João, no capítulo 1, está em Romanos 11, está em 1 Coríntios. Tudo foi criado por Jesus e é mantido por ele, inclusive a nossa vida. Nós tivemos um programa, inclusive até uma música foi feita para aquele programa, relacionada àquele texto, que diz que, Eclesiastes 12, quando se rompe o fio de prata, é um poema para falar do final da vida. Ele chega, pode chegar na chamada ditosa velhice, ou pode chegar na juventude, pode chegar na infância. Semana passada, eu não conheço, mas pela faixa etária da pessoa, me coloquei no lugar daquela família lá no Maranhão, que perdeu uma criança, uma jovem de 12 anos. E aqui nós passamos por isso, né, Rogério? O filho de Marlucinha também partiu, inesperadamente. Mas a diferença, principalmente desse jovem, é por ter partido Carlos, crendo e confiando no Senhor. E ao confiarmos no Senhor, a nossa vida não para aqui, não cessa aqui, mas ela tem uma continuidade na presença do Senhor. Nossa vida não se limita, e Paulo disse isso, somente a esse mundo, somente ao aqui e agora, ou somente, como eu estava falando desde o início, às sensações que nós temos, seja audível, visual, térmica, porque não é desdizendo ou voltando atrás, mas há pessoas que estão em leitos que não querem partir. Há pessoas que estão ali lutando, como se diz, pela vida, mas elas querem continuar aqui e muitas delas continuam sendo testemunho vivo e estimulando outras pessoas. Porque aparenta-se para algumas pessoas que elas não estão vivas, só estão vivendo. Mas elas não estão vivendo na realidade, mas elas só estão vivas, elas estão vivendo. Aquelas que respondem, aquelas que falam, aquelas que estimulam, até aquelas que pregam a outras pessoas. Porque a vida é um dom de Deus, é a graça de Deus. E nós temos ela dada pelo Senhor, regada pelo Senhor. E nós entregaremos de volta ao Senhor. E mais um texto, ainda do Evangelho de João. A melhor vida que nós temos em Jesus é a vida eterna. O Evangelho de João é claro em falar da vida eterna diversas vezes. A partir do capítulo 3, fala que todo que nele crê tem a vida eterna. Todo aquele que crê em Jesus tem a vida eterna. Mas no capítulo 17, o Senhor Jesus diz que a vida eterna é conhecer a Deus e conhecer a Jesus. Então, quando nós proclamamos que a vida é só em Jesus, é essa vida. É a vida que não se limita a esse mundo. É a vida que não se limita às sensações térmicas, audiovisuais. Ou a vida que as pessoas buscam e espero que não seja a sua realidade. Você que está nos ouvindo, buscam em prazeres que passam em vão, como diz uma canção. uma vida baseada na bebida, baseada nas drogas, não. Na prostituição, também não. Isso não é vida. A vida é só em Jesus. Que vida? Vida eterna, vida abundante, vida plena. Vida que continua para sempre. Com Ele, seja aqui e seja na glória. Vamos, em oração, agradecer pelos nossos ouvintes e clamar que o Senhor abençoe a sua vida. E como o título dessa canção, o compositor está aqui presente, né? O Dom Roger, Na Estrada da Vida. Observe esse poema, essa canção, voltaremos em seguida.

0: Amém.
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2: Se liga, criançada. Amanhã tem Escola Bíblica Dominical, às 9 horas da manhã. Igreja Presbiteriana, aqui na Praça do Walter Franco, completando esse mês 39 anos. Final do mês, dia 30, 31, dia 1º, nossa festa de aniversário. Mas agora é hora de falar com as crianças, para as crianças, e elas vão ouvir logo em seguida uma mensagem intitulada Jesus, o Pão da Vida, e Turma do Print cantando Só Jesus. Mas agora mandar um abraço, começando lá em Grajaú, no Maranhão. Olha aí, Iraneide, suas meninas. Começando aí, Anne e Slayane, e aqui...
3: Agatha e Christopher,
2: Davi, Arthur e Maitê,
3: Gustavo e Micaela,
2: Eliel e André,
3: Isaac e Gabriel,
2: e lá em casa tem a Noemi e a Sara. Continua,
3: Aila,
2: Caio,
3: Davi e Emanuel,
2: Gael,
3: Heitor,
2: João Guilherme,
3: e aniversariante João Vitor,
2: Leonardo,
3: Liz Mirelli,
2: Lucas Lessa,
3: Marília Vitória,
2: Mavi,
3: Maia,
2: Olavo,
3: Raí
2: e a Sofia.
3: Muito então, bem.
2: Criançada, amanhã, Escola Bíblica Dominical, 9 horas da manhã. E aqui agora no programa Vida São Jesus, a história é para vocês. Vamos ouvir Jesus, o verdadeiro pão.

0: Crianças, vocês sabiam que Jesus fez milagres incríveis? Ele multiplicou pães e peixes. E ainda disse que é o pão da vida. Quer descobrir como tudo isso aconteceu? Então vem comigo nessa história maravilhosa. João 6. Jesus, o verdadeiro pão. A multiplicação dos pães e peixes. Um dia, uma multidão gigantesca foi atrás de Jesus para ouvir suas palavras. Eram mais de 5 mil pessoas. Todos queriam estar perto dele, porque suas palavras traziam paz ao coração. Mas logo surgiu um problema. Depois de tanto tempo ouvindo Jesus, todo mundo estava com fome. E não havia comida suficiente para tanta gente.
1: Mestre, como vamos alimentar tanta gente?
2: Nem com muito dinheiro poderíamos comprar pão para todos.
3: Aqui está um menino que trouxe 5 pães e 2 peixinhos. Mas isso é tão pouco para uma multidão!
0: Jesus então disse:
4: mandem todos se sentar na grama.
0: Ele pegou os 5 pães e os 2 peixes, levantou os olhos para o céu e agradeceu ao Pai. Depois, começou a repartir. Repartir, repartir. E o milagre aconteceu. O pão e o peixe não acabavam nunca. As pessoas comiam e comiam até ficarem satisfeitas. Quando todos terminaram, recolheram o que sobrou e ainda encheram 12 cestos. A multidão ficou maravilhada. Jesus, o pão da vida. No dia seguinte, a multidão foi atrás de Jesus outra vez. Muitos queriam mais pão, mais milagres, mais coisas. Mas Jesus olhou nos olhos deles e disse:
4: vocês estão me procurando porque comeram do pão e ficaram satisfeitos. Mas existe um alimento muito melhor. Trabalhem não pela comida que estraga, mas pela comida que dura para sempre.
0: As pessoas ficaram curiosas e perguntaram:
3: que alimento é esse?
0: E Jesus respondeu:
4: eu sou o pão da vida. Quem vem a mim nunca mais terá fome. E quem crê em mim nunca mais terá sede.
0: Ele não estava falando de pão comum, mas de algo muito maior. Assim como o pão alimenta o corpo, Jesus alimenta o coração. Quem confia nele recebe vida que nunca acaba. Vida que vem do céu. Alguns não entenderam e ficaram confusos. Mas aqueles que abriram o coração sentiram a verdade. Só Jesus pode nos dar a vida eterna.

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0: Chegamos ao fim. Final do programa Vida Só em Jesus. Ainda tem mensagem aqui da irmã Neide. Parabéns, pastor. Muitos anos de vida. A Neide mandou no YouTube. A irmã Lídia também mandou os parabéns aqui no YouTube. Obrigado, irmã Lídia Fernandes. Ah, no Facebook, GG, tem mensagem ali? Será que eu consigo ver daqui? Ver, eu consigo. Agora ali é outra coisa. Ah, quem mandou ali? O Eduardo. José Alves, olha, o irmão Zé de Nina mandou mensagem ali também. E o Edmundo mandou o seu... Edmundo, é isso? Boa tarde. Certo, é, já estamos no final do programa, então vamos ficar devendo, Eduardo, a canção. Inclusive tocamos algumas vezes aqui, já houve até a versão dela ao vivo. Ao vivo e a cores. E cores. Mas aí ficamos... Fica para a próxima, mas obrigado por vocês que estiveram aí conosco pelo YouTube, pelo Facebook, pela Frequência 87,9, pelo aplicativo Radiosnet. O que mais, Rogério Santos?
1: Pois é, isso mesmo, pastor. Um abraço para a dona Helena, minha mãe, está ouvindo lá em Sambaíba também, ouvindo e acompanhando, né? Ouvindo e vendo lá pelo YouTube. 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
0: Muito bem, Primo Luiz mandou aqui, também estava acompanha lá em Pedreiras, mandando um abraço para a família dele lá em Pedreiras, nossa família em Barra do Coda, família Serafim e todos sintonizados. Um abraço também para a irmã Eulina, minha mãe mandou, mas eu também mando aí para a irmã Eulina, lá em Águas Belas. Deus abençoe grandemente em nome do Senhor Jesus, voltaremos no próximo sábado, se o Senhor assim nos permitir, então tenham todos um bom final de semana. Bom e abençoado, e para ser mais abençoado mesmo, amanhã, 9 horas da manhã, na Escola Bíblica Dominical. E amanhã à noite teremos o culto, inclusive a ministração da Santa Ceia, às 19 horas. Gustavo, Jean, GG, brigadão. Deus abençoe grandemente em nome do Senhor Jesus.

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1: 18 horas e 2 minutos.
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1: Pelo sinal da Santíssima Cruz, livrai-nos Deus, nosso Senhor, dos nossos inimigos. Em nome do Pai, do Filho e do Espírito Santo. Amém. Vinde, Espírito Santo, enchei os corações dos vossos fiéis e acendei neles o fogo do vosso amor. Enviai, ó Senhor, o vosso Espírito e tudo será criado, e renovareis a face da terra. Oremos, ó Deus, que instruíste os corações dos vossos fiéis, com a luz do Espírito Santo, fazei que apreciemos retamente todas as coisas, segundo o mesmo Espírito, e gozemos sempre da sua consolação. Por Cristo Senhor nosso. Amém. São Miguel Arcanjo, defendei-nos no combate. Sede o nosso refúgio contra as maldades e as ciladas do demônio. Ordene-lhes Deus, instantemente o pedimos, e vós, príncipe da milícia celeste, pela virtude divina, precipitai ao inferno Satanás e a todos os espíritos malignos que andam pelo mundo para perderem as almas. Assim seja. A cruz sagrada seja minha luz. Não seja o dragão meu guia. Retira-te, Satanás. Nunca me aconselhes coisas vãs. É mal o que tu me oferece. Bebe tu mesmo do teu próprio veneno. Santo anjo do Senhor, meu zeloso guardador, se a ti me confiou a piedade divina, que sempre me rege, me guarde, me governe, me ilumine. Amém. Muito boa noite, querido e amado povo de Deus. Estamos chegando apresentar o programa Momentos de Reflexão, hoje substituindo nossa irmã Maria Almeida, a quem já mando um abraço Maria, mando o nosso abraço a vocês também, você que está aí do outro lado, você que estava aguardando o programa Momentos de Reflexão, mando o nosso abraço também a você que nos ouve aí pelas rádios net, em qualquer lugar do Brasil, nosso abraço a cada um de vocês. E você que nos assiste pela live da Tobias Barreto FM, se você ainda não está conectado, entre aí no Facebook, na live da Tobias Barreto FM, e aí nós estaremos daqui de agora até às 19 horas, apresentando o programa Momentos de Reflexão. Já convido você aí a pegar a sua Bíblia ou a sua liturgia diária. Hoje nós vamos refletir já as leituras de amanhã, do domingo. Domingo à noite a gente já pode entrar com as leituras. Sábado à noite a gente já pode entrar com as leituras do domingo. E a primeira leitura é a leitura do livro do profeta Isaías. Está no capítulo 25, versículos de 6 a 10. O salmo de hoje, o salmo de amanhã, é o Salmo 22, em algumas Bíblias é o Salmo 23. A segunda leitura é a leitura da carta de São Paulo aos Filipenses, está no capítulo 4, versículos 12, 14, 19 e 20. E o Evangelho, vamos refletir daqui a pouquinho, é o Evangelho, de São Mateus, está no capítulo 22, versículos de 1 até o 14. Lembro que a festa de Mãe Rainha, três vezes admirável de Chanstede, está em andamento. Começou ontem, dia 9, vai até o dia 18, que é o dia dedicado à Mãe Rainha, três vezes admirável de Chanstede. Nós vamos ouvir uma canção, daqui a pouco a gente volta.

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1: FM, programa Momentos de Reflexão, 18 horas 24 minutos aqui na cidade de Tobias Barreto. Hoje, festa de Mãe Rainha, três vezes admirável de Schanstedt. Está em andamento já, começou ontem, hoje, dia 10. Presidente da celebração de hoje é o Padre Manuel Messias. É esse aqui. Não, hoje, dia 10, sábado. Manuel Messias foi ontem. Hoje, dia 10, sábado, 19 horas, noite de oração pelos dizimistas. O tema de hoje, feliz o ventre que te trouxe, muito mais felizes são aqueles que ouvem a palavra de Deus. O presidente da celebração de hoje é o diácono Antônio Marcelo. Ele está aí na paróquia Nossa Senhora Imperatriz dos Campos, da cidade de Tobias Barreto. Amanhã, domingo, dia 11, 19 horas, é a noite de oração pelas famílias. O tema, convidai para a festa todos os que encontrardes. Presidente da celebração de amanhã é o Padre Givaldo Modesto, vigário paroquial da paróquia Nossa Senhora Imperatriz dos Campos de Tobias Barreto. Muito bem, está aí a programação da festa de Mãe Rainha, três vezes admirável de Schanstedt, lá do bairro Maria do Carmo, que está em andamento, começou no dia 9 e vai até o dia 18 de outubro, que é o dia de Nossa Senhora, de Mãe Rainha, três vezes admirável de Schanstedt. Tem aqui também a programação, deixa eu ver se eu encontro aqui, é a programação da festa lá da comunidade Várzea dos Potes, que está em andamento também. Deixa eu ver se abre aqui. Enquanto isso, eu já convido você aí a pegar a sua Bíblia ou a sua liturgia diária. As leituras de hoje, a leitura que vamos ler agora, é a leitura do livro do profeta Isaías, no capítulo 25, versículos de 6 até o 10. Mas deixa eu passar aqui rapidinho a programação da festa de São Francisco de Assis, lá de Várzea dos Potes, da paróquia São Pedro de São Paulo, da Lagoa Redonda. Hoje, sábado, dia 10, 19 horas, daqui a pouquinho inicia-se a novena, 19h30, celebração da palavra. Celebrante de hoje é Adelmo, lá da comunidade Muniz, e os homenageados de hoje são os jovens, comunidades convidadas, Muniz, Água Fria, Raso e Grotão. A animação de hoje é do Ministério de Música Renascer de Colônia Tanque. Está aí a programação da festa de São Francisco de Assis, lá da comunidade Várzea dos Potes, faz parte da paróquia Nossa Senhora Imperatriz, da paróquia São Pedro e São Paulo, da Lagoa Redonda. Então, já convido você aí a pegar a sua Bíblia ou a sua liturgia diária. Vamos à leitura de hoje. A primeira leitura é a leitura do livro do profeta Isaías. Está no capítulo 25, versículos de 6 até o 10. Leitura do livro do profeta Isaías. O Senhor dos Exércitos dará neste monte para todos os povos um banquete de ricas iguarias, regado de vinho puro, servido de pratos deliciosos e dos mais finos vinhos. Ele removerá neste monte a ponta da cadeia que ligava todos os povos, a teia em que tinha envolvido todas as nações. O Senhor Deus eliminará para sempre a morte, enxugará as lágrimas de todas as faces e acabará com a desonra do seu povo em toda a terra. O Senhor disse, naquele dia se dirá, este é o nosso Deus, esperamos nele até que nos salvou. Este é o Senhor, nele temos confiado. Vamos alegrar-nos e exultar-nos por ter nos salvo. E a mão do Senhor repousará sobre este monte. Palavra do Senhor, graças a Deus. Vamos ouvir uma canção, a gente volta já.

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1: FM, programa Momentos de Reflexão, 18 horas 35 minutos aqui na cidade de Tobias Barreto. Mando um abraço a vocês que nos ouvem aqui na cidade de Tobias Barreto, vocês aqui na vizinhança, vocês aí no bairro Ducati estão nos assistindo, nosso abraço a cada um de vocês. Vocês aí na rua Itabaianinha, um abraço Pinto lá na Casa do Bolo, tá sempre nos ouvindo, Gidalvo, um abraço a vocês. Vocês que estão aqui nos bairros, nas ruas, vocês que nos ouvem também nos povoados e você que está aí em outra cidade, você que está nos assistindo aí pela live da Tobias Barreto FM, nosso abraço a cada um de vocês. Vamos às leituras de hoje, da continuidade, o horário já vai avançado. O salmo de hoje, Salmo 22, em algumas bíblias é o Salmo 23, na casa do Senhor habitarei eternamente, é o Salmo do Bom Pastor. O Senhor é o pastor que me conduz, não me falta coisa alguma. Então, esse Salmo é um Salmo que nos convida a levar a nossa confiança a Deus. Então, Salmo 22 é o Salmo do Bom Pastor. A segunda leitura de amanhã, que vamos refletir agora, é a leitura da carta de São Paulo aos Filipenses. Está no capítulo 4, versículos de 12 a 14 e de 19 até o 20. Leitura da carta de São Paulo aos Filipenses. Irmãos, sei viver na miséria e sei viver na abundância. Eu aprendi o segredo de viver em toda e qualquer situação, estando farto ou passando fome, tendo de sobra ou sofrendo necessidades. Tudo posso naquele que me dá força. No entanto, fizeste bem em compartilhar as minhas dificuldades. O meu Deus proverá esplendidamente com sua riqueza a todas as vossas necessidades. Em Cristo Jesus, ao nosso Deus e Pai, a glória pelos séculos dos séculos. Amém. Palavra do Senhor. Graças a Deus. Vamos ouvir uma canção. A gente volta com o Evangelho do dia. Mandando um abraço a Dona Geovan Cardoso, a mãe de Marconi, está lá nos assistindo pela live da Tobias Barreto FM. A gente volta já.

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1: Rede FM, programa Momentos de Reflexão, 18 horas 43 minutos aqui na cidade de Tobias Barreto. Convido você a pegar a sua Bíblia ou a sua liturgia diária. Vamos ao Evangelho do dia. Hoje a igreja traz para nós o Evangelho de São Mateus, está no capítulo 22, versículos de 1 até o 14. Que o Pai, o Senhor de Jesus Cristo, nos dê o saber do Espírito. Conheçamos assim a esperança a qual nos chamou como herança. O Senhor esteja conosco, Ele está no meio de nós. Proclamação do Evangelho de Nosso Senhor Jesus Cristo segundo São Mateus. Glória a vós, Senhor. Naquele tempo, Jesus voltou a falar em parábolas aos sumos sacerdotes e aos anciãos do povo, dizendo: o reino dos céus é como a história do rei que preparou a festa de casamento do seu filho e mandou os seus empregados chamar os convidados para a festa. Mas a estes não quiseram vir. O rei mandou outros empregados, dizendo: dizei aos convidados, já preparei o banquete. Os bois, os animais, cevados, já foram abatidos e tudo está pronto. Vinde para a festa. Mas os convidados não deram a menor atenção. Um foi para o seu campo, outro para os seus negócios. Outros agarraram os empregados, bateram neles e os mataram. O rei ficou indignado e mandou suas tropas para matar aqueles assassinos e incendiar a cidade deles. Em seguida, o rei disse aos empregados: a festa de casamento está pronta, mas os convidados não foram dignos dela. Portanto, ide até as encruzilhadas dos caminhos e convidais para a festa todos os que encontrardes. Então os empregados saíram pelo caminho e reuniram todos os que encontraram, maus e bons, e a sala da festa ficou cheia de convidados. Quando o rei entrou para ver os convidados, observou aí um homem que não estava usando o traje da festa, e perguntou-lhes: amigo, como entrastes aqui sem o traje da festa? Mas o homem nada respondeu. Então o rei disse àqueles que serviam: amarrai-o aos pés e às mãos desse homem e jogai-o lá fora na escuridão. Aí haverá choro e ranger de dentes, porque muitos são chamados e poucos escolhidos. Palavra da salvação. Glória a vós, Senhor. Muito bem, querido e amado povo de Deus, vamos a uma breve reflexão dessas leituras de hoje. A primeira leitura, a leitura do livro do profeta Isaías. Isaías traz para nós uma profundidade sobre o fim dos tempos. Então o Evangelho, ele também no seu finalzinho, ele está falando sobre isso. Mas Isaías, aqui no versículo 8, ele diz assim: o Senhor Deus eliminará para sempre a morte e enxugará lágrimas de todas as faces e acabará com a desonra do seu povo. No versículo 9, naquele dia, se dirá: este é o nosso Deus. Preparamos neles até quem nos salvou. O Senhor, nele temos confiado. Vamos alegrar-nos e exultar por nos ter salvo. Então, Isaías, ele faz uma alegoria já ao fim dos tempos. Então, essa palavra que Isaías está dizendo aqui, naquele dia, qual vai ser aquele dia? É o dia, aquele dia que Isaías está dizendo, é o dia do juízo final. É aquele dia que, quando a gente ouve essa palavra, naquele dia, o último dia, o dia do juízo final, a gente às vezes fica um pouco preocupado. Por quê? Aí essa pergunta vem para cada um de nós. Por que a gente fica preocupado quando fala a palavra o dia do juízo final? Então, a nossa vida, nós nascemos, crescemos, nos tornamos adultos, às vezes já pessoas de idade. E aí, quando a gente olha um pouco para trás, quando a gente para para pensar, há muitos anos atrás, muitos de nós vivíamos aí numa vida desregrada, uma vida embrenhada no pecado. Às vezes a gente se embrenha no pecado, assim como a gente às vezes se embrenha dentro do mato e se enrola todo e cai e fica preso e não consegue se levantar dentro do mato. Às vezes dentro do pecado a gente fica dessa forma também. Então a nossa vida lá atrás, muitos de nós, principalmente nós cristãos, vivíamos aí numa vida de pecado, numa vida de desonra, assim como a leitura de hoje está falando. E aí, num determinado tempo, nós fomos convidados por alguém a participar de um movimento, ouvimos uma palavra de alguém falando sobre Deus, e aquela palavra tocou o nosso coração. E aí a gente começou a uma mudança, uma transformação, uma metamorfose na nossa vida. Uma transfiguração, a gente começou a mudar a nossa forma de viver, a nossa forma de pensar, a nossa forma de agir, a nossa forma de viver na sociedade, no trabalho, dentro de casa. Em vista de quê? Em vista desse último dia. Então, muitas pessoas ainda não pararam para pensar dessa forma, nesse último dia. Qual vai ser o último dia? Que a primeira leitura de hoje está falando, o último dia vai ser o dia em que Jesus vai voltar. Só que esse último dia, meu e seu, pode ser hoje. Esse último dia nosso aqui nessa terra já pode ser hoje. Porque o próprio Jesus disse, vós não sabeis o dia e nem a hora. Fiqueis preparados, fiquem preparados, se preparem para isso. Então o evangelho de hoje ele traz também essa narrativa. É a festa. Naquele tempo Jesus falou isso aí em parábolas. Jesus estava falando lá aos sumos sacerdotes e aos anciãos do povo, dizendo, o reino dos céus. E aí Jesus começa a contar aquela parábola. É como o rei que preparou aquela festa de casamento e mandou o seu filho e os empregados para chamar o povo. Então existe aqui um chamado. Essa parábola que Jesus está contando, ele está falando sobre um chamado. Se a gente olhar a história de Noé, da barca de Noé, da arca de Noé, era ali um chamado também. Deus estava chamando o povo. Noé passou muito tempo fazendo a arca de Noé, chamando o povo, dizendo que a chuva estava vindo. E o povo ficava naquela mangação. Você está doido, Noé? Tem muito tempo que não chove aqui, de onde é que vem essa chuva, de onde é que vem esse dilúvio? Os evangelhos de hoje, as leituras, a palavra de Deus, ela nos convida à conversão, ela nos convida à mudança. Hoje, a barca de Pedro, que é a Igreja Católica, ela está aberta da mesma forma. Está convidando o povo a entrar. Todos os dias, Deus está chamando o povo a entrar dentro da barca. O tempo está chegando, o tempo está se aproximando. O dia do juízo final está chegando, Jesus vai voltar. Mais cedo ou mais tarde, nós estando vivos ou mortos, Jesus vai voltar. E esse convite desse evangelho de hoje, do que Jesus estava falando lá aos anciãos, dizendo que o reino dos céus é como a história do rei que preparou a festa do casamento do seu filho. O reino dos céus. É preciso que a gente busque. O convite é feito. Quando tem uma festa de casamento, as pessoas, os noivos, eles mandam o convite para nós. E eles se alegrariam muito se a gente participasse daquele casamento. Mas vejam como é triste. A gente recebe um convite de casamento, um convite para uma festa, e a gente não dá a mínima importância. A festa acontece lá e a gente está de cá. Não deu a mínima atenção. Essa leitura de hoje, o Evangelho está nos convidando a isso. Então, quando a gente não dá atenção, principalmente para as coisas de Deus, existem consequências. Quais são as consequências que o Evangelho de hoje está falando? No final do Evangelho, Jesus está dizendo, dizendo que quando o rei entrou para ver os convidados, observou aí um homem que não estava usando o traje de festa e perguntou-lhe, amigo, como você entrou aqui sem o traje da festa? O homem não respondeu nada. Então o rei disse aos que serviam, amarrai os pés e as mãos desse homem e jogai-o lá fora, na escuridão. Ali haverá choro e ranger de dentes, porque muitos são chamados e poucos são escolhidos. Então, Deus chama a todos. Deus quer que todas as pessoas se salvem. Deus quer que todos os homens, mulheres, todas as pessoas se salvem. Deus não quer que somente eu me salve, não, e que os outros se percam, não. Quando Deus lhe chama a pregar, quando Deus lhe chama a falar dele para outras pessoas, é para você ajudar as outras pessoas a se salvar também. Não é só para você sozinho, não. Deus quer que todas as pessoas se salvem. Então, essa salvação que Deus convida, nos chama, chama a cada um de nós, a gente precisa começar dentro da nossa casa, com os nossos exemplos, com a nossa forma de viver. Mas essa mudança, essa conversão que as pessoas estão precisando, você vai ajudar as pessoas a encontrar Deus, encontrar Jesus para se salvarem. Antes delas olharem para você, delas encontrarem Deus, elas vão olhar para você e ver a sua forma de viver. Então, se você é uma pessoa que vive na bagunça, na bagaceira, pode até viver com a Bíblia na mão, debaixo do braço, mas se não for uma vivência verdadeira de uma pessoa que realmente se encontrou com Jesus, de nada vai adiantar. Porque vão ser palavras vazias. As pessoas vão ouvir, mas não vão acreditar. Por quê? Porque às vezes dentro do próprio coração não aconteceu ainda a conversão, não aconteceu a mudança. É preciso que a gente nos encontre com Jesus, para que as pessoas olhem para nós e digam, ali realmente é uma pessoa de Deus. Elas só vão perceber isso em nós quando acontecer essa transformação no nosso coração. Quando a gente encontra Jesus dentro do nosso coração, às vezes Jesus está ali dentro do nosso coração e a gente ainda não o encontrou, porque às vezes a gente está procurando Jesus em vários lugares, em várias igrejas, em vários lugares que a gente anda em busca de Jesus, e Jesus às vezes está dentro do nosso coração. Ele está aí dentro do seu coração esperando você encontrá-lo. Quando acontece esse encontro verdadeiro entre você e Jesus, dentro do seu coração, as pessoas percebem que houve esse encontro, porque a sua vida muda. o seu comportamento dentro de casa muda, o seu comportamento dentro do trabalho muda, a sua forma de viver muda, a sua forma de falar com as pessoas muda. Por que muda? Porque você encontrou Jesus. E aí Padre Zezinho tem aquela bela palavra, aquela bela canção que ele diz assim: amar como Jesus amou, viver como Jesus viveu. A gente passa a viver dessa forma. Por quê? A gente passa a viver dessa forma. Porque a gente passa a viver, olhar esse último dia aqui. O último dia, o dia do juízo final, é o dia em que nós vamos ser julgados pelos nossos atos, pelas nossas atitudes. Então, é preciso que a gente tenha isso em vista. O último dia. O último dia pode ser hoje. E se eu morresse hoje? E se eu morrer hoje? E se você morrer hoje? Como é que você vai se apresentar diante de Jesus? Então, a gente precisa trazer isso para o nosso coração. Eu preciso mudar. Eu preciso ser uma pessoa diferente. Eu preciso agir como uma pessoa do céu. Como uma pessoa de Deus. Padre Léo sempre falava isso. Se você é uma pessoa que diz que é de Deus, viva como uma pessoa de Deus. Se você é uma pessoa que fala que é do céu, então viva e se comporte como uma pessoa do céu. Você é cidadão do céu. Você só está passando aqui um tempo. Então, viva e se comporte como uma pessoa de Deus, como uma pessoa do céu. Louvado seja nosso Senhor Jesus Cristo. Para sempre seja Deus louvado e a nossa mãe, Maria Santíssima. Finalizando aí o nosso programa, agradecendo já Marconi. Obrigado a cada um de vocês aí. Obrigado, Maria, também, Maria Almeida, por nos convidar hoje para participar aqui do programa Momentos de Reflexão. Mandando um abraço aí a dona Geovan Cardoso, também estava nos assistindo aí pela live, e você também aí do outro lado. Ó Jesus, vive Maria, vinde viver em nós com vosso Espírito de Santidade, na plenitude de vossos dons, na perfeição de vossos caminhos, na verdade de vossos, na comunhão de vossos mistérios, dominai sobre todos nós as potências inimigas, o mundo, o demônio e a carne, na força do vosso Espírito e para a glória do vosso Pai. Assim seja, a vossa proteção recorremos, Santa Mãe de Deus, não desprezeis as nossas súplicas e nossas necessidades, mas livrai-nos sempre de todos os perigos, ó Virgem gloriosa e bendita. Amém. Muito obrigado a todos, tenham todos uma boa noite, na santa paz de Deus, até uma próxima oportunidade, se Deus quiser. Tchau, tchau.

0: Oremos. Nós vos pedimos, Senhor, que vossa graça nos precede e acompanhe e nos torne atentos para perseverar na prática do bem. Por nosso Senhor Jesus Cristo, vosso Filho, que é Deus e convosco vive e reina, na unidade do Espírito Santo, por todos os séculos dos séculos.
1: Amém.
0: Sentados para a liturgia da palavra.
2: Leitura do profeta Isaías. O Senhor dos exércitos dará neste monte, para todos os povos, um banquete de ricas iguarias, regado com vinho puro, servido de pratos deliciosos e dos mais finos vinhos. Ele removerá neste monte a ponta da cadeia que ligava todos os povos, a teia em que tinha envolvido todas as nações. O Senhor Deus eliminará para sempre a morte e enxugará as lágrimas de todas as faces e acabará com a desonra do seu povo em toda a terra. O Senhor disse, naquele dia se dirá, este é o nosso Deus, esperamos nele até que nos salvou. Este é o Senhor, nele temos confiado. Vamos alegrar-nos e exultar por nos ter salvo. E a mão do Senhor repousará sobre este monte. Palavra do Senhor.
1: Graças a Deus.
2: Na casa do Senhor habitarei eternamente.
1: Na casa do Senhor habitarei eternamente.
2: O Senhor é o pastor que me conduz. Não me falta coisa alguma. Pelos prados e campinas verdejantes, ele me leva a descansar. Para as águas repousantes, me encaminha e restaura as minhas forças.
1: Na casa do Senhor habitarei eternamente.
2: Ele me guia no caminho mais seguro, pela honra do seu nome. Mesmo que eu passe pelo vale tenebroso, nenhum mal eu temerei. Estais comigo com bastão e com cajado, eles me dão a segurança.
1: Na casa do Senhor habitarei eternamente.
2: Preparais à minha frente uma mesa, bem à vista do inimigo, e com óleo vos ungis minha cabeça, o meu cálice transborda.
1: Na casa do Senhor habitarei eternamente.
2: Felicidade e todo bem onde seguir-me por toda a minha vida, e na casa do Senhor habitarei pelos tempos infinitos.
1: Na casa do Senhor habitarei eternamente.

0: Leitura da carta de São Paulo aos Filipenses. Irmãos, sei viver na miséria e sei viver na abundância. Eu aprendi o segredo de viver em toda e qualquer situação, estando farto ou passando fome, tendo de sobra ou sofrendo necessidade. Tudo posso naquele que me dá força. No entanto, fizestes bem em compartilhar as minhas dificuldades. O meu Deus proverá esplendidamente com sua riqueza a todas as vossas necessidades em Cristo Jesus. Ao nosso Deus e Pai, a glória pelo século dos séculos. Amém. Palavra do Senhor.
1: Graças a Deus.

0: O Senhor esteja convosco.
1: Ele está no meio de nós.
0: Evangelho de nosso Senhor Jesus Cristo, segundo São Mateus.
1: Glória a vós, Senhor.
0: Aqui tem o breve e o longo. Naquele tempo, Jesus voltou a falar em parábola ao sumo sacerdote e aos anciões do povo, dizendo: o reino do céu é como a história do rei que preparou a festa de casamento do seu filho e mandou os seus empregados para chamar os convidados para a festa, mas estes não quiseram vir. O rei mandou os outros empregados, dizendo: dizei aos convidados, já preparei o banquete. Os bois e os animais cevados já foram abatidos, e tudo está pronto. Vinde para a festa. Mas os convidados não deram a mina menor atenção. Um foi para o seu campo, outro para os seus negócios. Outros agarraram os empregados, bateram neles e o mataram. O rei ficou indignado e mandou suas tropas para matar aqueles assassinos e incendiar a cidade deles. Em seguida, o rei disse aos empregados: a festa do casamento já está pronta, mas os convidados não foram dignos dela. Portanto, ide até as encruzilhadas dos caminhos e convidai para a festa todos os que encontrarem, pobre, rico, preto e branco, doente e sadio, aleijado ou não. Então os empregados saíram pelo caminho e reuniram todos os que encontraram, maus e bons, e a sala da festa ficou cheia de convidados. Palavra da salvação. Podemos sentar. Queridos irmãos, queridas irmãs, a liturgia de hoje nos mostra que a festa, o patrão é Deus, a festa é essa certeza que nós temos da eternidade, e o lugar da festa é a Igreja de Jesus Cristo. E os convidados somos nós. Todos nós somos convidados a colocarem em prática os ensinamentos de nosso Senhor Jesus Cristo. Todos estão convidados a colocarem em prática os ensinamentos do Evangelho. Todos foram convidados. Alguns mudaram de opinião, seguiram por outros caminhos, preferiram deixar a Igreja de Jesus para ir em busca de uma ilusão, de uma igreja que te promete salvação de imediata, que te promete cura de imediato e te promete prosperidade de imediato. Outros nem isso fazem. Fica no seu canto, nem é frio, nem quente, nem morto, parado. Não é da Igreja de Jesus, nem das seitas do mundo. Outro se revolta, persegue a Igreja de Jesus, fala mal dos seguidores de Jesus, fala mal dos seus ministros, denigre as suas imagens, denigre a imagem da igreja, fazem barbaridade com a igreja de Jesus. É isso que está acontecendo no mundo de hoje. Ele está fazendo uma parábola, uma comparação com a realidade de hoje. E ele disse: vai lá, já que os convidados, que eu orientei, que eduquei, que convidei, mandei os convites, e não aceitaram o convite, vai lá nas encruzilhadas onde encontra coisa ruim, vai lá e, atrás de coxos, doente, aleijado, cego, todo tipo de gente, e traga para a festa. E eles vieram e a sala ficou cheia. Isso significa o que para nós? Que muitas vezes nós achamos que nós rezamos bastante, nós viemos à igreja, nós comungamos, achamos que por comungar, por vir à igreja e por estar rezando, a gente já faz parte dessa festa. A festa é a qual? A distribuição da ceia do Senhor, do corpo e o sangue de nosso Senhor Jesus Cristo. A celebração eucarística. Então, muitos acham que já fazem parte. Tudo bem, alguns fazem tudo isso e fazem parte mesmo, com sinceridade, com respeito e com fidelidade. Outros é mais de aparência. Vão comungar e faz todo gesto de piedade possível para comungar, reza não sei quantos terços, faz não sei quantas orações, mas ao sair da igreja, a ir à tua casa, antes de chegar na casa dele, tem a casa da vizinha ou do vizinho. Aí dá a volta ou vai por a outra rua para não passar na calçada do vizinho ou da vizinha. Acontece. E eu pergunto, e aquelas orações que nós fizemos? E aqueles textos que nós rezamos? E aquela piedade que nós ficamos na missa? E a comunhão que nós recebemos? Aonde ficou tudo isso? A gente tem de ser natural, ter a sua própria personalidade. Sim, sim, não, não. Se eu sigo a Jesus, eu tenho de ter o coração de Jesus. E qual é o coração de Jesus? O coração do amor, coração do perdão, o coração da misericórdia, coração da comunhão. Mas nós, humanos, não temos esse coração. Temos um coração de vingança. Eu ouvi uma pessoa dizer que alguém pegou um boneco e com um pedaço de pau, e no fundo do pedaço de pau tinha uma agulha. E furava o boneco como se estivesse furando seu adversário. E essa pessoa é muito religiosa. Vai para a igreja, não foi aqui não, nem se preocupe. Foi outra cidade, não, estou dizendo a verdade, foi outra cidade. Então, foi na cidade da Bahia que eu celebrei. Então, o que acontece? Não tem lógica. Como é que eu vou para a igreja, faço parte de um movimento da igreja, Use

0: na leitura diz que ele, na leitura mais longa, que ao entrar na sala, o patrão encontrou um de gravata, um convidado diferente. Isso é o quê? Aquele que deixou o inimigo tomar posse dele. Com o ódio, com a revolta, com a violência, com a vingança, querendo destruir o outro, a gente tem, o tempo é curto. Aproveita o tempo que você tem. Os dias de vida que Deus lhe deu, aproveite para fazer tudo bom. Porque, olha, pode ter certeza, o mal que você lançou no outro, a pedra que você lançou no outro, e você foi embora antes dessa pedra voltar, pode ter certeza, do caminho para o céu ou para o inferno, você vai encontrar essas pedradas de volta. Vai encontrar essas pedras de volta. E no céu você não entra. Então, por que é tanta briga? Por que tanta destruição? Por que tanta miséria do mundo? Será que nós, homens, só colocamos a nossa cabeça? Será que a humanidade só coloca na sua cabeça um espírito de vingança? Por que não perdoar? Ah, mas ele merece. Ele merece o castigo, ela merece o castigo. Se eu pudesse, eu mordia todinho ele ou ela. Se eu pudesse, eu cortava em pedaços. É isso que muitos dizem. Não adianta. O mundo não é por aí. A salvação não é por aí. Deixa Jesus solucionar o problema. Deixa Deus fazer justiça. E olha, quando Deus faz justiça, é muito sério. É muito sério. Porque quando Deus derruba, ninguém levanta. E quando Deus levanta, ninguém derruba. Então, confie no poder dele. Eu posso fazer injustiça o máximo possível com você. Mas se eu tenho isso aqui, o dinheiro, a justiça humana me solta. E eu sou solto como justo. Eu posso ter matado alguém e eu sou solto como alguém que se defendeu. Eu matei para me defender. Mentira, eu matei com ódio. Eu não matei para me defender, mas só por causa disso, tem defensores que dizem, não, matou para se defender, e eu aí vou sair como justo. E aí, diante de Deus, será que vai ser a mesma coisa? Não vai. Diante de Deus vai ser diferente. Diante de Deus vai ser a verdade. Nua e crua. Vai ser o que foi real. Deus sabe a intenção sua. Ele te conhece muito mais do que você se conhece. Então, a partir de hoje, vamos trabalhar para construir um mundo de paz. Para construir uma humanidade feliz. Em que todos se considerem como irmãos. Amém? Creio em Deus Pai,
1: poderoso, Criador do céu e da terra, e em Jesus Cristo, seu único Filho, nosso Senhor, que foi concebido pelo poder do Espírito Santo.
0: Nasceu da Virgem Maria, padeceu sob Pôncio Pilato, foi crucificado e morto, sepultado.

0: desceu a mansão dos mortos, ressuscitou ao terceiro dia, subiu ao céu, está sentado à direita de Deus, Pai Todo-Poderoso, onde há de vir julgar os vivos e os mortos. Creio no Espírito Santo, na Santa Igreja Católica, na comunhão dos santos, na remissão dos pecados, na ressurreição da carne, na vida eterna. Amém. Vamos fazer as nossas preces. Cada prece nós responderemos.
1: Ouvi, Senhor, o vosso povo.
2: Ouvi, Senhor, o vosso povo.
1: Para que a Igreja, sacramento de Cristo, seja sempre a casa aberta a todos, reunido todos os povos da terra, para a celebração do banquete do amor, rezemos.
2: Ouvi, Senhor, o vosso povo.
1: Pela comunidade humana, para que encontre na solidariedade, na unidade e no diálogo aberto e acolhedor a resposta para a superação dos conflitos, rezemos.
2: Ouvi, Senhor, o vosso povo.
1: Para que os cristãos perseguidos por causa do Evangelho, sustentados pela força do Espírito Santo, persevere no testemunho fiel do amor de Deus por toda a humanidade, rezemos.
2: Ouvi, Senhor, o vosso povo.
1: Por esta nossa comunidade, para que seja capaz de acolher na alegria os irmãos e irmãs pobres, famintos, sedentos, desamparados e humilhados, rezemos.
2: Ouvi, Senhor, o vosso povo.
0: Atendei, Senhor, as nossas preces e derramai sobre nós a graça do Espírito Santo. Por Cristo nosso Senhor.
2: Amém.
0: Vamos fazer o nosso ofertório.

0: sacrifício. Seja aceito por Deus Pai Todo-Poderoso.
1: Receba o Senhor por tuas mãos este sacrifício, para a glória do seu nome, para o nosso bem e de toda a sua santa igreja.
0: Acolhei, Senhor, as preces dos fiéis, que é a oração do sacrifício, para que possamos, por este serviço de nossa piedosa devoção, alcançar a glória do céu. Por Cristo nosso Senhor.
1: Amém.
0: O Senhor esteja convosco.
1: Ele está no meio de nós.
0: Corações ao alto.
1: O nosso coração está em Deus.
0: Demos graças ao Senhor nosso Deus.
1: É nosso dever e nossa salvação.
0: Na verdade é digno e justo. É nosso dever e salvação dar-vos graça. Sempre em todo lugar, Senhor Pai Santo, Deus eterno e todo-poderoso, por Cristo, Senhor nosso, nascendo, Ele renovou a antiga condição humana, sofrendo a paixão, apagou nossos pecados, ressurgindo dos mortos, concedeu-nos a vida eterna, subindo a vós, ó Pai, abriu-nos as portas do céu. Por isso, com a multidão dos anjos do santo, entoamos o hino de vossa glória, dizendo a uma só voz.
2: Santo, santo, santo, Senhor Deus do universo, o céu e a terra.
1: Hosana nas alturas, bendito que vem em nome do Senhor. Hosana nas alturas.
0: Na verdade, ó Pai, vós sois santo e fonte de toda santidade. Santificai, pois, estes dons, derramando sobre eles o vosso Espírito, a fim de que se tornem para nós o corpo e o sangue de nosso Senhor Jesus Cristo.
1: Enviai o vosso Espírito Santo.
0: Estando para ser entregue, abraçando livremente a paixão, Jesus tomou o pão, deu graças e o partiu, e deu a seus discípulos, dizendo: Tomai todos e comei, isto é o meu corpo que será entregue por vós. Do mesmo modo, ao fim da ceia, ele tomou o cálice em suas mãos, deu graças novamente e o entregou aos discípulos, dizendo: Tomai todos e bebei, isto é o cálice do meu sangue, sangue da nova e eterna aliança, será derramado por vós e por todos, para a remissão dos pecados. Fazei isto em memória de mim. Eis, irmãos, aqui no altar o Cristo, o mistério da nossa fé.
1: Anunciamos, Senhor, a vossa morte e proclamamos a vossa ressurreição. Vinde, Senhor Jesus.
0: Celebrando, pois, o memorial da morte e ressurreição do vosso Filho, nós vos oferecemos, ó Pai, o pão da vida e o cálice da salvação. E vos agradecemos porque nos tornaste dignos de estar aqui na vossa presença e vos servir.
1: Aceitai, ó Senhor, a nossa oferta.
0: Suplicante, vos pedimos que, participando do corpo e o sangue de Cristo, sejamos reunidos pelo Espírito Santo no só corpo.
1: O Espírito nos una num só corpo.
0: Lembrai-vos, ó Pai, da vossa Igreja, que se faz presente pelo mundo inteiro, que ela cresça na caridade, em comunhão com o Papa Leão, com o nosso Bispo Genivaldo Garcia e todos os ministros do vosso povo.
1: Lembrai-vos, ó Pai, da vossa Igreja.
0: Lembrai-vos também, na vossa misericórdia, nossos irmãos e irmãs que adormeceram na esperança da ressurreição e de todos que partiram desta vida, principalmente da alma, de Nivaldo da Silva Santos, José Carlos dos Santos, Raimundo Primo de Ávila, Valdomiro de Souza Araújo, Adalta Gonçalves Rocha, que chamaste para outra vida, acolhei junto a vós na luz da vossa face.
1: Concedei-lhes, ó Senhor, a luz eterna.
0: Enfim, nós os pedimos, tende piedade de todos nós, e dai-nos participar da vida eterna, com a Virgem Maria, Mãe de Deus, São José, seu esposo, os apóstolos e todos os santos, que nesse mundo viveram da vossa amizade, a fim de vos louvarmos e glorificarmos, por Jesus Cristo, vosso Filho. Por Cristo, com Cristo e em Cristo, a vós, Deus Pai Todo-Poderoso, na unidade do Espírito Santo, toda honra e toda glória, agora e para sempre.
1: Amém.
0: Rezemos, irmãos, a oração que Jesus nos ensinou. Pai nosso,
1: santificado seja o vosso nome. Venha a nós o vosso reino. Seja feita a vossa vontade, assim na terra como no céu. O pão nosso de cada dia nos dai hoje. Perdoai as nossas ofensas, assim como nós perdoamos a quem nos tem ofendido. E não nos deixeis cair em tentação, mas livrai-nos do mal.
0: Livrai-nos de todos os males, ó Pai, e dai-nos hoje a vossa paz. Ajudados pela vossa misericórdia, sejamos sempre livres do pecado e protegidos de todos os perigos, enquanto vivendo a esperança, aguardamos a vinda do Cristo Salvador.
1: O seu reino, o poder e a glória para sempre.
0: Senhor Jesus Cristo, dissestes aos vossos apóstolos, eu vos deixo a paz, eu vos dou a minha paz. Não olhei os nossos pecados, mas a fé que anima a vossa igreja. Dai-lhe segundo o vosso desejo a paz e a unidade. Vós que sois Deus, com o Pai e o Espírito Santo.
1: Amém.
0: A paz do Senhor Jesus Cristo esteja sempre com todos vocês.
1: O amor de Cristo nos uniu.
0: Irmãos, saudai-vos em Cristo Jesus.

0: o Cristo, eis o Cordeiro de Deus que tira o pecado do mundo.
1: Senhor, não sou digno de que entreis em minha morada, mas dizei uma palavra e serei salvo.
0: Que o corpo de Cristo nos guarde para a vida eterna.
1: Amém.

0: Oremos. Deus Todo-Poderoso, nós vos pedimos humildemente, assim como nos alimentais com o sacramento do corpo e o sangue de Cristo, fazei-nos participar da natureza divina, por Cristo nosso Senhor.
1: Amém.
0: Descanso eterno dai-lhe, Senhor.
1: E a luz perpétua os ilumine.
0: Que as almas dos nossos irmãos Nivaldo, José Carlos, Raimundo, Primo, Valdomira, Adalta, Gonçalves, descanse em paz. Amém. Tem aniversariante? Não, né? Amanhã nós teremos missa às 7 horas da manhã, 10 horas missa, teremos 5 horas missa no, na comunidade de São José e teremos a missa na novena de Nossa Senhora Mãe Rainha, lá em Maria do Carmo. Tá bom? Todos estão convidados. O Senhor esteja convosco.
1: Ele está no meio de nós.
0: Abençoe-vos, Deus Todo-Poderoso, Pai, Filho e Espírito Santo.
1: Amém.
0: Ide em paz e que Jesus nos acompanhe.
1: Graças a Deus.

Señor. 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
1: 20 horas em ponto.
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Muito bem, legal demais, tô chegando. Boa noite, sucesso, né? Deu pra sentir uma coisa diferente aqui, né? Um eco, sei lá o que é. Mexeram aqui.

Aí, legal demais, mexido aqui. Hoje foi, só pode ser, né? E aí agora tá osso. Tá, o meu, tô vendo lá, parece que tô dentro de um banheiro, dentro do banheiro. São 8 horas mais 14 minutos. 8 e 14, vou levando assim, né? Cheguei aqui, não tinha um apoio cultural, tava parado, então... Cadê aqui, né? Pronto. Vou levando assim, parece que tô dentro de um banheiro. Bom demais, olha o melhor do Boa Noite Sucesso. São apenas 2 da tarde. Olha aí, tá vendo? Comecei atrapalhado já, é. São 8 horas mais 14 minutos. Começando o melhor do Boa Noite Sucesso. Eu quero estar juntinho com você até as 22. A gente vai tocando muita música boa no seu rádio, tá bom? Bom, como é que tá o clima aí no seu rádio? Tá gostoso? Aí tá bom, não tá? O som cristalino? Então, estando no rádio tá bom demais, né? Olha, hoje dia 10, né? Dia 10, isso mesmo. 10/10/2026, né? Amanhã, 11, segunda-feira, é dia das crianças, não é isso mesmo? 12 de outubro, dia das crianças e também da padroeira do Brasil, Nossa Senhora Aparecida. Segunda-feira, né? Feriadão. Tá bom, então.

bem legal demais, viu? Vixe Maria. Olha, são 8 horas mais 15 minutos, 8 e 15, tá bom? A gente vai começando o melhor do Bonito Sucesso juntinho com você. Ei, você que tá do outro lado aí, obrigado pelo carinho, você com o rádio ligado. Para você também que tá ouvindo através do seu celular Android, através aí das rádios Nets, através, e também estamos no Facebook ao vivo, tá bom? A gente vai tocando o programa do Boa Noite Sucesso, programa bom e todo mundo gosta, tocando muita música boa. O melhor do Boa Noite Sucesso é um programa bom sim e todo mundo gosta. Tocando músicas que mexem no seu coração, músicas que mexem no seu coração, tá bom? Que legal. Segura aí, parou aqui.

Bom demais enquanto eu consigo arrumar aqui. Vou chover aqui, fica tudo atrapalhado, né? Mexe tudo aqui sem jeito. É, cadê aqui rapidinho? São 8h16. 8h16, tá chegando sucesso de calcinha preta.

Aí, negão, demais, sucesso de Alcione. Você me vira a cabeça. Olha, são 8 da noite, mais 24 minutos. 8h24, o melhor do Boa Noite Sucesso. A gente vai flutuando essa noite caliente para você que está do outro lado agora, ouvindo o melhor do Boa Noite Sucesso, através do seu rádio local. Bom demais, né? É, hoje sábado, aquele dia quente, você teve aquele dia bom? Tá bom, né? Então, que a sua noite tá melhor, não tá? A noite mais caliente, no melhor do Boa Noite Sucesso, a gente vai curtindo o som da Tobias FM. Pra você que chegou agora também, alô, você que tá aí relaxando na poltrona, tá na rede, aí na varanda também,

0: Sim. Do povo do Suti, da Rua Tabelinha,
1: da Rua Itabaianinha,
0: né? Querido João da Lapa.
1: João da Lapa.
0: Seu Dei, seu Maninho, nosso amigo do Guarujá, Maciel, João do Paripeiro, Charuto.
1: Alô, Maciel Araújo.
0: Nadinho da Barra. Todos nossos amigos, né?
1: Isso mesmo.
0: Que me passa uma cantiga. Por favor, a que você passar, seja bem-vindo para seu amigo Biga Marcelinho Gerais, para
1: muito
0: o Brasil
1: bem.
0: E mundo.
1: Valeu.
0: O filhote Luiz Barreto.
1: Tá bom, então.
0: Pedindo papai e de mamãe. Tchau.
1: Tchau. Com Deus. É o nosso amigo Bica aí no bairro Santos Dumont. Que legal, né? Ouvindo também o som da Tubeira FM, o melhor do Boa Noite Sucesso. Bom demais, então, aproveitando, quero mandar também para você que tá pegando aí aquela carona, para você que vai deslocando aí no seu carro na 87,9, que coisa boa, né? Vai com calma aí, hein? Vai levando o som da Tubeira FM nas estradas, meus amigos mototáxis, taxistas, aí também na rodoviária em Tobias Barreto, para meus amigos aí que estão ouvindo, nas topics, né? Aí nos mototáxis e também taxistas. Ah, aproveitando, um abraço para você, meus amigos, aí na Praça da Bandeira, né? Isso, e também na Praça dos Crentes, também que você está ouvindo. A galera que está com os lanches, né? Com seus carrinhos de lanches, e tá aí sintonizado na 87. Um super abraço e bom demais e boas vendas aí aos nossos amigos que estão aqueles, né, aquelas barracas de lanche, aos clientes que estão aí também, né, degustando, né? É isso mesmo. Que coisa boa. Olha, também no Facebook já estamos ao vivo, lá tem a Marlene Mendes também ouvindo a 87 e aproveitando também que é ela também que não perde a programação, a nossa amiga, cadê aqui, rapaz? Alô, Maria Viana, ela mesmo, né? Também Shirley Pereira no Agripino 2, um abraço para o nosso amigo Pé de Pano, né? Aí no Agripino 2 também, a Jocilene no 3, para você que vai chegando aí também, que legal, né? Aproveitando, não quero deixar de esquecer aqui rapidinho, de mandar um abraço para o nosso amigo. Nossos amigos vigilantes nas ruas da cidade, que tá aí também trabalhando, né? E com celular e aquele fone no ouvido. Que coisa boa. Aí nas fábricas também, que bom, né? Que coisa boa. Olha também para Silvânia na Panificação Santana. O nosso amigo Wilson também, noite de sábado, tá ouvindo, ó, a 87. Que legal, né? Bom demais. Então, para você que tá do outro lado de boa, curtindo, né? Cochilando no som da 87. Eu vou trazer para você agora uma música de Pepeu Gomes. Aproveitando, um abraço para Pinto e Gidalva na Rua Itabaianinha, Casa do Bolo. Chegando ele, meu coração.

Escuta aí, legal demais, sucesso de Alone 3. Pra você que chegou agora na 87,9, o melhor do Boa Noite Sucesso, a gente vai flutuando, né? Tocando música que mexe no seu coração. Pra você que tá relaxando aí de boa, como é que tá você, hein? De bem com a vida?

Muito bem, são apenas 8 da noite, mais 40 minutos. A gente vai curtir mais um sucesso de Daniel. Adoro o mar, você.

demais, sucesso de Daniel. 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Como é bom você amar 87,9, hein? Onde quer que você esteja, sintonizado também. Pra vocês nos sítios, fazendas, chacras. Arthur Paulo e Dona Zefinha, aquele abraço, hein? São 8 da noite, 8 horas da noite, isso, 8 da noite, mais 44 minutos. Olha o sucesso que você vai ouvir é Lionel Richie e Diana Ross, Endless Love.

0: Vambora.
1: Quem não tem amor em casa, vai ajeitar na rua, né, companheiro?
2: Quem não tem cachorro, caça com gato.
1: Com gata?
2: Eu prefiro.